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2: Seis adolescentes com idades entre os 16 e os 17 anos foram detidos por serem suspeitos de terem roubado e sequestrado duas pessoas em fevereiro passado na zona do Parque das Nações em Lisboa. Os jovens abordaram duas vítimas na via pública na área do Parque das Nações em Lisboa, a quem subtraíram após ameaças e agressões bens pessoais, montantes pecuniários e ainda o acesso às aplicações online dos respectivos bancos que usaram para efetuar transferências em proveito próprio, detalhou o processo judiciário no comunicado enviado no sábado às redações. As autoridades deram ainda conta de que alguns dos suspeitos levaram ainda as duas vítimas na viatura de uma delas e contra a sua vontade. Transportaram-nas até à localidade do Seixal, onde as deixaram. Depois regressaram a Lisboa na viatura roubada. A investigação da PJ levou à identificação de todos os agressores, assim como à recolha de um vasto sólido de acervo de prova, quando dá a participação dos suspeitos na prática dos crimes de roubo agravado, sequestro e detenção e uso de armas proibidas. Os adolescentes foram presentes ao Tribunal de Instrução Criminal do Seixal, tendo ficado sujeitos à prisão preventiva. O inquérito é titulado pelo Ministério Público do Seixal. Esta foi uma ação do Departamento de Investigação Criminal de Setúbal, da PJ. Um tubarão foi avistado e filmado na quarta-feira, 13 de maio, ao largo da praia da Fonte da Telha, na costa de Caparica, no concelho de Almada. As imagens foram partilhadas nas redes sociais, pela página de Facebook, Artesanato Caparicano, e já contam com mais de 2 mil gostos e 600 partilhas. Nelas é possível ver o animal de vários metros a nadar perto de uma embarcação. Tudo indica que se trata do tubarão frade, uma das maiores espécies do mundo e que pode ultrapassar os 10 metros de comprimento. Apesar disso, esta espécie não representa perigo para o ser humano, já que se alimenta de plâncton. No vídeo é possível ainda ouvir os tripulantes da embarcação surpreendidos com o tamanho do tubarão e a pedirem a quem está ao leme para ter cuidado. Não obstante todos parecerem felizes com a presença do animal, que bicho, ouve-se, a uma certa altura, acompanhado de algumas interjeções. Apesar de serem poucas as filmagens feitas do tubarão frade ao largo das praias portuguesas, este não é de todo caso inédito. Recentemente foram relatados avistamentos em Viana do Castelo, Almada e até no Alentejo. A espécie é frequente na Orla Atlântica Nacional e por vezes aproxima-se da costa, o que pode assustar os veraneantes, mas não representa perigo. O ministro das Finanças, Joaquim Miranda Sarmento, confirmou que o governo está confiante em evitar um déficit orçamental este ano. O governante prevê que Portugal feche o ano com um saldo orçamental próximo de zero. Esta postura demonstra maior otimismo face às declarações do mês passado, quando o ministro ainda admitia a forte probabilidade de um pequeno déficit até 0,5% do PIB.
3: Mesmo com o primeiro trimestre muito desafiante que tivemos este ano, entre tempestades e a crise do Irão, a economia portuguesa está hoje mais preparada para resistir a choques. Verificando-se uma normalização do contexto internacional na segunda metade do ano, que todos esperamos, o nosso desempenho continuará a ser bastante positivo. Adicionalmente, Portugal continua a revelar uma trajetória orçamental bastante sólida e sustentável. Contra todas as expectativas, apresentámos um excedente de 0,7% do PIB em 2025 e é esse resultado que nos permitiu dar a resposta que demos ao efeito das tempestades e que estamos a dar ao conflito no Irão. E ainda assim estimamos que seja possível chegar ao final do ano com um saldo orçamental em torno de zero, evitando que o país registre um déficit.
2: O excedente orçamental de 0,7% registado no ano anterior superou as expectativas e está a servir de almofada financeira. Este saldo positivo ajudou a acomodar os gastos imprevistos com as recuperações das tempestades severas do início do ano e os impactos geopolíticos do conflito do Médio Oriente. As declarações do secretário de Estado norte-americano Marco Rubio geraram uma forte polémica política ao afirmar que Portugal aceitou o uso militar da base das Lajes sem fazer perguntas. O governo português desmentiu de imediato a alegação, mas a oposição exige consequências imediatas. Carlos Abreu Amorim, por parte do governo.
4: Portugal respeitou, respeita e respeitará toda a legislação nacional e internacional sobre esta matéria, designadamente aquela que respeita aos sobrevoos e aterragens.
2: O Bloco Esquerdo do PS acusa o governo de subserviência.
5: O país viveu, desde aquele momento, agachado, de cócoras. E isto é particularmente grave. E por isso o Partido Socialista chamará o Sr. Ministro Paulo Rangel à Comissão de Negócios Estrangeiros.
6: O Bloco de Esquerda vai entregar, ainda este fim de semana, uma proposta de comissão parlamentar de inquérito para ter acesso a toda a documentação, a todas as comunicações.
2: O Chega adotou uma postura de forte cobrança ao governo nesta polémica, exigindo total transparência sobre as autorizações concedidas a Washington.
7: Para nós, todos os que usam o território português, seja de que forma for, têm que cumprir as nossas regras. Ser aliado não é ser, não é ter bar aberto para a utilização.
2: A posição à esquerda também do LIVE, do PCP.
8: Há ainda outra dimensão que deve ser relevada aqui e que é bastante preocupante, que é a da responsabilidade criminal internacional.
9: Não só denunciamos o arrastado do país para esta situação a partir da base das leis, como avançámos com a proposta de comissão de inquérito para se esclarecer tudo sobre esta matéria.
2: O PS classificou mesmo o episódio como uma humilhação à escala planetária para a diplomacia nacional e exigiu a audição parlamentar urgente do Ministro dos Negócios Estrangeiros, Paulo Rangel. O líder do Chega, André Ventura, classificou a proposta da reforma liberal aprovada pelo governo como má e uma má escolha, considerando que o documento representa um ataque a direitos de quem trabalha. O partido assume que, nos modos atuais, a proposta de lei não deve ser aprovada no Parlamento.
7: Esta proposta está errada e, mesmo nos sinais que o governo procura dar nos últimos dias, porque houve sinais e houve transformações que é preciso reconhecer que foram dadas, mas esta proposta continua no seu essencial enviesada e continua no seu essencial a transmitir uma ideia errada para quem trabalha, a ideia de que é descartável, de que o seu trabalho não vale o que ganha e de que pode ser dispensado ou descartado. Esta tarde haverá contactos entre as lideranças do bancado para continuar a trabalhar nestas matérias, ao ponto em que estamos. Esta reforma laboral é má, não deve passar e não deve ser aprovada.
2: O Chega não fechou a porta ao diálogo e mantém as negociações abertas com o Executivo Luís Montenegro, uma vez que a coligação PSD-CDS-PP não dispõe de maioria absoluta, o partido liderado por André Ventura assume-se como uma força decisiva para viabilizar ou chumbar o pacote legislativo na Assembleia da República. Futebol, Primeira Liga. O Futebol Clube do Porto encerrou no sábado a participação na Primeira Liga 25-26 com o triunfo por 1-0 frente ao Santa Clara no Estádio do Dragão, no encontro que serviu de antecâmara para os festejos da conquista do 31º Campeonato Nacional da história do clube. Já campeão desde a 32ª jornada, o conjunto portista surpreendeu ao estrear a camisola principal para 26-27 e voltou aos triunfos graças a um autogol de Sidney Lima aos 69 minutos no lance que acabou por decidir um encontro equilibrado frente a uma equipa açoriana que atravessa um momento positivo no campeonato. Com este resultado, os Dragões terminaram a prova com 88 pontos, fechando a temporada de forma vitoriosa diante dos adeptos antes da cerimónia oficial de entrega do troféu de campeão nacional. No final da partida, William Gomes, jogador do Porto, estava satisfeito com a conquista do campeonato.
10: A gente trabalhou muito e isso aqui é um presente. Sem eles eu acho que não conseguiria esse prêmio, não conseguiria ser campeão. Porque nosso grupo sempre foi assim, sempre foi unido. E independente de ser o melhor da partida, o nosso grupo durante o ano foi muito comprometido, foi muito justo um com o outro. Eu acho que isso é fruto de trabalho de toda a equipe. Eu acho que o PP e todo mundo me ajuda muito. Eu tenho muita vontade de aprender e os mais velhos sempre falam comigo, sempre falam que eu preciso melhorar. Então é gratificante estar num grupo como esse.
2: O treinador dos açorianos, do Santa Clara, Petit, deu os parabéns ao Porto e diz que a sua equipa fez o que pôde.
11: É um justo vencedor. A equipa mais regular. Da nossa parte, nós não viemos para a festa, mas sim para competir. Queríamos ter outro resultado, não conseguimos, sabíamos que íamos ter um adversário difícil, jogando na sua casa, com boas dinâmicas, uma equipa intensa, mas fomos fiéis àquilo que nos propusemos. Uma primeira parte, se calhar, mais dividida, também tivemos mais algumas situações. O último terço, ou a finalização, não foi aquilo que queríamos. O Porto também ter ali algumas situações, mais também de bolas paradas, e uma segunda parte mais o Porto com caudal ofensivo, nós a não sair tão bem, fruto também de algum cansaço, fruto também de alguns jogadores que nós temos metido agora, e um autogolo é pena, não era este o resultado que nós queríamos, mas satisfeito por aquilo que eles deram ao longo da nossa chegada destes 3 meses e meio. O que eu disse agora aos jogadores, desde que nós chegamos, aquilo que eles fizeram, se vocês pararem nos últimos 10 jogos, nós estamos na tabela classificativa em 4º lugar ou em 5 com a derrota 2, fizemos duas partes, ou dois blocos de 3 vitórias e 2 empates. Acabamos agora também com 2 vitórias e 2 empates. O objetivo está cumprido, tentamos valorizar ativos do clube, é isso que é a nossa missão.
2: O Santa Clara, que chegou ao Dragão depois de 4 jornadas consecutivas sem perder, conseguiu equilibrar o jogo durante largos períodos, mas acabou por ser derrotado na despedida da temporada, encerrando a competição com 36 pontos.

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2: 4 pessoas ficaram no domingo desalojadas na sequência de um incêndio numa habitação em Vendas Novas, no distrito de Évora, disse a agência Lusa Fonte da Proteção Civil. A fonte do Comando Subregional de Emergência e Proteção Civil do Alentejo Central indicou que o alerta para o incêndio foi dado às 17 horas e 17 minutos, tendo fogo ocorrido no bairro Zeca Afonso, em Vendas Novas. A mesma fonte explicou que o incêndio provocou danos estruturais na habitação, deixando-a sem condições de habitabilidade. As 4 pessoas foram, entretanto, realojadas temporariamente em casa de familiares. A Proteção Civil adiantou ainda que, na sequência do incêndio, uma das vítimas sofreu uma doença súbita, tendo sido transportada para o Hospital de Évora. Para o local foram mobilizados 16 operacionais, dos bombeiros de Vendas Novas, elementos dos serviços municipais de proteção civil e militares da GNR, apoiados por 6 viaturas. O novo regime jurídico para lanchas rápidas já entrou em vigor e proíbe a sua utilização sem autorização prévia entre as 21 horas e as 7 da manhã para combater o tráfico de droga e pessoas, disse o Governo. O Governo, nas redes sociais, vem lembrar que entrou em vigor o novo regime jurídico aplicável às embarcações de alta velocidade, as EAV, lanchas pneumáticas e semirrígidas de elevada potência, cada vez mais utilizadas no tráfico de droga e de pessoas nas costas portuguesas. Na mensagem, o Executivo acrescentou que a nova lei cria um quadro legal mais exigente e adaptado aos atuais desafios da segurança marítima, substituindo o anterior regime de 1990. Entre as principais alterações está a obrigação de manter a embarcação atracada entre as 21 horas e as 7 da manhã, salvo a autorização da autoridade marítima, e a obrigatoriedade de um sistema de localização automática AIS. A embarcação é obrigatória e visível com letras. As EAV, a comunicação prévia de entradas e saídas do território, e a autorização do fisco para importação e exportação e transporte. No Jornal Público, o diretor da Unidade Nacional de Combate ao Tráfico de Estupefacientes da Polícia Judiciária, Artur Vaz, disse que as embarcações de alta velocidade são a principal ameaça com que Portugal e Espanha e também a Europa se estão a debater neste momento no que toca a tráfico de droga. Mais de 20 mil professores e educadores saíram à rua em Lisboa no sábado numa grande manifestação nacional convocada pela Federação Nacional dos Professores, a FENPROF. O protesto percorreu o trajeto entre o Cais de Sodré e os restauradores, servindo como uma demonstração expressiva de descontentamento face às políticas educativas do Governo. O protesto nacional foi convocado pela FENPROF e pediu mais respeito pela escola pública.
3: Estão aqui milhares de professores. Juntámos aqui porque está a decorrer um processo de revisão do estatuto que, em vez de ir no sentido de valorização da carreira, não vai. Vai no sentido contrário. E o que estes professores, estes milhares de professores, estão aqui hoje a dizer é que, de facto, estão atentos e que querem um estatuto de carreira docente, uma negociação que vá no sentido da sua valorização.
4: Acho que é importante lutarmos pela valorização, pelo reconhecimento de tantos anos de trabalho que temos.
5: Temos que valorizar a nossa profissão, de todos, desde a creche até à universidade.
6: Estamos cá para lutar, não só por nós, como por todos os alunos, os meus sobrinhos, todas as crianças que andam na escola pública. Esta luta é pela qualidade da escola pública.
2: Os professores reagiram também à carta enviada pelo ministro a todos os docentes.
7: É uma operação de charme para tentar fazer passar por aquilo que não é.
5: É uma fachada, percebe? É para mascarar o que de facto está a acontecer com os professores.
8: O senhor ministro da Educação certamente percebeu que ia ter estes milhares de professores aqui na rua e tentou desmobilizá-los.
3: Da própria carta, comparando com as propostas que estão a ser apresentadas pelo Ministério da Educação, contradiz, o próprio ministro contradiz, e de facto é uma tentativa de desmobilizar os professores.
6: Com papas e bolos enganam os tolos.
2: Os professores querem respostas do Governo e medidas para valorizar a carreira docente. 4 espanhóis foram detidos e mais de 6,5 toneladas de combustível foram apreendidas na madrugada de sexta-feira após a detenção de uma narcolancha levada a cabo pela Polícia Marítima no estuário do Tejo. De acordo com o comunicado publicado no site da Autoridade Marítima Nacional, tudo começou quando, durante uma operação policial direcionada à prevenção e repreensão da criminalidade marítima, a Polícia Marítima, através do Grupo de Ações Táticas, detectou uma embarcação a alta velocidade a navegar em direção à saída do Porto de Lisboa. Foi iniciado então o seguimento desta embarcação de alta velocidade, sendo a ação terminada na interceção e apreensão da mesma. Dizem que no interior da embarcação foram detectadas mais de 6,5 toneladas de combustível, mantimentos para vários dias permanecem no mar, material subselente e ainda diversos equipamentos de grande relevância para o processo de investigação criminal. Detalha ainda a nota enviada pelas autoridades, dando conta que todas as evidências apontam para que se tratava de uma narcolancha destinada a operações de suporte logístico marítimo de longa duração, a centenas de milhares ilhas da costa portuguesa. Os quatro homens de nacionalidade espanhola, detidos em flagrante delito e em desobediência às autoridades policiais, foram presentes ao Ministério Público para a respectiva tramitação processual. A Ministra da Justiça portuguesa, Rita Alarcão Júdice, confirmou que a queixa apresentada por José Sócrates está dentro dos direitos que assistem a qualquer cidadão. A Ministra classificou como normal o recurso ao Tribunal Europeu dos Direitos Humanos.
9: O Estado português foi notificado pelo Tribunal Europeu dos Direitos Humanos para responder, esclarecer três pontos que serão esclarecidos dentro do prazo que lhe foi fixado. Para o Tribunal Europeu estará a analisar a viabilidade de prosseguir ou não com a queixa que foi apresentada. É um sistema, é normal, está dentro dos direitos que assistem a qualquer cidadão poder recorrer ao Tribunal Europeu dos Direitos Humanos e o engenheiro José Sócrates não é diferente nesse aspecto.
2: O governo português vai responder formalmente às questões levantadas pelo Tribunal Internacional. O Executivo garante que o processo seguirá a tramitação jurídica regular. O Ministro da Economia e da Coesão Territorial, Manuel Castro Almeida, garantiu que o Plano de Recuperação e Resiliência, o PRR, não está atrasado neste momento. O governante procurou tranquilizar os cidadãos e as instituições sobre o cumprimento das metas.
10: Nós vamos apresentar também o nono pedido de pagamento dentro do prazo. E se apresentarmos o nono pedido de pagamento dentro do prazo, quer dizer que as coisas estão no prazo. Dificuldades há. Atrasos há. Muitos problemas a resolver há. Falo de atrasos pontuais nesta e naquela obra. Há várias obras que estão com dificuldades. Mas a nossa missão é resolver esses problemas para atingir qual resultado? Qual é o resultado final que os portugueses esperam que o governo consiga? É que não desperdice nem um euro do dinheiro que a Europa coloca à disposição de Portugal. E tanto quanto é possível dizer nesta altura, eu acho que nós vamos conseguir alcançar esse objetivo.
2: O ministro explicou que as alterações de projetos e as reprogramações são atos normais de gestão pública. O governo vai avançar com uma nova alteração ao plano até ao final do mês para garantir que Portugal não perde fundos europeus. O objetivo principal destas mexidas é reafetar o dinheiro de projetos em risco de incumprimento para outras áreas. Futebol feminino. O Benfica venceu no domingo a Taça de Portugal feminina ao derrotar o Porto por 2-0 na final disputada no Estádio do Jamor, no encontro histórico que marcou o primeiro clássico entre as duas equipas no futebol feminino. A partida teve grande assistência, com 22.258 espectadores, novo recorde em finais da competição, num ambiente de forte apoio às duas formações. A verdade é que o Benfica entrou melhor e resolveu praticamente o jogo ainda na primeira parte. Caroline Moller foi a grande figura da final ao marcar aos 5 minutos e voltar a faturar aos 39, garantindo uma vantagem confortável para as encarnadas ao intervalo. Na segunda parte, o Porto tentou reagir e ganhou algo mais ascendente, mas encontrou dificuldades para ultrapassar a organização defensiva do Benfica. Com o passar do tempo, as águias voltaram a controlar o ritmo do jogo e asseguraram o resultado até ao apito final. Com este triunfo, o Benfica conquista pela terceira vez a Taça Portugal feminina e confirma a dobradinha na época, repetindo o feito de 23-24. O Clube da Luz iguala assim o Sporting no número de troféus da competição, enquanto que o 1 de dezembro continua a liderar o historial com 7 conquistas, a última das quais vencida em 2011-2012.

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2: A Autoridade de Segurança Alimentar e Económica, a ASAE, iniciou 32 processos de contornação e um processo de crime na sequência de uma ação de fiscalização do transporte de mercadorias ocorrida em mais de 50 locais do país, foi anunciado na passada sexta-feira. A Operação Carga Segura fiscalizou 2.500 operadores económicos quanto ao cumprimento nas condições de transporte de mercadorias, bens alimentares e não alimentares, nas principais vias de acesso aos grandes centros urbanos e industriais, abastecedores e transfronteiriços, segundo o comunicado da ASAE. A maioria dos processos de contornação foi instaurada por falta de controle meteorológico, deficientes condições de higiene no transporte de alimentos e a ausência de registador de temperatura, enquanto o processo de crime foi aberto por venda ou ocultação de produtos contrafeitos. Durante a operação foram ainda apreendidos 11 registadores de temperatura e 2 instrumentos de pesagem, cerca de 120 brinquedos ou peluches e um veículo de transporte de passageiros, um táxi. A Guarda Nacional Republicana apreendeu, na quinta-feira, cerca de 4 toneladas de haxixe, resina de cannabis, e 3 embarcações junto à Ilha Algarvia da Deserta, na Ria Formosa, Distrito de Faro. Segundo comunicado enviado esta sexta-feira às redações, foram identificados 3 homens com idades compreendidas entre os 22 e os 46 anos de idade, por suspeita do crime de tráfico de estupefacientes. A mesma fonte adiantou que a intensificação da vigilância costeira tem contribuído para o combate à ameaça do tráfico de droga, evitando-se desta vez que cerca de 4 toneladas de droga entrassem no circuito ilegal deste tipo de produtos estupefacientes. O ministro da Reforma do Estado garante que a nova lei do Tribunal de Contas cumpre a Constituição. A proposta do Governo vai ser discutida no Parlamento na próxima quarta-feira. Um vídeo com quase 2 minutos e meio está no site do Tribunal de Contas, o objetivo referido a explicar o que está em causa com a proposta do Governo. A publicação do vídeo é criticada pelo PSD. Alexandre Poço.
3: Uma clara tentativa de condicionamento político daquela que será a análise e a discussão por parte dos deputados da Assembleia da República desta reforma do Tribunal de Contas.
2: A nova lei do Tribunal de Contas é uma das dimensões da reforma do Estado que o Governo tem em curso. A Presidente da Instituição já entregou no Parlamento um parecer muito crítico da proposta de lei. Gonçalo Matias rebate.
4: Não há da nossa parte qualquer conflito institucional. Lerei o parecer com toda a atenção. Aquilo que lhe posso dizer é que a proposta do Governo não visa de modo nenhum reduzir o controle que é feito pelo Tribunal de Contas, muito menos as competências do Tribunal de Contas em matéria de controle.
2: A principal medida é o fim do visto prévio para mais de 90% dos contratos públicos. Os que não chegarem aos 10 milhões de euros a partir desse valor, a fiscalização pode ser dispensada se as entidades que assumem as despesas tiverem sistemas de controle interno. A Presidente do Tribunal de Contas avisa também que a intenção do Governo é criar vazios de escrutínio que podem abrir espaços à corrupção.
5: Quando estamos a atribuir a um ministro o poder de definir quando é que o Tribunal de Contas vai ter competência para exercer as suas competências, para fiscalizar, estamos, na verdade, a violar o princípio básico da nossa Constituição, que é a de reserva de lei das matérias relativas à competência dos tribunais. E, portanto, esta solução do Governo é que é verdadeiramente inconstitucional.
4: Estamos completamente confortáveis, designadamente em matéria de conformidade constitucional. Eu devo recordar que ela foi preparada por um dos maiores especialistas nacionais em direito constitucional.
2: No ano passado, a fiscalização aos contratos públicos permitiu detectar ilegalidades em mais de metade dos processos. O debate da proposta do Governo do Parlamento está marcado para quarta-feira. No futebol, o Clube Desportivo Nacional e o Estrela da Amadora garantiram no sábado a permanência na Primeira Liga, num final de campeonato marcado por emoção até os últimos minutos e decisões repartidas entre vários estádios. Os insulares venceram o Guimarães por 2-0 no estádio da Madeira, enquanto que os tricolores empataram 2 golos frente ao Sporting de Braga, em Braga. No Funchal, o Nacional entrou em campo, consciente que 1 ponto seria suficiente para assegurar o objetivo, mas acabou por somar 3. Xuxu Ramírez abriu o marcador aos 69 minutos, correspondendo a um cruzamento de Viti Kembo, e voltou a marcar aos 86, desta vez de grande penalidade. Pelo meio, o Guimarães desperdiçou uma oportunidade importante aos 78 minutos, quando Caíque Pereira defendeu um penalti batido por Samu Silva. Em Braga, o Estrela da Amadora começou da melhor forma, com Stefan Dakovic a marcar aos 6 minutos, contudo Braga respondeu aos 16, por Gabriel Martínez, e chegou à vantagem. Já perto do fim dos 90 minutos, através de Paulo Vítor, na conversão de uma grande penalidade. Ainda assim, os tricolores reagiram a restabelecer a igualdade 2-2 aos 90+6, novamente por Lekovic, numa final intensa que acabou com o defesa expulso pela acumulação de amarelos após festejar sem camisola. Com este resultado, o Nacional termina a posição mais confortável, o 14º lugar, com 34 pontos e assegura assim a permanência direta, enquanto que o Estrela Amadora também garante a continuidade no escalão principal, embora tenha terminado um posto abaixo com 30 pontos. De resto, o Braga e o Guimarães terminaram a temporada na 4ª e 9ª posição, com 59 e 42 pontos, respectivamente. Por outro lado, o Casa Pia, também com 30 pontos somados, acabou por cair para o 16º lugar após o empate a uma bola frente ao Rio Ave, que acabou com o 12º lugar com 36 pontos. Resultado que remete os gigantes para o play-off de manutenção, onde vão encontrar o terceiro classificado da 2ª Liga, precisamente o Torriense, que vai disputar a final da taça com o Sporting. Já o Tondela foi derrotado pelo Oroca por 3-1 e desce diretamente à 2ª Liga, ficando no 17º posto com 28 pontos. O Oroca, por sua vez, realizou uma grande segunda volta e encerra a época na 8ª posição com 42 pontos. Já o Sporting venceu e o Benfica também, o que quer dizer que o 2º e 3º lugar ficaram já entregues.

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2: Nuno Melo foi no domingo reeleito presidente do CDS-PP com a sua Comissão Política Nacional a obter 89,7% dos votos dos delegados ao 31º Congresso do Partido. De acordo com a informação disponibilizada à Lusa pela Comissão Organizadora do Congresso, a lista para a Comissão Política Nacional obteve 525 votos favoráveis, 41 brancos e 19 nulos, de um total de 585 delegados votantes. Os novos membros foram eleitos por 89,7% dos votos, com 7% de votos brancos e 3,2% de votos nulos. Os resultados foram conhecidos pelas 14 horas, depois dos delegados terem votado para eleger os novos órgãos durante a manhã. No último congresso que decorreu em Viseu, em 2024, a Comissão Política de Nuno Melo tinha obtido 89,3% dos votos dos delegados. Os resultados foram depois anunciados pelo Presidente da Mesa do Congresso na sessão de encerramento da reunião magna, que arrancou pelas 13 horas e 35 minutos, com cerca de uma hora de atraso face ao que estava previsto no programa, e terminou no domingo, em Alcobaça. Os novos eleitos subiram ao palco para então tomar posse. 6 adolescentes com idades entre os 16 e os 17 anos foram detidos por serem suspeitos de terem roubado e sequestrado 2 pessoas em fevereiro passado na zona do Parque das Nações, em Lisboa. Os jovens abordaram 2 vítimas na via pública, na área do Parque das Nações, em Lisboa, a quem subtraíram após ameaças e agressões bens pessoais, montantes pecuniários e ainda o acesso às aplicações online dos respectivos bancos que usaram para efetuar transferências em proveito próprio, detalhou o processo judiciário no comunicado enviado no sábado às redações. As autoridades deram ainda conta de que alguns dos suspeitos levaram ainda as 2 vítimas na viatura de uma delas e contra a sua vontade. Transportaram-nas até à localidade do Seixal, onde as deixaram. Depois regressaram a Lisboa na viatura roubada. A investigação da PJ levou à identificação de todos os agressores, assim como à recolha de um vasto sólido e acervo de prova, quando dá participação dos suspeitos na prática dos crimes de roubo agravado, sequestro e detenção e uso de armas proibidas. Os adolescentes foram presentes ao Tribunal de Instrução Criminal do Seixal, tendo ficado sujeitos à prisão preventiva. O inquérito é titulado pelo Ministério Público do Seixal. Esta foi uma ação do Departamento de Investigação Criminal de Setúbal, da PJ. Um tubarão foi avistado e filmado na quarta-feira, 13 de maio, ao largo da praia da Fonte da Telha, na costa de Caparica, no concelho de Almada. As imagens foram partilhadas nas redes sociais, pela página de Facebook, Artesanato Caparicano, e já contam com mais de 2.000 gostos e 600 partilhas. Nelas é possível ver um animal de vários metros a nadar perto de uma embarcação. Tudo indica que se trata de um tubarão frade, uma das maiores espécies do mundo e que pode ultrapassar os 10 metros de comprimento. Apesar disso, esta espécie não representa perigo para o ser humano, já que se alimenta de plâncton. No vídeo é possível ainda ouvir os tripulantes da embarcação surpreendidos com o tamanho do tubarão e a pedirem a quem está ao leme para ter cuidado. Não obstante todos parecerem felizes com a presença do animal, que bicho, ouve-se, a uma certa altura, acompanhado de algumas interjeições. Apesar de serem poucas as filmagens feitas do tubarão frade ao largo das praias portuguesas, este não é de todo caso inédito. Recentemente foram relatados avistamentos em Viana do Castelo, Almada e até no Alentejo. A espécie é frequente na orla atlântica nacional e por vezes aproxima-se da costa, o que pode assustar os veraneantes, mas não representa perigo. O ministro das Finanças, Joaquim Miranda Sarmento, confirmou que o governo está confiante em evitar um déficit orçamental este ano. O governante prevê que Portugal feche o ano com um saldo orçamental próximo do zero. Esta postura demonstra maior otimismo face às declarações do mês passado, quando o ministro ainda admitia a forte probabilidade de um pequeno déficit até 0,5% do PIB.
3: Mesmo com o primeiro trimestre muito desafiante que tivemos este ano, entre tempestades e a crise do Irão, a economia portuguesa está hoje mais preparada para resistir a choques. Verificando-se uma normalização do contexto internacional na segunda metade do ano, todos esperamos, o nosso desempenho continuará a ser bastante positivo. Adicionalmente, Portugal continua a revelar uma trajetória orçamental bastante sólida e sustentável. Contra todas as expectativas, apresentámos um excedente de 0,7% do PIB em 2025 e é esse resultado que nos permitiu dar a resposta que demos ao efeito das tempestades e que estamos a dar ao conflito no Irão. E ainda assim estimamos que seja possível chegar ao final do ano com um saldo orçamental em torno de zero, evitando que o país registre um déficit.
2: O excedente orçamental de 0,7% registado no ano anterior superou as expectativas e está a servir de almofada financeira. Este saldo positivo ajudou a acomodar os gastos imprevistos com as recuperações das tempestades severas do início do ano e os impactos geopolíticos do conflito do Médio Oriente. As declarações do secretário de Estado norte-americano Marco Rubio geraram uma forte polémica política ao afirmar que Portugal aceitou o uso militar da base das Lajes sem fazer perguntas. O governo português desmentiu de imediato a alegação, mas a oposição exige consequências imediatas. Carlos Abreu Amorim, por parte do governo.
0: Portugal respeitou, respeita e respeitará toda a legislação nacional e internacional sobre esta matéria, designadamente aquela que respeita aos sobrevoos e aterragens.
2: O Bloco Esquerdo do PS acusa o governo de subserviência.
4: O país viveu, desde aquele momento, agachado, de cócoras. E isto é particularmente grave. E por isso o Partido Socialista chamará o Sr. Ministro Paulo Rangel à Comissão de Negócios Estrangeiros.
5: O Bloco de Esquerda vai entregar, ainda este fim de semana, uma proposta de comissão parlamentar de inquérito para ter acesso a toda a documentação, a todas as comunicações.
2: O Chega adotou uma postura de forte cobrança ao governo nesta polémica, exigindo total transparência sobre as autorizações concedidas a Washington.
6: Para nós, todos os que usam o território português, seja de que forma for, têm que cumprir as nossas regras. Ser aliado não é ser, não é ter bar aberto para a utilização.
2: A posição à esquerda também do LIVE e do PCP.
7: Há ainda outra dimensão que deve ser relevada aqui e que é bastante preocupante, que é a da responsabilidade criminal internacional.
8: Não só denunciamos o arrastar do país para esta situação a partir da base das Lajes, como avançámos com a proposta de comissão de inquérito para se esclarecer tudo sobre esta matéria.
2: O PS classificou mesmo o episódio como uma humilhação à escala planetária para a diplomacia nacional e exigiu a audição parlamentar urgente do Ministro dos Negócios Estrangeiros, Paulo Rangel. O líder do Chega, André Ventura, classificou a proposta da reforma liberal aprovada pelo governo como má e uma má escolha, considerando que o documento representa um ataque a direitos de quem trabalha. O partido assume que, nos moldes atuais, a proposta de lei não deve ser aprovada no Parlamento.
9: Esta proposta está errada e mesmo nos sinais que o Governo procura dar nos últimos dias, porque houve sinais e houve transformações que é preciso reconhecer que foram dadas, mas esta proposta continua no seu essencial enviesada e continua no seu essencial a transmitir uma ideia errada para quem trabalha, a ideia de que é descartável, de que o seu trabalho não vale o que ganha e de que pode ser dispensado ou descartado. Esta tarde haverá contactos entre as lideranças de bancada para continuar a trabalhar nestas matérias, ao ponto em que estamos. Esta reforma laboral é má, não deve passar e não deve ser aprovada.
2: O Chega não fechou a porta ao diálogo e mantém as negociações abertas com o Executivo Luís Montenegro, uma vez que a coligação PSD-CDS-PP não dispõe de maioria absoluta, o partido liderado por André Ventura assume-se como uma força decisiva para viabilizar ou chumbar o pacote legislativo na Assembleia da República. Afonso Gonçalves, do Colégio Vasco da Gama e Vasco Leal da Escola Secundária de Alcochete, conquistaram respectivamente as medalhas de prata e bronze na competição internacional que juntou representantes de 56 países, num total de cerca de 120 estudantes e 120 professores. De acordo com a ProSofos, que organizou a competição nacional que selecionou os participantes das Olimpíadas, a prova aplicada aos alunos consistiu na redação em inglês de um ensaio filosófico com a duração de 4 horas, tendo esse ensaio sido depois avaliado em duas fases por um júri internacional. A comitiva portuguesa integrou os professores de filosofia Vera Vicente e o Domingos Correia, que participaram também no Júri Internacional de Avaliação. No desporto, o canoista português Fernando Pimenta sagrou-se vice-campeão em K1 5 mil metros na Taça do Mundo de Brandenburgo, na Alemanha, onde João Ribeiro e Messias Batista concluíram o final de K2 500 metros na quinta posição. O limiano, de 36 anos, foi superado apenas por Mats Patterson, vencedor em 21 minutos, 45 segundos, 97 centésimos. Pimenta demorou mais 30,74 segundos do que o dinamarquês e, na luta pela prata, superou o sul-africano Amish Lovermore, terceiro, a 41,40. O também luso Bruno Brasileiro ficou com o 13º lugar. Depois de, na véspera, ter conquistado a primeira medalha luso em Brandenburgo, no K1 200 metros, Messias Batista aliou-se a João Ribeiro para tentar repetir o feito em K2 500 metros, mas os campeões mundiais de 2023 foram quintos a 1,09 segundos dos vencedores. Na final C da mesma prova, Iago Babiano e Pedro Casinha foram terceiros com o tempo de 1 minuto 38 segundos 44 centésimos. Igualmente no K2 500 metros, mas em femininos, Clara Duarte e Teresa Portela disputaram a final B, terminando no 7º lugar. A abrir a última jornada da Taça do Mundo Alemã, Gustavo Gonçalves esteve na final C de K1 500 metros, tendo sido nono classificado. Na prova feminina de 5 mil metros, Beatriz Fernandes acabou por não alinhar à partida. No futebol, o extremo Giovanni Cabral confirmou que vai deixar o Estrela da Amadora. O avançado, 27 anos, despediu-se dos adeptos através de uma mensagem deixada nas redes sociais, onde se pode ler: não sei bem por onde começar, só posso dizer obrigado. Obrigado ao clube, a todas as pessoas que fizeram parte destes 2 anos, a quem os momentos que vivi ao longo desta etapa foram tempos de aprendizagem, alegria, crescimento, desafios, vitórias e também momentos difíceis, mas foram exatamente esses momentos que me fizeram crescer dentro e fora de campo. Giovanni Cabral acrescenta: foi um orgulho enorme representar este clube e ainda mais ter tido a honra de usar a braçadeira de capitão, uma responsabilidade e lembrança que vou guardar comigo para sempre. O jogador cabo-verdiano chegou à reboleira depois do Salernita de Itália e do Olympiacos da Grécia. Pelo Estrela marcou 9 golos em 53 jogos.

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1: Notícias com Alberto Antunes.
2: 6 adolescentes com idades entre os 16 e os 17 anos foram detidos por serem suspeitos de terem roubado e sequestrado duas pessoas em fevereiro passado na zona do Parque das Nações em Lisboa. Os jovens abordaram duas vítimas na via pública na área do Parque das Nações em Lisboa, a quem subtraíram após ameaças e agressões bens pessoais, montantes pecuniários e ainda o acesso às aplicações online dos respectivos bancos que usaram para efetuar transferências em proveito próprio, detalhou o processo judiciário no comunicado enviado no sábado às redações. As autoridades deram ainda conta de que alguns dos suspeitos levaram ainda as duas vítimas na viatura de uma delas e contra a sua vontade. Transportaram-nas até à localidade do Seixal, onde as deixaram. Depois regressaram a Lisboa na viatura roubada. A investigação da PJ levou à identificação de todos os agressores, assim como à recolha de um vasto sólido e acervo de prova, quando da participação dos suspeitos na prática dos crimes de roubo agravado, sequestro e detenção e uso de armas proibidas. Os adolescentes foram presentes ao Tribunal de Instrução Criminal do Seixal, tendo ficado sujeitos à prisão preventiva. O inquérito é titulado pelo Ministério Público do Seixal. Esta foi uma ação do Departamento de Investigação Criminal de Setúbal, da PJ. Um tubarão foi avistado e filmado na quarta-feira, 13 de maio, ao largo da praia da Fonte da Telha, na costa de Caparica, no concelho de Almada. As imagens foram partilhadas nas redes sociais, pela página de Facebook, Artesanato Caparicano, e já contam com mais de 2 mil gostos e 600 partilhas. Nelas é possível ver um animal de vários metros a nadar perto de uma embarcação. Tudo indica que se trata de um tubarão frade, uma das maiores espécies do mundo e que pode ultrapassar os 10 metros de comprimento. Apesar disso, esta espécie não representa perigo para o ser humano, já que se alimenta de plâncton. No vídeo é possível ainda ouvir os tripulantes da embarcação surpreendidos com o tamanho do tubarão e a pedirem a quem está ao leme para ter cuidado. Não obstante todos parecerem felizes com a presença do animal, que bicho, ouve-se, a uma certa altura, acompanhado de algumas interjeções. Apesar de serem poucas as filmagens feitas do tubarão frade ao largo das praias portuguesas, este não é de todo caso inédito. Recentemente foram relatados avistamentos em Viana do Castelo, Almada e até no Alentejo. A espécie é frequente na Orla Atlântica Nacional e por vezes aproxima-se da costa, o que pode assustar os veraneantes, mas não representa perigo. O ministro das Finanças, Joaquim Miranda Sarmento, confirmou que o governo está confiante em evitar um déficit orçamental este ano. O governante prevê que Portugal feche o ano com um saldo orçamental próximo de zero. Esta postura demonstra maior otimismo face às declarações do mês passado, quando o ministro ainda admitia a forte probabilidade de um pequeno déficit até 0,5% do PIB.
3: Mesmo com o primeiro trimestre muito desafiante que tivemos este ano, entre tempestades e a crise do Irão, a economia portuguesa está hoje mais preparada para resistir a choques. Verificando-se uma normalização do contexto internacional na segunda metade do ano, que todos esperamos, o nosso desempenho continuará a ser bastante positivo. Adicionalmente, Portugal continua a revelar uma trajetória orçamental bastante sólida e sustentável. Contra todas as expectativas, apresentámos um excedente de 0,7% do PIB em 2025 e é esse resultado que nos permitiu dar a resposta que demos ao efeito das tempestades e que estamos a dar ao conflito no Irão. E ainda assim estimamos que seja possível chegar ao final do ano com um saldo orçamental em torno de zero, evitando que o país registre um déficit.
2: O excedente orçamental de 0,7% registado no ano anterior superou as expectativas e está a servir de almofada financeira. Este saldo positivo ajudou a acomodar os gastos imprevistos com as recuperações das tempestades severas do início do ano e os impactos geopolíticos do conflito do Médio Oriente. As declarações do secretário de Estado norte-americano Marco Rubio geraram uma forte polémica política ao afirmar que Portugal aceitou o uso militar da base das Lajes sem fazer perguntas. O governo português desmentiu de imediato a alegação, mas a oposição exige consequências imediatas. Carlos Abreu Amorim, por parte do governo.
4: Portugal respeitou, respeita e respeitará toda a legislação nacional e internacional sobre esta matéria, designadamente aquela que respeita aos sobrevoos e aterragens.
2: O Bloco de Esquerda do PS acusa o governo de subserviência.
5: O país viveu, desde aquele momento, agachado, de cócoras. E isto é particularmente grave. E por isso o Partido Socialista chamará o Sr. Ministro Paulo Rangel à Comissão de Negócios Estrangeiros.
6: O Bloco de Esquerda vai entregar, ainda este fim de semana, uma proposta de comissão parlamentar de inquérito para ter acesso a toda a documentação, a todas as comunicações.
2: O Chega adotou uma postura de forte cobrança ao governo nesta polémica, exigindo total transparência sobre as autorizações concedidas a Washington.
7: Para nós,
0: todos os que usam o território português, seja de que forma for, têm que cumprir as nossas regras. Ser aliado não é ser, não é ter bar aberto para a utilização.
2: A posição à esquerda também do LIVRE e do PCP.
7: Há ainda outra dimensão que deve ser relevada aqui e que é bastante preocupante, que é a da responsabilidade criminal internacional.
8: Não só denunciamos o arrastar do país para esta situação a partir da base das leis, como avançámos com a proposta de comissão de inquérito para se esclarecer tudo sobre esta matéria.
2: O PS classificou mesmo o episódio como uma humilhação à escala planetária para a diplomacia nacional e exigiu a audição parlamentar urgente do ministro dos Negócios Estrangeiros, Paulo Rangel. O líder do Chega, André Ventura, classificou a proposta da reforma liberal aprovada pelo governo como má e uma má escolha, considerando que o documento representa um ataque a direitos de quem trabalha. O partido assume que, nos modos atuais, a proposta de lei não deve ser aprovada no Parlamento.
0: Esta proposta está errada e, mesmo nos sinais que o governo procura dar nos últimos dias, porque houve sinais e houve transformações que é preciso reconhecer que foram dadas, mas esta proposta continua no seu essencial enviesada e continua no seu essencial a transmitir uma ideia errada para quem trabalha, a ideia de que é descartável, de que o seu trabalho não vale o que ganha e de que pode ser dispensado ou descartado. Esta tarde haverá contactos entre as lideranças de bancada para continuar a trabalhar nestas matérias, ao ponto em que estamos. Esta reforma laboral é má, não deve passar e não deve ser aprovada.
2: O Chega não fechou a porta ao diálogo e mantém as negociações abertas com o Executivo Luís Montenegro, uma vez que a coligação PSD-CDS-PP não dispõe de maioria absoluta, o partido liderado por André Ventura assume-se como uma força decisiva para viabilizar ou chumbar o pacote legislativo na Assembleia da República. Futebol, Primeira Liga. O Futebol Clube do Porto encerrou no sábado a participação na Primeira Liga 25-26 com um triunfo por 1-0 frente ao Santa Clara no Estádio do Dragão, no encontro que serviu de antecâmara para os festejos da conquista do 31º Campeonato Nacional da história do clube. Já campeão desde a 32ª jornada, o conjunto portista surpreendeu ao estrear a camisola principal para 26-27 e voltou aos triunfos graças a um autogol de Sidney Lima aos 69 minutos no lance que acabou por decidir um encontro equilibrado frente a uma equipa açoriana que atravessa um momento positivo no campeonato. Com este resultado, os Dragões terminaram a prova com 88 pontos, fechando a temporada de forma vitoriosa diante dos adeptos antes da cerimónia oficial de entrega do troféu de campeão nacional. No final da partida, William Gomes, jogador do Porto, estava satisfeito com a conquista do campeonato.
9: A gente trabalhou muito e isso aqui é um presente. Sem eles eu acho que não conseguiria esse prêmio, não conseguiria ser campeão. Porque nosso grupo sempre foi assim, sempre foi unido. E independente de ser o melhor da partida, o nosso grupo durante o ano foi muito comprometido, foi muito justo um com o outro. Eu acho que isso é fruto de trabalho de toda a equipe. Eu acho que o PP e todo mundo me ajuda muito. Eu tenho muita vontade de aprender e os mais velhos sempre falam comigo, sempre falam que eu preciso melhorar. Então é gratificante estar num grupo como esse.
2: O treinador dos açorianos, do Santa Clara, Petit, deu os parabéns ao Porto e diz que a sua equipa fez o que pôde.
10: É um justo vencedor. A equipa mais regular. Da nossa parte, nós não viemos para a festa, mas sim para competir. Queríamos ter outro resultado, não conseguimos, sabíamos que íamos ter um adversário difícil, jogando na sua casa, com boas dinâmicas, uma equipa intensa, mas fomos fiéis àquilo que nos propusemos. Uma primeira parte, se calhar, mais dividida, também tivemos mais algumas situações. O último terço, ou a finalização, não foi aquilo que queríamos. O Porto também ter ali algumas situações, mais também de bolas paradas, e uma segunda parte mais o Porto com caudal ofensivo, nós a não sair tão bem, fruto também de algum cansaço, fruto também de alguns jogadores que nós temos metido agora, e um autogolo é pena, não era este o resultado que nós queríamos, mas satisfeito por aquilo que eles deram ao longo da nossa chegada destes 3 meses e meio. O que eu disse agora aos jogadores, desde que nós chegamos, aquilo que eles fizeram, se vocês pararem nos últimos 10 jogos, nós estamos na tabela classificativa em 4º lugar ou em 5 com a derrota 2, fizemos duas partes ou dois blocos de 3 vitórias e 2 empates. Acabamos agora também com 2 vitórias e 2 empates. O objetivo está cumprido, tentamos valorizar ativos do clube, é isso que é a nossa missão.
2: O Santa Clara, que chegou ao Dragão depois de 4 jornadas consecutivas sem perder, conseguiu equilibrar o jogo durante largos períodos, mas acabou por ser derrotado na despedida da temporada, encerrando a competição com 36 pontos.

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1: Primeira Liga, o Sporting venceu o Gil Vicente e garantiu assim a presença na Liga dos Campeões. O Futebol Clube Porto fecha o campeonato com a vitória sobre o Santa Clara pela margem mínima antes da festa do título. Playoff entre Casa Pia e Torriense antecipado devido à final da Taça de Portugal. O Benfica vence o Estoril na despedida da época, mas termina em terceiro lugar. O Nacional e o Estrela da Amadora assegura permanência, Tondela desce. Boa Vista chega a acordo com o principal criador para salvar o estádio. O Setubalense Renato Paiva vai treinar o Santos Laguna do México. Jovane Cabral deixa o Estrela da Amadora. Segunda Liga, Paços de Ferreira desce e Farense está no playoff. Mourinho confirma a proposta de renovação, diz que não quis saber, não quis analisar. O Rui Borges diz que Mourinho deve ser tão devoto à Nossa Senhora de Fátima quanto ele. Futebol, no feminino, o Benfica bateu o Porto no primeiro clássico do feminino e alcança a dobradinha. Canoagem, Fernando Pimenta foi medalha de prata na Taça do Mundo. Primeira Liga. O Sporting garantiu no sábado o acesso à Liga dos Campeões da próxima temporada ao vencer o Gil Vicente por 3-0 no jogo da 34ª jornada da Primeira Liga disputado em Alvalade. Antes do início da partida, Idelmasse Morita e Giovanni Kenda foram homenageados no relvado num momento simbólico com a presença de Frederico Varandas, numa altura em que ambos se preparam para deixar o clube no final da época. Dentro de campo, a equipa de Rui Borges entrou forte, assumindo o controle do jogo desde cedo e pressionando alto o adversário. O primeiro gol surgiu aos 15 minutos por Eduardo Quaresma de cabeça na sequência de um canto cobrado por Pedro Gonçalves. O domínio leonino manteve-se o resultado no 2-0 aos 33 minutos com Luís Soares a finalizar uma jogada que contou com a assistência de calcanhar de Morita. O Gil Vicente tentou reagir no início da segunda parte, mas encontrou um Sporting sólido defensivamente e eficaz na gestão do jogo. O terceiro gol chegou já no tempo de compensação aos 90+3 por Morten Dulmand após assistência de Giovanni Kenda, fechando assim o resultado. No final da partida, na sala de imprensa, César Peixoto, treinador do Gil Vicente, fez a sua análise ao jogo e lamenta também ter falhado uma prova europeia.
2: Primeira parte, a equipa muito, muito receosa, com muita dificuldade, o Sporting dominou completamente, nós sem bola e com bola não conseguimos nunca ligar, dificilmente tivemos capacidade de ligar jogo, sem bola também, com muitas dúvidas, muito receosos, a ganhar poucos duelos, segundas bolas, a fazer poucas faltas também, contra esse tipo de equipas nós temos que de vez em quando fazer uma falta ou outra. O Sporting acaba por chegar ao intervalo a ganhar por 2-0 e bem, ao intervalo corrigimos pouca coisa, não havia muito a corrigir, era só mudar o chip, mudar em termos mentais, e a equipa soltou-se, percebeu que já não tinha nada a perder e depois acaba por fazer uma segunda parte aí sim mais de acordo com o que foi o Gil Vicente durante todo o campeonato. Olhando olhos nos olhos, acho que a certa altura, quando foi aquele lance que acho que é falta, mas se nós fizéssemos um gol acho que podíamos entrar no jogo e complicar ainda mais a vida ao Sporting. No cúmplice geral, acho que uma primeira parte completamente do Sporting, uma segunda parte onde nós estivemos melhor, eu acho, que o Sporting, mas o terceiro gol acho que desequilibra demasiado o jogo, acho que é injusto esse terceiro gol. De resto a vitória é justa da parte do Sporting, mas acho que na segunda parte nós tivemos melhor e podíamos ter feito um gol e ter entrado no jogo.
1: Rui Borges satisfeito por conquistar um lugar na Champions, lamentando também as saídas dos jogadores já anunciados.
3: Duas partes, uma grande primeira parte da nossa parte, dominadora, não deixamos o Gil sequer ter grande sucesso no jogo, principalmente com bola, muito bem da nossa parte, com, sem bola, boas reações, equipa dinâmica, bons timings de pressão também para acionar sobre a linha defensiva do Gil. Chegámos aos golos com naturalidade, penso que depois, mais até para o fim da primeira parte, podíamos ter feito mais um golo. Uma segunda parte diferente, onde o Gil tentou ser mais pressionante logo nos primeiros 10, 15 minutos, sem uma aproximação ou duas, não me recordo muito bem, à nossa baliza, e depois fomos conseguindo controlar o jogo com bola, e acabámos por fazer o 3-0 já numa parte final do jogo, merecido, até pelas oportunidades também que fomos criando ao longo da primeira parte. Em relação às despedidas, triste porque são dois grandes jogadores diferentes, que ainda está no início da sua carreira, onde será sem dúvida alguma muito boa, por o miúdo que é, pela qualidade que é, por a qualidade que tem. Em pouco tempo deu muito, marcou muito o Sporting, por isso desejo lhe a maior sorte do mundo, é um miúdo especial e ele sabe disso. Morita, pessoalmente, é um jogador diferente, sou um grande admirador, já o era. ainda mais o Sou, ensinou muito, aprendi muito, triste por ver partir, que é um jogador maravilhoso, mas feliz por tudo que deu ao Sporting ao longo destes anos, particularmente neste ano e meio que eu estou aqui. Ter a felicidade de o ter como meu jogador foi algo que jamais me vou esquecer, por a sua qualidade futebolística, por a sua qualidade humana, e vai ser sempre alguém especial, não só para mim, com toda a certeza, e hoje fez feliz como para todos os sportinguistas. Por isso fica alguma tristeza, como é lógico, mas o mundo do futebol é isto, uns vão, outros virão, com a certeza também, e que farão parte da história, de continuar a marcar a história do Sporting, mas sim, para mim é um bocado nostálgico porque é um jogador especial.
1: Com este triunfo, o Sporting termina a temporada no segundo lugar da Primeira Liga, com 82 pontos, assegurando a qualificação para a Liga dos Campeões. O Gil Vicente, por sua vez, fechou a época na sexta posição, com 50 pontos, sem acesso às competições europeias. O Futebol Clube do Porto encerrou no sábado a participação na Primeira Liga 25-26 com um triunfo por 1-0 frente ao Santa Clara no Estádio do Dragão, no encontro que serviu de antecâmara para os festejos da conquista do 31º Campeonato Nacional da história do clube. Já campeão desde a 32ª jornada, o conjunto portista surpreendeu ao estrear a camisola principal para 26-27 e voltou aos triunfos graças a um autogol de Sidney Lima aos 69 minutos no lance que acabou por decidir um encontro equilibrado frente a uma equipa açoriana que atravessa um momento positivo no campeonato. Com estes resultados, os Dragões terminaram a prova com 88 pontos, fechando a temporada de forma vitoriosa diante dos adeptos antes da cerimónia oficial de entrega do troféu de campeão nacional. No final da partida, William Gomes, jogador do Porto, estava satisfeito com a conquista do campeonato.
0: A gente trabalhou muito, isso aqui é um presente. Sem eles eu acho que não conseguiria esse prêmio, não conseguiria ser campeão. Porque nosso grupo sempre foi assim, sempre foi unido. E independente de ser o melhor da partida, o nosso grupo durante o ano foi muito comprometido, foi muito justo um com o outro. Eu acho que isso é fruto de trabalho de toda a equipe. Eu acho que o PP e todo mundo me ajuda muito. Eu tenho muita vontade de aprender e os mais velhos sempre falam comigo, sempre falam que eu preciso melhorar. Então é gratificante estar num grupo como esse.
1: O treinador dos açorianos, do Santa Clara, Petit, deu os parabéns ao Porto e diz que a sua equipa fez o que pôde.
4: É um justo vencedor. A equipa mais regular. Da nossa parte, nós não viemos para a festa, mas sim para competir. Queríamos ter outro resultado, não conseguimos, sabíamos que íamos ter um adversário difícil, jogando na sua casa, com boas dinâmicas, uma equipa intensa, mas fomos fiéis àquilo que nos propusemos. Uma primeira parte, se calhar, mais dividida, onde também tivemos mais algumas situações. O último terço, ou a finalização, não foi aquilo que queríamos. O Porto também ter ali algumas situações, mais também de bolas paradas, e uma segunda parte mais o Porto com caudal ofensivo, nós a não sair tão bem, fruto também de algum cansaço, fruto também de alguns jogadores que nós temos metido agora, e um autogolo é pena, não era este o resultado que nós queríamos, mas satisfeito por aquilo que eles deram ao longo da nossa chegada destes 3 meses e meio. O que eu disse agora aos jogadores, desde que nós chegamos, aquilo que eles fizeram, se vocês pararem nos últimos 10 jogos, nós estamos na tabela classificativa em 4º lugar ou em 5 com a derrota 2, fizemos duas partes ou dois blocos de 3 vitórias e 2 empates. Acabamos agora também com 2 vitórias e 2 empates. O objetivo está cumprido, tentamos valorizar ativos do clube, é isso que é a nossa missão.
1: O Santa Clara, que chegou ao Dragão depois de 4 jornadas consecutivas sem perder, conseguiu equilibrar o jogo durante largos períodos, mas acabou por ser derrotado na despedida da temporada, encerrando a competição com 36 pontos. O Benfica fechou no sábado a temporada da Primeira Liga invicto com uma vitória por 1-3 frente ao Estoril Praia na 34ª jornada no jogo disputado no estádio António Coimbra da Mota. O triunfo encarnado confirmou o regresso às vitórias depois de 2 empates consecutivos, mas não foi suficiente para alterar a posição final na tabela classificativa. A equipa de José Mourinho entrou forte e resolveu praticamente o encontro ainda na primeira parte, com Richard Rios a abrir o marcador aos 7 minutos, seguido de 2 gols em rápida sucessão por Bá, aos 14, e Rafa Silva, aos 16, deixando o Benfica com uma vantagem bastante confortável ao intervalo. O segundo tempo ficou marcado pelo momento simbólico da despedida de Pizzi, que encerrou a carreira como futebolista profissional. O médio foi homenageado com aplausos e as bancadas e guarda de honra dos colegas em campo no cenário emotivo. Já em tempo de compensação, Peixinho ainda reduziu para o Estoril aos 90+1, fixando o resultado final em 1-3. Na sala de imprensa, Mourinho foi questionado pelo facto de ter falhado o segundo lugar e, por consequência, a Liga dos Campeões. José Mourinho refere que a Liga Europa não é a competição onde o Benfica quer estar, mas, por outro lado, pode ser um dos vencedores. Ainda questionado sobre o contrato, o Benfica lhe terá apresentado.
5: Aquilo que eu lhe disse é a verdade pura. Eu não vi. Mas, obviamente, que o Jorge Mendes viu e disse-me que, sob o ponto de vista da estrutura do contrato, que é um contrato muito bom. Não tem, obviamente, nada a ver com termos de Champions ou não de Champions, porque... obviamente que a Europa League não é o campeonato, não é a competição que o Benfica quer jogar, não é a competição que está de braço dado com a sua história e com o seu prestígio, mas o Benfica pode ganhar a Europa League, tem todas as condições para ganhar a Europa League, ao contrário daquilo que acontece na Champions, onde todos nós sabemos que normalmente as vitórias cingem-se a um determinado número de clubes e de países financeiramente muito mais fortes do que o Portugal.
1: José Mourinho garante que não vai justificar, caso se venha a confirmar a razão pela qual deixará o Benfica.
5: Não vou comentar muito sobre isto. E eu, ao contrário de muitos treinadores, normalmente quando saio de um clube não faço comentários sobre o passado, olho para o presente. Não estou a dizer que vou sair, estou a dizer que, no caso de sair, não vou estar a justificar os motivos que me levaram a sair ou não. Não sou esse perfil, mas tenho coisas em que pensar, obviamente.
1: Do outro lado, Ian Catro tem o desejo de continuar no Estoril e dar continuidade ao trabalho feito, no entanto avisa que é preciso dar um passo em frente. Disse que quer continuar a liderar esta equipa numa próxima fase, mas quer andar para a frente. Não quer repetir estes 2 anos, afirma o técnico escocês em declarações à Sport TV. Com esta vitória, o Benfica termina a Primeira Liga sem qualquer derrota, com 80 pontos, mas em terceiro lugar, atrás de Sporting e Porto, que também venceram na derradeira jornada. Já o Estoril fecha a época no 10º posto, com 39 pontos. O Clube Desportivo Nacional e o Estrela da Amadora garantiram no sábado a permanência na Primeira Liga, num final de campeonato marcado por emoção até os últimos minutos e decisões repartidas entre vários estádios. Os insulares venceram o Guimarães por 2-0 no estádio da Madeira, enquanto que os tricolores empataram 2 golos frente ao Sporting de Braga em Braga. No Funchal, o Nacional entrou em campo, consciente que um ponto seria suficiente para assegurar o objetivo, mas acabou por somar os 3. Xuxu Ramírez abriu o marcador aos 69 minutos, correspondendo a um cruzamento de Viti Kembo, e voltou a marcar aos 86, desta vez de grande tonalidade. Pelo meio, o Guimarães desperdiçou uma oportunidade importante aos 78 minutos, quando Caíque Pereira defendeu um penalti batido por Samu Silva. Em Braga, o Estrela da Amadora começou da melhor forma, com Stefan Dekovic a marcar aos 6 minutos, contudo Braga respondeu aos 16, por Gabriel Martínez, e chegou à vantagem, já perto do fim dos 90 minutos, através de Paulo Vítor, na conversão de uma grande penalidade. Ainda assim, os tricolores reagiram a restabelecer a igualdade 2-2 aos 90+6, novamente por Lekovic, numa final intensa que acabou com o defesa expulso por acumulação de amarelos após festejar sem camisola. Com este resultado, o Nacional termina a posição mais confortável, 14º lugar, com 34 pontos e segura assim a permanência direta, enquanto que o Estrela da Amadora também garante a continuidade no escalão principal, embora tenha terminado um posto abaixo com 30 pontos. De resto, o Braga e o Guimarães terminaram a temporada na 4ª e 9ª posição, com 59 e 42 pontos, respectivamente. Por outro lado, o Casa Pia, também com 30 pontos somados, acabou por cair para o 16º lugar após o empate a uma bola frente ao Rio Ave, que acabou com o 12º lugar, com 36 pontos. Resultado que remete os gansos para o play-off de manutenção, onde vão encontrar o terceiro classificado da 2ª Liga, precisamente o Torriense, que vai disputar a final da Taça com o Sporting. Já o Tondela foi derrotado pelo Oroca por 3-1 e desce diretamente à 2ª Liga, ficando no 17º posto com 28 pontos. O Oroca, por sua vez, realizou uma grande segunda volta e encerra a época na 8ª posição com 42 pontos. Já o Sporting venceu e o Benfica também, o que quer dizer que o 2º e 3º lugar ficaram já entregues. A Liga Portugal anunciou no domingo a alteração do calendário do play-off de acesso à Primeira Liga entre o Casa Pia e Torriense, depois da qualificação da equipa de Torres Vedras para a final da Taça de Portugal, frente ao Sporting, agendada para o dia 24 de maio. O encontro da primeira mão, inicialmente previsto para o dia 23, foi antecipado para o dia 20 de maio, às 18 horas, com o Torriense a jogar em casa. A segunda mão mantém-se em Rio Maior, mas passa a disputar-se a 28 de maio, às 20 horas. A decisão surge para acomodar o calendário competitivo do Torriense, que entra neste play-off, luta pela subida à Primeira Liga. Do outro lado, o Casa Pia procura assegurar a permanência no principal escalão do futebol português, numa eliminatória que passa agora a ter novo enquadramento temporal. O setubalense Renato Paiva vai treinar o Santos Laguna. O treinador português fechou acordo com o clube mexicano numa reunião mantida na quinta-feira à noite, tendo ficado assente em contrato válido por duas temporadas. Nesse sentido, o técnico viaja já dia 24 de maio para o México para começar a trabalhar a nova equipa e preparar a próxima temporada. Trata-se de um regresso de Renato Paiva ao futebol mexicano para aquela que será a terceira experiência depois de León e de Toluca. O Santos Laguna acabou o campeonato mexicano no 18º lugar, muito longe dos lugares que costuma ocupar. Já Renato Paiva estava sem clube desde que deixou Fortaleza, ainda em 2025, depois de ter começado o ano no Botafogo. A direção do Boa Vista anunciou ter chegado a um acordo com a espanhola Sacyr, principal criadora no processo de insolvência do clube, para a aquisição do respectivo crédito, tendo requerido a anulação do leilão do património. Em comunicado, a direção xadrezada refere que o entendimento alcançado no âmbito do processo de recuperação do clube prevê a aquisição do crédito detido pela empresa espanhola Sacyr, principal criadora no processo de insolvência, numa operação realizada em estreita colaboração com parceiros estratégicos comprometidos com a viabilização e recuperação do Boa Vista. Segundo o Boa Vista, o acordo representa um passo determinante na recuperação financeira e institucional do clube, criando condições para assegurar a estabilidade, preservar o património e avançar com o plano de recuperação. Este entendimento surge apenas 3 dias depois do Tribunal de Comércio de Vila Nova de Gaia ter rejeitado o pedido de impugnação da venda do património imobiliário do clube, submetido pela direção do Boa Vista. O extremo Giovanni Cabral confirmou que vai deixar o Estrela da Amadora. O avançado, 27 anos, despediu-se dos adeptos através de uma mensagem deixada nas redes sociais, onde se pode ler: "Não sei bem por onde começar, só posso dizer obrigado. Obrigado ao clube, a todas as pessoas que fizeram parte destes 2 anos, a quem os momentos que vivi ao longo desta etapa foram tempos de aprendizagem, alegria, crescimento, desafios, vitórias e também momentos difíceis, mas foram exatamente esses momentos que me fizeram crescer dentro e fora de campo." Giovanni Cabral acrescenta: "Foi um orgulho enorme representar este clube e ainda mais ter tido a honra de usar a braçadeira de capitão, uma responsabilidade e lembrança que vou guardar comigo para sempre." O jogador cabo-verdiano chegou à Reboleira depois do Salernita de Itália e do Olympiacos da Grécia. Pelo Estrela marcou 9 golos em 53 jogos. O Paços de Ferreira caiu na Liga 3, após 52 anos nos últimos primeiros escalões de futebol, ao terminar a 2ª Liga no 17º e penúltimo lugar, enquanto que o Portimonense manteve-se atirando o Farense para o play-off. O Portimonense venceu na recepção ao rival Farense por 1-0 e subiu assim ao 15º lugar, o primeiro assalto da descida, relegando o emblema da capital Algarvia com os mesmos 40 pontos para o 16º posto do play-off, frente ao histórico Belenenses, 3º da Liga 3. Depois de ter assegurado a manutenção no play-off da época passada, também dentro do emblema do Restelo, o Paços de Ferreira foi relegado para o 3º escalão pela primeira vez desde 74-75, apesar de ter vencido por 2-1 na recepção ao Penafiel, com golos nos descontos. Nestas 52 temporadas, incluindo 24 na Primeira Liga, o Paços de Ferreira chegou a disputar a Liga Europa em 2 ocasiões, mas também as eliminatórias de acesso à Liga dos Campeões e da Liga Conferência. José Mourinho confirma que recebeu uma proposta para renovar com o Benfica na passada quarta-feira, mas diz que só vai analisá-lo no domingo, depois do jogo de sábado com o Estoril.
6: Tive proposta de renovação do Benfica na quarta-feira. A proposta que foi entregue ao meu empresário. Proposta que eu não quis ver, que eu não quis saber, que eu não quis analisar e que só vou fazê-lo a partir de domingo.
1: Sobre o eventual convite para treinar o Real Madrid, Mourinho deixou uma garantia.
6: Relativamente ao Real Madrid, nunca me disse: "Eu tenho uma proposta que te quero mostrar." Eu também lhe diria, se ele agora me ligasse a dizer: "Tenho uma proposta do Real Madrid", eu diria exatamente o mesmo: "Manda-me no domingo, que no domingo começo a pensar nisso."
1: João Mourinho deixa uma mensagem para os adeptos do clube.
6: O Benfica é muito maior do que eu. Não há comparação possível. O Benfica é maior que todos, maior que qualquer treinador, maior que qualquer jogador, maior

0: e não ganhou. E aquilo que eu digo é que pode acontecer que na próxima época não ganhe outra vez, porque as coisas estão num estado em que é possível que na próxima época não ganhe outra vez. E sendo hoje o último treino da época, será até com alguma emoção, que depois me despeço deles e até breve.
1: O treinador diz que só vai então olhar para a proposta no domingo, depois do jogo com o Estoril. À margem da divisão, também à recepção de Gil Vicente, a 34ª e última jornada da Liga, Rui Borges ironizou quanto ao milagre referido por José Mourinho. Questionado se o treinador do Benfica estará a tentar condicionar a arbitragem, o treinador do Sporting esboçou um sorriso.
2: O míster deve ser tão devoto como eu. A semana do Nosso Senhor de Fátima deve ser tão devoto quanto eu por Nosso Senhor. O resto, não vou entrar nessa luta. Quero sim ser segundo classificado, tenho que ter competência, eu e a minha equipa, para conseguir levar de vencido uma boa equipa, que está a fazer um grande campeonato, como eu disse, mesmo em nossa casa, mas será um jogo bastante competitivo e bastante intenso, que vai exigir de nós o nosso melhor.
1: Rui Borges relativizou, assim, as críticas e recados do rival da segunda circular. Futebol feminino. O Benfica venceu no domingo a Taça de Portugal feminina ao derrotar o Porto por 2-0 na final disputada no Estádio do Jamor, num encontro histórico que marcou o primeiro clássico entre as duas equipas no futebol feminino. A partida teve grande assistência, com 22.258 espectadores, novo recorde em finais da competição, num ambiente de forte apoio às duas formações. A verdade é que o Benfica entrou melhor e resolveu praticamente o jogo ainda na primeira parte. Caroline Moller foi a grande figura da final ao marcar aos 5 minutos e voltar a faturar aos 39, garantindo uma vantagem confortável para as encarnadas ao intervalo. Na segunda parte, o Porto tentou reagir e ganhou algo mais ascendente, mas encontrou dificuldades para ultrapassar a organização defensiva do Benfica. Com o passar do tempo, as águias voltaram a controlar o ritmo do jogo e segurar o resultado até ao apito final. Com este triunfo, o Benfica conquista pela terceira vez a Taça Portugal Feminina e confirma a dobradinha na época, repetindo o feito de 23-24. O Clube da Luz iguala assim o Sporting no número de troféus da competição, enquanto que o 1 de dezembro continua a liderar o Estoril com 7 conquistas, a última das quais vencida em 2011-2012. O canoista português Fernando Pimenta sagrou-se vice-campeão em K1 5.000 metros na Taça do Mundo de Brandenburgo, na Alemanha, onde João Ribeiro e Messias Batista concluíram o final de K2 500 metros na 5ª posição. O limiano, de 36 anos, foi superado apenas por Mats Patterson, vencedor em 21 minutos, 45 segundos, 97 centésimos. Pimenta demorou mais 30,74 segundos do que o dinamarquês e, na luta pela prata, superou o sul-africano Amish Lovermore, terceiro, a 41,40. O também aluso Bruno Brasileiro ficou com o 13º lugar. Depois de, na véspera, ter conquistado a primeira medalha luso em Brandenburgo, no K1 200 metros, Messias Batista aliou-se a João Ribeiro para tentar repetir o feito em K2 500 metros, mas os campeões mundiais de 2023 foram quintos a 1,09 segundos dos vencedores. Na final C da mesma prova, Iago Babiano e Pedro Casinha foram terceiros com o tempo de 1 minuto 38 segundos 44 centésimos. Igualmente no K2 500 metros, mas em femininos, Clara Duarte e Teresa Portela disputaram a final B, terminando no 7º lugar. A abrir a última jornada da Taça do Mundo Alemã, Gustavo Gonçalves esteve na final C de K1 500 metros, tendo sido nono classificado. Na prova feminina de C1 5.000 metros, Beatriz Fernandes acabou por não alinhar à partida. O Instituto Português do Mar e da Atmosfera prevê para esta segunda-feira céu pouco nublado, apresentando períodos de muito nublado no norte e centro, em especial até ao final da manhã. Vento fraco a moderado, noroeste, por vezes forte, nas terras altas do centro e sul, até o início da manhã e na faixa costeira ocidental a sul do Cabo Raso, durante a tarde. Há previsão de neblina ou neveiro matinal no norte e centro do país.
3: 14 graus.

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1: Dezenas de processos e produtos apreendidos, o que a ASA encontrou na operação Carga Segura, fique já a saber. A GNR apreende 4 toneladas de AX e 3 embarcações da Ria Formosa. O Ministro da Reforma do Estado garante que a nova lei do Tribunal de Contas cumpre a Constituição. Na Primeira Liga, o Nacional e o Estrela da Amadora assegura permanência, Tondela desce e Casa Pia segue para o play-off.
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1: A Autoridade de Segurança Alimentar e Económica, a ASA, iniciou 32 processos de contornação e um processo de crime na sequência de uma ação de fiscalização do transporte de mercadorias ocorrida em mais de 50 locais do país, foi anunciado na passada sexta-feira. A Operação Carga Segura fiscalizou 2.500 operadores económicos quanto ao cumprimento nas condições de transporte de mercadorias, bens alimentares e não alimentares, nas principais vias de acesso aos grandes centros urbanos e industriais, abastecedores e transfronteiriços, segundo o comunicado da ASA. A maioria dos processos de contornação foi instaurada por falta de controle meteorológico, deficientes condições de higiene no transporte de alimentos e a ausência de registador de temperatura, enquanto o processo de crime foi aberto por venda ou ocultação de produtos contrafeitos. Durante a operação foram ainda apreendidos 11 registadores de temperatura e 2 instrumentos de pesagem, cerca de 120 brinquedos ou peluches e um veículo de transporte de passageiros, um táxi. A Guarda Nacional Republicana apreendeu, na quinta-feira, cerca de 4 toneladas de AX, resina de cannabis, e 3 embarcações junto à Ilha Algarvia da Deserta, na Ria Formosa, Distrito de Faro. Segundo comunicado enviado esta sexta-feira às redações, foram identificados 3 homens com idades compreendidas entre os 22 e os 46 anos de idade, por suspeita do crime de tráfico de estupefacientes. A mesma fonte adiantou que a intensificação da vigilância costeira tem contribuído para o combate à ameaça do tráfico de droga, evitando-se desta vez que cerca de 4 toneladas de droga entrassem no circuito ilegal deste tipo de produtos estupefacientes. O Ministro da Reforma do Estado garante que a nova lei do Tribunal de Contas cumpre a Constituição. A proposta do Governo vai ser discutida no Parlamento na próxima quarta-feira. Um vídeo com quase 2 minutos e meio está no site do Tribunal de Contas, o objetivo referido a explicar o que está em causa com a proposta do Governo. A publicação de vídeo é criticada pelo PSD. Alexandre Poço.
3: Uma clara tentativa de condicionamento político daquela que será a análise e a discussão por parte dos deputados da Assembleia da República desta reforma do Tribunal de Contas.
1: A nova lei do Tribunal de Contas é uma das dimensões da reforma do Estado que o Governo tem em curso. A Presidente da Instituição já entregou no Parlamento um parecer muito crítico da proposta de lei. Gonçalo Matias rebate.
4: Não há da nossa parte qualquer conflito institucional. Lerei o parecer com toda a atenção. Aquilo que lhe posso dizer é que a proposta do Governo não visa de modo nenhum reduzir o controle que é feito pelo Tribunal de Contas, muito menos as competências do Tribunal de Contas em matéria de controle.
1: A principal medida é o fim do visto prévio para mais de 90% dos contratos públicos, os que não chegarem aos 10 milhões de euros. A partir desse valor, a fiscalização pode ser dispensada se as entidades que assumem as despesas tiverem sistemas de controle interno. A Presidente do Tribunal de Contas avisa também que a intenção do Governo é criar vazios de escrutínio que podem abrir espaços à corrupção.
5: Quando estamos a atribuir a um ministro o poder de definir quando é que o Tribunal de Contas vai ter competência para exercer as suas competências, para fiscalizar, estamos, na verdade, a violar o princípio básico da nossa Constituição, que é a de reserva de lei das matérias relativas à competência dos tribunais. E, portanto, esta solução do Governo é que é verdadeiramente inconstitucional.
4: Estamos completamente confortáveis, designadamente em matéria de conformidade constitucional. Eu devo recordar que ela foi preparada por um dos maiores especialistas nacionais em direito constitucional.
1: No ano passado, a fiscalização aos contratos públicos permitiu detectar ilegalidades em mais de metade dos processos. O debate da proposta do Governo do Parlamento está marcado para quarta-feira. No futebol, o Clube Desportivo Nacional e o Estrela da Amadora garantiram no sábado a permanência na Primeira Liga, num final de campeonato marcado por emoção até os últimos minutos e decisões repartidas entre vários estádios. Os insulares venceram o Guimarães por 2-0 no estádio da Madeira, enquanto que os tricolores empataram 2 golos frente ao Sporting de Braga em Braga. No Funchal, o Nacional entrou em campo, consciente que um ponto seria suficiente para assegurar o objetivo, mas acabou por somar os três. Xuxu Ramírez abriu o marcador aos 69 minutos, correspondendo ao cruzamento de Viti Kembo, e voltou a marcar aos 86, desta vez de grande tonalidade. Pelo meio, o Guimarães desperdiçou uma oportunidade importante aos 78 minutos, quando Caíque Pereira defendeu um penalti batido por Samu Silva. Em Braga, o Estrela da Amadora começou da melhor forma, com Stevan Dakovic a marcar aos 6 minutos, contudo o Braga respondeu aos 16, por Gabriel Martínez, e chegou à vantagem, já perto do fim dos 90 minutos, através de Paulo Vítor, na conversão de uma grande penalidade. Ainda assim, os tricolores reagiram a restabelecer a igualdade 2-2 aos 90 mais 6, novamente por Lekovic, numa final intensa que acabou com o defesa expulso por acumulação de amarelos após festejar sem camisola. Com este resultado, o Nacional termina a posição mais confortável, 14º lugar, com 34 pontos e segura assim a permanência direta, enquanto que o Estrela da Amadora também garante a continuidade no escalão principal, embora tenha terminado um posto abaixo com 30 pontos. De resto, o Braga e o Guimarães terminaram a temporada na 4ª e 9ª posição, com 59 e 42 pontos, respectivamente. Por outro lado, o Casa Pia, também com 30 pontos somados, acabou por cair para o 16º lugar após o empate a uma bola frente ao Rio Ave, que acabou com o 12º lugar com 36 pontos. Resultado que remete os gansos para o play-off de manutenção, onde vão encontrar o terceiro classificado da 2ª Liga, precisamente o Torriense, que vai disputar a final da taça com o Sporting. Já o Tondela foi derrotado pelo Oroca por 3-1 e desce diretamente à 2ª Liga, ficando no 17º posto com 28 pontos. O Oroca, por sua vez, realizou uma grande segunda volta e encerra a época na 8ª posição com 42 pontos. Já o Sporting venceu e o Benfica também, o que quer dizer que o 2º e 3º lugar ficaram já entregues. O Instituto Português do Mar e da Atmosfera prevê para esta segunda-feira céu pouco nublado, apresentando períodos de muito nublado no norte e centro, em especial até ao final da manhã. Vento fraco a moderado, noroeste, por vezes forte, nas terras altas do centro e sul, até o início da manhã, e na faixa costeira ocidental a sul do Cabo Raso, durante a tarde. Há previsão de neblina ou nevoeiro matinal no norte e centro do país.
2: 14 graus.

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1: A Academia Portuguesa de Cinema anunciou na sexta-feira os vencedores dos prémios Sofia em Lisboa, com o ator Rui Mendes a receber o prémio de carreira e Banzo de Margarida Cardoso a ser o filme mais nomeado. Os Sofia são dedicados às melhores produções do cinema nacional e a cerimónia da 15ª edição decorrerá no Grande Auditório do Centro Cultural de Belém, em Lisboa, com a transmissão na RTP2. O Sofia de carreira será entregue ao ator Rui Mendes, de 88 anos, uma longa carreira no teatro, iniciada em 1956, e também em cinema e televisão. Banzo, uma ficção passada em 1907 numa ilha tropical africana, que retrata a relação violenta entre os colonos portugueses e os negros em trabalho escravo, tem 14 nomeações em categorias como melhor filme, realização, argumento original e fotografia. O filme Banzo surge ainda em 3 categorias de representação: Odds e Fortuna para melhor ator, protagonista, enquanto Cirila Bossuet e Gonçalo Waddington concorrem como atriz e ator coadjuvantes, respectivamente. Lavagante, um projeto iniciado por António Pedro Vasconcelos, realizado por Mário Barroso, soma 9 nomeações, enquanto que A Memória do Cheiro das Coisas, de António Ferreira, e Sonhar com Leões, de Paolo Marino Blanco, tem 8 nomeações cada. Para Sofia, de melhor filme, estão nomeados A Memória do Cheiro das Coisas, Banzo, O Riso e a Faca, de Pedro Pinho, e Onde Falem, de Laura Carreira. Para a melhor realização foram escolhidos António Ferreira, Margarida Cardoso, Laura Carreira e Denise Fernandes pelo filme Anani. Este ano, a Academia criou 2 novas categorias, a de melhor filme de comédia e o melhor filme ibero-americano, tendo já anunciado que este foi atribuído ao agente secreto do realizador brasileiro Kleber Mendonça Filho. Para o Sofia de melhor filme de comédia estão nomeados A Savana e a Montanha, de Paulo Carneiro, Hotel Amor, de Hermano Moreira, O Velho e a Espada, de Fábio Powers, e Sonhar com Leões. A salientar ainda que o melhor cartaz coube a Catarina Sampaio pelo filme Longe da Estrada e o melhor trailer a Edgar Ferreira e Steven Nascimento pelo filme Coro. A 15ª edição Sofia é a primeira sob a alçada da atual direção da Academia, presidida desde dezembro pela atriz Carla Chambel, que sucede ao produtor Paulo

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1: Nuno Melo foi reeleito presidente do CDS-PP com 89,7% dos votos. Em Lisboa, 6 adolescentes foram detidos pelo sequestro e roubo de 2 pessoas. Na Caparica, um tubarão foi avistado ao largo, é dos maiores, mas não é perigoso. O ministro das Finanças acredita que Portugal vai conseguir evitar um déficit este ano. Polémica depois das declarações de Marco Rubio sobre a base das lares. O Chega diz que a proposta de lei laboral está errada. Alunos portugueses foram medalhados nas Olimpíadas Internacionais da Filosofia. No desporto, na canoagem, Fernando Pimenta foi medalha de prata na Taça do Mundo. Chovane Cabral deixa o Estrela da Amadora.
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1: Nuno Melo foi no domingo reeleito presidente do CDS-PP com a sua Comissão Política Nacional a obter 89,7% dos votos dos delegados ao 31º Congresso do Partido. De acordo com a informação disponibilizada à Lusa pela Comissão Organizadora do Congresso, a lista para a Comissão Política Nacional obteve 525 votos favoráveis, 41 brancos e 19 nulos, de um total de 585 delegados votantes. Os novos membros foram eleitos por 89,7% dos votos, com 7% de votos brancos e 3,2% de votos nulos. Os resultados foram conhecidos pelas 14 horas, depois dos delegados terem votado para eleger os novos órgãos durante a manhã. No último congresso que decorreu em Viseu, em 2024, a Comissão Política de Nuno Melo tinha obtido 89,3% dos votos dos delegados. Os resultados foram depois anunciados pelo Presidente da Mesa do Congresso na sessão de encerramento da reunião magna, que arrancou pelas 13 horas e 35 minutos, com cerca de uma hora de atraso, face ao que estava previsto no programa, e terminou no domingo, em Alcobaça. Os novos eleitos subiram ao palco para então tomar posse. 6 adolescentes com idades entre os 16 e os 17 anos foram detidos por serem suspeitos de terem roubado e sequestrado 2 pessoas em fevereiro passado na zona do Parque das Nações, em Lisboa. Os jovens abordaram 2 vítimas na via pública, na área do Parque das Nações, em Lisboa, a quem subtraíram após ameaças e agressões bens pessoais, montantes pecuniários e ainda o acesso às aplicações online dos respectivos bancos que usaram para efetuar transferências em proveito próprio, detalhou o processo judiciário no comunicado enviado no sábado às redações. As autoridades deram ainda conta de que alguns dos suspeitos levaram ainda as 2 vítimas na viatura de uma delas e contra a sua vontade. Transportaram-nas até à localidade do Seixal, onde as deixaram. Depois regressaram a Lisboa na viatura roubada. A investigação da PJ levou à identificação de todos os agressores, assim como à recolha de um vasto sólido e acervo de prova, quando dá a participação dos suspeitos na prática dos crimes de roubo agravado, sequestro e detenção e uso de armas proibidas. Os adolescentes foram presentes ao Tribunal de Instrução Criminal do Seixal, tendo ficado sujeitos à prisão preventiva. O inquérito é titulado pelo Ministério Público do Seixal. Esta foi uma ação do Departamento de Investigação Criminal de Setúbal, da PJ. Um tubarão foi avistado e filmado na quarta-feira, 13 de maio, ao largo da praia da Fonte da Telha, na costa de Caparica, no concelho de Almada. As imagens foram partilhadas nas redes sociais, pela página do Facebook, Artesanato Caparicano, e já contam com mais de 2 mil gostos e 600 partilhas. Nelas é possível ver um animal de vários metros a nadar perto de uma embarcação. Tudo indica que se trata de um tubarão frade, uma das maiores espécies do mundo e que pode ultrapassar os 10 metros de comprimento. Apesar disso, esta espécie não representa perigo para o ser humano, já que se alimenta de plâncton. No vídeo é possível ainda ouvir os tripulantes da embarcação surpreendidos com o tamanho do tubarão e a pedirem a quem está ao leme para ter cuidado. Não obstante todos parecerem felizes com a presença do animal, que bicho, ouve-se, a uma certa altura, acompanhado de algumas interjeções. Apesar de serem poucas as filmagens feitas do tubarão frade ao largo das praias portuguesas, este não é de todo o caso inédito. Recentemente foram relatados avistamentos em Viana do Castelo, Almada e até no Alentejo. A espécie é frequente na Orla Atlântica Nacional e por vezes aproxima-se da costa, o que pode assustar os veraneantes, mas não representa perigo. O ministro das Finanças, Joaquim Miranda Sarmento, confirmou que o governo está confiante em evitar um déficit orçamental este ano. O governante prevê que Portugal feche o ano com um saldo orçamental próximo de zero. Esta postura demonstra maior otimismo face às declarações do mês passado, quando o ministro ainda admitia a forte probabilidade de um pequeno déficit até 0,5% do PIB.
3: Mesmo com o primeiro trimestre muito desafiante que tivemos este ano, entre tempestades e a crise do Irão, a economia portuguesa está hoje mais preparada para resistir a choques. Verificando-se uma normalização do contexto internacional na segunda metade do ano, que todos esperamos, o nosso desempenho continuará a ser bastante positivo. Adicionalmente, Portugal continua a revelar uma trajetória orçamental bastante sólida e sustentável. Contra todas as expectativas, apresentámos um excedente de 0,7% do PIB em 2025 e é esse resultado que nos permitiu dar a resposta que demos ao efeito das tempestades e que estamos a dar ao conflito no Irão. E ainda assim estimamos que seja possível chegar ao final do ano com um saldo orçamental em torno de zero, evitando que o país registre um déficit.
1: O excedente orçamental de 0,7% registado no ano anterior superou as expectativas e está a servir de almofada financeira. Este saldo positivo ajudou a acomodar os gastos imprevistos com as recuperações das tempestades severas do início do ano e os impactos geopolíticos do conflito do Médio Oriente. As declarações do secretário de Estado norte-americano Marco Rubio geraram uma forte polémica política ao afirmar que Portugal aceitou o uso militar da base das Lajes sem fazer perguntas. O governo português desmentiu de imediato a alegação, mas a oposição exige consequências imediatas. Carlos Abreu Amorim, por parte do governo.
0: Portugal respeitou, respeita e respeitará toda a legislação nacional e internacional sobre esta matéria, designadamente aquela que respeita aos sobrevoos e aterragens.
1: O Bloco Esquerdo do PS acusa o governo de subserviência.
4: O país viveu, desde aquele momento, agachado, de cócoras. E isto é particularmente grave. E por isso o Partido Socialista chamará o Sr. Ministro Paulo Rangel à Comissão de Negócios Estrangeiros.
5: O Bloco de Esquerda vai entregar, ainda este fim de semana, uma proposta de comissão parlamentar de inquérito para ter acesso a toda a documentação, a todas as comunicações.
1: O Chega adotou uma postura de forte cobrança ao governo nesta polémica, exigindo total transparência sobre as autorizações concedidas a Washington.
6: Para nós, todos os que usam o território português, seja de que forma for, têm que cumprir as nossas regras. Ser aliado não é ser, não é ter bar aberto para a utilização.
1: A posição à esquerda também do LIVE e do PCP.
7: Há ainda outra dimensão que deve ser relevada aqui e que é bastante preocupante, que é a da responsabilidade criminal internacional.
8: Não só denunciamos o arrastar do país para esta situação a partir da base das Lajes, como avançámos com a proposta de comissão de inquérito para se esclarecer tudo sobre esta matéria.
1: O PS classificou mesmo o episódio como uma humilhação à escala planetária para a diplomacia nacional e exigiu a audição parlamentar urgente do Ministro dos Negócios Estrangeiros, Paulo Rangel. O líder do Chega, André Ventura, classificou a proposta da reforma liberal aprovada pelo governo como má e uma má escolha, considerando que o documento representa um ataque a direitos de quem trabalha. O partido assume que, nos modos atuais, a proposta de lei não deve ser aprovada no Parlamento.
9: Esta proposta está errada e mesmo nos sinais que o Governo procura dar nos últimos dias, porque houve sinais e houve transformações que é preciso reconhecer que foram dadas, mas esta proposta continua no seu essencial enviesada e continua no seu essencial a transmitir uma ideia errada para quem trabalha, a ideia de que é descartável, de que o seu trabalho não vale o que ganha e de que pode ser dispensado ou descartado. Esta tarde haverá contactos entre as lideranças de bancada para continuar a trabalhar nestas matérias, ao ponto em que estamos. Esta reforma laboral é má, não deve passar e não deve ser aprovada.
1: O Chega não fechou a porta ao diálogo e mantém as negociações abertas com o Executivo Luís Montenegro, uma vez que a coligação PSD-CDS-PP não dispõe de maioria absoluta, o partido liderado por André Ventura assume-se como uma força decisiva para viabilizar ou chumbar o pacote legislativo na Assembleia da República. Afonso Gonçalves, do Colégio Vasco da Gama e Vasco Leal da Escola Secundária de Alcochete, conquistaram respectivamente as medalhas de prata e bronze na competição internacional que juntou representantes de 56 países, num total de cerca de 120 estudantes e 120 professores. De acordo com a ProSofos, que organizou a competição nacional que selecionou os participantes das Olimpíadas, a prova aplicada aos alunos consistiu na redação em inglês de um ensaio filosófico com a duração de 4 horas, tendo esse ensaio sido depois avaliado em duas fases por um júri internacional. A comitiva portuguesa integrou os professores de filosofia Vera Vicente e o Domingos Correia, que participaram também no Júri Internacional de Avaliação. No desporto, o canoista português Fernando Pimenta sagrou-se vice-campeão em K1 5 mil metros na Taça do Mundo de Brandenburgo, na Alemanha, onde João Ribeiro e Messias Batista concluíram o final de K2 500 metros na quinta posição. O limiano de 36 anos foi superado apenas por Mats Patterson, vencedor em 21 minutos, 45 segundos, 97 centésimos. Pimenta demorou mais 30,74 segundos do que o dinamarquês e, na luta pela prata, superou o sul-africano Amish Lovermore, terceiro, a 41,40. O também luso Bruno Brasileiro ficou com o 13º lugar. Depois de, na véspera, ter conquistado a primeira medalha luso em Brandenburgo, no K1 200 metros, o Messias Batista aliou-se a João Ribeiro para tentar repetir o feito em K2 500 metros, mas os campeões mundiais de 2023 foram quintos a 1,09 segundos dos vencedores. Na final C da mesma prova, Iago Babiano e Pedro Casinha foram terceiros com o tempo de 1 minuto 38 segundos 44 centésimos. Igualmente no K2 500 metros, mas em femininos, Clara Duarte e Teresa Portela disputaram a final B, terminando no 7º lugar. A abrir a última jornada da Taça do Mundo Alemã, Gustavo Gonçalves esteve na final C de K1 500 metros, tendo sido nono classificado. Na prova feminina de C1 5 mil metros, Beatriz Fernandes acabou por não alinhar à partida. No futebol, o extremo Giovanni Cabral confirmou que vai deixar o Estrela da Amadora. O avançado, de 27 anos, despediu-se dos adeptos através de uma mensagem deixada nas redes sociais, onde se pode ler: não sei bem por onde começar, só posso dizer obrigado. Obrigado ao clube, a todas as pessoas que fizeram parte destes 2 anos, a quem os momentos que vivi ao longo desta etapa foram tempos de aprendizagem, alegria, crescimento, desafios, vitórias e também momentos difíceis, mas foram exatamente esses momentos que me fizeram crescer dentro e fora de campo. Giovanni Cabral acrescenta: foi um orgulho enorme representar este clube e ainda mais ter tido a honra de usar a braçadeira de capitão, uma responsabilidade e lembrança que vou guardar comigo para sempre. O jogador cabo-verdiano chegou à reboleira depois do Salernitana de Itália e do Olympiacos da Grécia. Pelo Estrela marcou 9 golos em 53 jogos.

0: fábrica do automóvel.
1: Um dos fabricantes de automóveis históricos da Suécia foi a Saab, que produziu desde 1947, durante mais de 75 anos, até desaparecer devido a dificuldades financeiras. Os últimos carros da fábrica de Trohan vão agora ser leiloados. A iniciativa decorrerá na plataforma Klaviq, com licitações online a partir das 0 coroas suecas, a começar já neste dia 21 de maio. O final será num evento especial em Trondheim, a 30 de maio, em que a fábrica estará aberta para os entusiastas verem os automóveis. São 8 automóveis que vão ao leilão. 3 Saab do ano modelo 2014, um elétrico da Neves, e ainda outros 3 automóveis da Neves, um protótipo com motores nas 4 rodas, um elétrico com extensor de autonomia e de condução autónoma. Será igualmente leiloado um único Enchi 5 da Suécia. Os Saab oferecidos são 2 9-3 Aero, em pré-produção a gasolina, com 18.480 km acumulados e outro com 38.780 km. Depois há um 9-3 com pré-produção a gasolina, que já percorreu 58.640 km. A Neves surgiu a partir dos problemas da Saab em 2012, adquirindo os seus ativos para além de chegar a um acordo quanto aos direitos de nome, que viriam a ser revogados em 2014. Tornou-se propriedade de Evergrande Group em 2019 e depois do colapso desta, também a Neves saiu de cena. No ano passado, levou o espólio da fábrica em Trondheim para onde a Polestar foi em 2023, um centro de desenvolvimento. Há algumas semanas, um condutor foi multado por excesso de velocidade nos Estados Unidos da América, mas a multa foi parar ao Volo Museum e foi atribuída a um carro que, na verdade, estava parado ali naquele museu. Os radares são eficazes a detectar infrações de velocidade em excesso, mas as multas vão para a morada do proprietário ao qual a matrícula está associada e, como é natural, pode acontecer que sejam fotografadas matrículas falsas, gerando equívocos. Um particularmente insólito aconteceu em abril, em Nova Iorque, nos Estados Unidos da América, quando foi emitida uma coima de $50 por excesso de velocidade e a 58 km por hora na zona limitada a 40, que acabou associada à Volo Museum. Lá, encontra-se exposta, e há muito tempo parada, uma réplica do kit, o famoso Pontiac Firebird, inteligente e falante da série O Justiceiro, Knight Rider, e eterno parceiro de Michael Knight, o David Hasselhoff.
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1: Em Lisboa, 6 adolescentes foram detidos pelo sequestro e roubo de 2 pessoas. Na Caparica, um tubarão foi avistado ao largo, é dos maiores, mas não é perigoso. O ministro das Finanças acredita que Portugal vai conseguir evitar um déficit este ano. Polémica depois das declarações de Marco Rubio sobre a base das lajes. O Chega diz que a proposta de lei laboral está errada. Futebol, Primeira Liga, o Futebol Clube Porto fecha o campeonato com uma vitória sobre o Santa Clara pela margem mínima antes da festa do título.
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1: 6 adolescentes com idades entre os 16 e os 17 anos foram detidos por serem suspeitos de terem roubado e sequestrado 2 pessoas em fevereiro passado na zona do Parque das Nações em Lisboa. Os jovens abordaram 2 vítimas na via pública na área do Parque das Nações em Lisboa, a quem subtraíram após ameaças e agressões bens pessoais, montantes pecuniários e ainda o acesso às aplicações online dos respectivos bancos que usaram para efetuar transferências em proveito próprio, detalhou o processo judiciário no comunicado enviado no sábado às redações. As autoridades deram ainda conta de que alguns dos suspeitos levaram ainda as 2 vítimas na viatura de uma delas e contra a sua vontade. Transportaram-nas até à localidade do Seixal, onde as deixaram. Depois regressaram a Lisboa na viatura roubada. A investigação da PJ levou à identificação de todos os agressores, assim como à recolha de um vasto sólido e acervo de prova, quando dá a participação dos suspeitos na prática dos crimes de roubo agravado, sequestro e detenção e uso de armas proibidas. Os adolescentes foram presentes ao Tribunal de Instrução Criminal do Seixal, tendo ficado sujeitos à prisão preventiva. O inquérito é titulado pelo Ministério Público do Seixal. Esta foi uma ação do Departamento de Investigação Criminal de Setúbal da PJ. Um tubarão foi avistado e filmado na quarta-feira, 13 de maio, ao largo da praia da Fonte da Telha, na costa de Caparica, no concelho de Almada. As imagens foram partilhadas nas redes sociais, pela página de Facebook, Artesanato Caparicano, e já contam com mais de 2 mil gostos e 600 partilhas. Nelas é possível ver um animal de vários metros a nadar perto de uma embarcação. Tudo indica que se trata de um tubarão frade, uma das maiores espécies do mundo e que pode ultrapassar os 10 metros de comprimento. Apesar disso, esta espécie não representa perigo para o ser humano, já que se alimenta de plâncton. No vídeo é possível ainda ouvir os tripulantes da embarcação surpreendidos com o tamanho do tubarão e a pedirem a quem está ao leme para ter cuidado. Não obstante todos parecerem felizes com a presença do animal, que bicho, ouve-se, a uma certa altura, acompanhado de algumas interjeções. Apesar de serem poucas as filmagens feitas do tubarão frade ao largo das praias portuguesas, este não é de todo caso inédito. Recentemente foram relatados avistamentos em Viana do Castelo, Almada e até no Alentejo. A espécie é frequente na Orla Atlântica Nacional e por vezes aproxima-se da costa, o que pode assustar os veraneantes, mas não representa perigo. O ministro das Finanças, Joaquim Miranda Sarmento, confirmou que o governo está confiante em evitar um déficit orçamental este ano. O governante prevê que Portugal feche o ano com um saldo orçamental próximo do zero. Esta postura demonstra maior otimismo face às declarações do mês passado, quando o ministro ainda admitia a forte probabilidade de um pequeno déficit até 0,5% do PIB.
3: Mesmo com o primeiro trimestre muito desafiante que tivemos este ano, entre tempestades e a crise do Irão, a economia portuguesa está hoje mais preparada para resistir a choques. Verificando-se uma normalização do contexto internacional na segunda metade do ano, todos esperamos, o nosso desempenho continuará a ser bastante positivo. Adicionalmente, Portugal continua a revelar uma trajetória orçamental bastante sólida e sustentável. Contra todas as expectativas, apresentámos um excedente de 0,7% do PIB em 2025 e é esse resultado que nos permitiu dar a resposta que demos ao efeito das tempestades e que estamos a dar ao conflito no Irão. E ainda assim estimamos que seja possível chegar ao final do ano com um saldo orçamental em torno de zero, evitando que o país registre um déficit.
1: O excedente orçamental de 0,7% registado no ano anterior superou as expectativas e está a servir de almofada financeira. Este saldo positivo ajudou a acomodar os gastos imprevistos com as recuperações das tempestades severas do início do ano e os impactos geopolíticos do conflito do Médio Oriente. As declarações do secretário de Estado norte-americano Marco Rubio geraram uma forte polémica política ao afirmar que Portugal aceitou o uso militar da base das lajes sem fazer perguntas. O governo português desmentiu de imediato a alegação, mas a oposição exige consequências imediatas. Carlos Abreu Amorim, por parte do governo.
4: Portugal respeitou, respeita e respeitará toda a legislação nacional e internacional sobre esta matéria, designadamente aquela que respeita aos sobrevoos e aterragens.
1: O Bloco Esquerdo do PS acusa o governo de subserviência.
5: O país viveu, desde aquele momento, agachado, de cócoras, E isto é particularmente grave. E por isso o Partido Socialista chamará o Sr. Ministro Paulo Rangel à Comissão de Negócios Estrangeiros.
6: O Bloco de Esquerda vai entregar, ainda este fim de semana, uma proposta de comissão parlamentar de inquérito para ter acesso a toda a documentação, a todas as comunicações.
1: O Chega adotou uma postura de forte cobrança ao Governo nesta polémica, exigindo total transparência sob as autorizações concedidas a Washington.
7: Para nós, todos os que usam o território português, seja de que forma for, têm que cumprir as nossas regras. Ser aliado não é ser, não é ter bar aberto para a utilização.
1: A posição à esquerda também do LIVE e do PCP.
8: Há ainda outra dimensão que deve ser relevada aqui e que é bastante preocupante, que é a da responsabilidade criminal internacional.
9: Não só denunciamos o arrastar do país para esta situação a partir da base das leis, como avançámos com a proposta de comissão de inquérito para se esclarecer tudo sobre esta matéria.
1: O PS classificou mesmo o episódio como uma humilhação à escala planetária para a diplomacia nacional e exigiu a audição parlamentar urgente do Ministro dos Negócios Estrangeiros, Paulo Rangel. O líder do Chega, André Ventura, classificou a proposta da reforma liberal aprovada pelo Governo como má e uma má escolha, considerando que o documento representa um ataque a direitos de quem trabalha. O partido assume que, nos modos atuais, a proposta de lei não deve ser aprovada no Parlamento.
7: Esta proposta está errada e mesmo nos sinais que o Governo procura dar nos últimos dias, porque houve sinais e houve transformações que é preciso reconhecer que foram dadas, mas esta proposta continua no seu essencial enviesada e continua no seu essencial a transmitir uma ideia errada para quem trabalha, a ideia de que é descartável, de que o seu trabalho não vale o que ganha e de que pode ser dispensado ou descartado. Esta tarde haverá contactos entre as lideranças do bancado para continuar a trabalhar nestas matérias, ao ponto em que estamos. Esta reforma laboral é má, não deve passar e não deve ser aprovada.
1: O Chega não fechou a porta ao diálogo e mantém as negociações abertas com o Executivo Luís Montenegro, uma vez que a coligação PSD-CDS-PP não dispõe de maioria absoluta, o partido liderado por André Ventura assume-se como uma força decisiva para viabilizar ou chumbar o pacote legislativo na Assembleia da República. Futebol, Primeira Liga. O Futebol Clube do Porto encerrou no sábado a participação na Primeira Liga 25-26 com o triunfo por 1-0 frente ao Santa Clara no Estádio do Dragão, no encontro que serviu de antecâmara para os festejos da conquista do 31º Campeonato Nacional da história do clube. Já campeão desde a 32ª jornada, o conjunto portista surpreendeu ao estrear a camisola principal para 26-27 e voltou aos triunfos graças a um autogol de Sidney Lima aos 69 minutos no lance que acabou por decidir um encontro equilibrado frente a uma equipa açoriana que atravessa um momento positivo no campeonato. Com este resultado, os Dragões terminaram a prova com 88 pontos, fechando a temporada de forma vitoriosa diante dos adeptos antes da cerimónia oficial de entrega do troféu de campeão nacional. No final da partida, William Gomes, jogador do Porto, estava satisfeito com a conquista do campeonato.
10: A gente trabalhou muito e isso aqui é um presente. Sem eles eu acho que não conseguiria esse prêmio, não conseguiria ser campeão. Porque nosso grupo sempre foi assim, sempre foi unido. E independente de ser o melhor da partida, o nosso grupo durante o ano foi muito comprometido, foi muito justo um com o outro. Eu acho que isso é fruto de trabalho de toda a equipe. Eu acho que o PP e todo mundo me ajuda muito. Eu tenho muita vontade de aprender e os mais velhos sempre falam comigo, sempre falam que eu preciso melhorar. Então é gratificante estar num grupo como esse.
1: O treinador dos açorianos, do Santa Clara, Petit, deu os parabéns ao Porto e diz que a sua equipa fez o que pôde.
11: É um justo vencedor. A equipa mais regular. Da nossa parte, nós não viemos para a festa, mas sim para competir. Queríamos ter outro resultado, não conseguimos, sabíamos que íamos ter um adversário difícil, jogando na sua casa, com boas dinâmicas, uma equipa intensa, mas fomos fiéis àquilo que nos propusemos. Uma primeira parte, se calhar, mais dividida, também tivemos mais algumas situações. O último terço, ou a finalização, não foi aquilo que queríamos. O Porto também ter ali algumas situações, mais também de bolas paradas, e uma segunda parte mais o Porto com caudal ofensivo, nós a não sair tão bem, fruto também de algum cansaço, fruto também de alguns jogadores que nós temos metido agora, e um autogolo é pena, não era este o resultado que nós queríamos, mas satisfeito por aquilo que eles deram ao longo da nossa chegada destes 3 meses e meio. O que eu disse agora aos jogadores, desde que nós chegamos, aquilo que eles fizeram, se vocês pararem nos últimos 10 jogos, nós estamos na tabela classificativa em 4º lugar ou em 5 com a derrota 2, Fizemos duas partes ou dois blocos de três vitórias e dois empates. Acabamos agora também com duas vitórias e dois empates. O objetivo está cumprido, tentamos valorizar ativos do clube, é isso que é a nossa missão.
1: O Santa Clara, que chegou ao Dragão depois de quatro jornadas consecutivas sem perder, conseguiu equilibrar o jogo durante largos períodos, mas acabou por ser derrotado na despedida da temporada, encerrando a competição com 36 pontos.

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2: O Lidl lança sandálias ao estilo das icónicas Birkenstock por menos de 10 euros. A imagem forma-se imediatamente na nossa cabeça quando se fala de Birkenstock. O nome remete para as sandálias com as icónicas solas de cortiça que vemos há várias gerações nos pés de toda a gente. O produto estrela do catálogo tem sido suficiente para o sucesso global. Em tempos considerados sapatos feios, passaram por um ressurgimento nos últimos anos, que começou com o filme da Barbie em 2023, graças ao modelo que a protagonista escolheu. No entanto, as Arizona Birkenstock já estavam no topo das pesquisas no final de 2020, 3 anos antes. Apesar de dividirem opiniões, este modelo icónico é cobiçado por muitos, mesmo não sendo propriamente acessível. A boa notícia é que a cadeia de supermercados Lidl vai ter à venda uma versão low cost da marca própria, a Esmara. Disponíveis em tons neutros, de castanho, bege e verde, contam com o revestimento que imita a textura da pele e conta com uma palmilha em couro. O design é tão simples quanto duas tiras, ajustáveis sobre o pé, com fivelas. A sola também remete para a cortiça dos originais. Seja pelo tom neutro ou pelo estilo descomplicado, esta alternativa oferece a versatilidade que se procura nos visuais para a estação quente. As sandálias ficaram disponíveis a partir do dia 8 de maio por 9,99€.
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1: Em Vendas Novas, um incêndio numa habitação deixou 4 desalojados. Lanchas rápidas estão proibidas entre as 21 horas e as 7 da manhã para combater o narcotráfico. Os professores saíram à rua por mais respeito pela escola pública. A Polícia Marítima interceptou uma narcolancha no Tejo e detém 4 pessoas. O Ministro da Justiça considera normal a queixa de Sócrates. O Ministro da Economia, Manuel Castro Almeida, diz que os PRR entram dentro do prazo. Futebol, no feminino. O Benfica bateu o Porto no primeiro clássico do feminino e alcança a dobradinha.
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1: 4 pessoas ficaram no domingo desalojadas na sequência de um incêndio numa habitação em Vendas Novas, no distrito de Évora, disse a agência Lusa Fonte da Proteção Civil. A fonte do Comando Subregional de Emergência e Proteção Civil do Alentejo Central indicou que o alerta para o incêndio foi dado às 17 horas e 17 minutos, tendo fogo ocorrido no bairro Zeca Afonso, em Vendas Novas. A mesma fonte explicou que o incêndio provocou danos estruturais na habitação, deixando-a sem condições de habitabilidade. As 4 pessoas foram, entretanto, realojadas temporariamente em casa de familiares. A Proteção Civil adiantou ainda que, na sequência do incêndio, uma das vítimas sofreu uma doença súbita, tendo sido transportada para o Hospital de Évora. Para o local foram mobilizados 16 operacionais, os bombeiros de Vendas Novas, elementos dos serviços municipais de proteção civil e militares da GNR, apoiados por 6 viaturas. O novo regime jurídico para lanchas rápidas já entrou em vigor e proíbe a sua utilização sem autorização prévia entre as 21 horas e as 7 da manhã para combater o tráfico de droga e pessoas, disse o Governo. O Governo, nas redes sociais, vem lembrar que entrou em vigor o novo regime jurídico aplicável às embarcações de alta velocidade, as EAV, lanchas pneumáticas e semirrígidas de elevada potência, cada vez mais utilizadas no tráfico de droga e de pessoas nas costas portuguesas. Na mensagem, o Executivo acrescentou que a nova lei cria um quadro legal mais exigente e adaptado aos atuais desafios da segurança marítima, substituindo o anterior regime de 1990. Entre as principais alterações está a obrigação de manter a embarcação atracada entre as 21 horas e as 7 da manhã, salvo a autorização da autoridade marítima, e a obrigatoriedade de um sistema de localização automática AIS. A embarcação é obrigatória e visível com letras. As EAV, a comunicação prévia de entradas e saídas do território, e a autorização do fisco para importação e exportação e transporte. No Jornal Público, o diretor da Unidade Nacional de Combate ao Tráfico de Estupefacientes da Polícia Judiciária, Artur Vaz, disse que as embarcações de alta velocidade são a principal ameaça com que Portugal e Espanha e também a Europa se estão a debater neste momento no que toca a tráfico de droga. Mais de 20 mil professores e educadores saíram à rua em Lisboa no sábado numa grande manifestação nacional convocada pela Federação Nacional dos Professores, a FENPROF. O protesto percorreu o trajeto entre o Cais de Sodré e os restauradores, servindo como uma demonstração expressiva de descontentamento face às políticas educativas do Governo. O protesto nacional foi convocado pela FENPROF e pediu mais respeito pela escola pública.
3: Estão aqui milhares de professores. Juntámos aqui porque está a decorrer um processo de revisão do estatuto que, em vez de ir no sentido de valorização da carreira, não vai. Vai no sentido contrário. E o que estes professores, estes milhares de professores, estão aqui hoje a dizer é que, de facto, estão atentos e que querem um estatuto de carreira docente, uma negociação que vá no sentido da sua valorização.
4: Acho que é importante lutarmos pela valorização, pelo reconhecimento de tantos anos de trabalho que temos.
5: Temos que valorizar a nossa profissão, de todos, desde a creche até à universidade.
6: Estamos cá para lutar, não só por nós, como por todos os alunos, os meus sobrinhos, todas as crianças que andam na escola pública. Esta luta é pela qualidade da escola pública.
1: Os professores reagiram também à carta enviada pelo ministro a todos os docentes.
7: É uma operação de charme para tentar fazer passar por aquilo que não é.
5: É uma fachada, percebe? É para mascarar o que de facto está a acontecer com os professores.
8: O senhor Ministro da Educação certamente percebeu que ia ter estes milhares de professores aqui na rua e tentou desmobilizá-los.
3: Da própria carta, comparando com as propostas que estão a ser apresentadas pelo Ministério da Educação, contradiz, o próprio Ministro contradiz, e de facto é uma tentativa de desmobilizar os professores.
6: Com papas e bolos enganam os tolos.
1: Os professores querem respostas do Governo e medidas para valorizar a carreira docente. 4 espanhóis foram detidos e mais de 6,5 toneladas de combustível foram apreendidas na madrugada de sexta-feira após a detenção de uma narcolancha levada a cabo pela Polícia Marítima no estuário do Tejo. De acordo com o comunicado publicado no site da Autoridade Marítima Nacional, tudo começou quando, durante uma operação policial direcionada à prevenção e repreensão da criminalidade marítima, a Polícia Marítima, através do Grupo de Ações Táticas, detectou uma embarcação a alta velocidade a navegar em direção à saída do Porto de Lisboa. Foi iniciado então o seguimento trajeto desta embarcação de alta velocidade, sendo a ação terminado na interceção e apreensão da mesma. Dizem que no interior da embarcação foram detectadas mais de 6,5 toneladas de combustível, mantimentos para vários dias permanecem no mar, material sobressalente e ainda diversos equipamentos de grande relevância para o processo de investigação criminal. Detalha ainda a nota enviada pelas autoridades, dando conta que todas as evidências apontam para que se tratava de uma narcolancha destinada a operações de suporte logístico marítimo de longa duração a centenas de milhas da costa portuguesa. Os quatro homens de nacionalidade espanhola, detidos em flagrante delito e em desobediência às autoridades policiais, foram presentes ao Ministério Público para a respectiva tramitação processual. A Ministra da Justiça portuguesa, Rita Alarcão Júdice, confirmou que a queixa apresentada por José Sócrates está dentro dos direitos que assistem a qualquer cidadão. A Ministra classificou como normal o recurso ao Tribunal Europeu dos Direitos Humanos.
0: O Estado português foi notificado pelo Tribunal Europeu dos Direitos Humanos para responder, esclarecer três pontos que serão esclarecidos dentro do prazo que lhe foi fixado. Para o Tribunal Europeu estará a analisar a viabilidade de se prosseguir ou não com a queixa que foi apresentada. É um sistema, é normal, está dentro dos direitos que assistem a qualquer cidadão poder recorrer ao Tribunal Europeu dos Direitos Humanos e o engenheiro José Sócrates não é diferente nesse aspecto.
1: O governo português vai responder formalmente às questões levantadas pelo Tribunal Internacional. O Executivo garante que o processo seguirá a tramitação jurídica regular. O Ministro da Economia e da Coesão Territorial, Manuel Castro Almeida, garantiu que o Plano de Recuperação e Resiliência, o PRR, não está atrasado neste momento. O governante procurou tranquilizar os cidadãos e as instituições sobre o cumprimento das metas.
9: Nós vamos apresentar também o nono pedido de pagamento dentro do prazo. E se apresentarmos o nono pedido de pagamento dentro do prazo, quer dizer que as coisas estão no prazo. Dificuldades? Há. Atrasos? Há. Muitos problemas a resolver? Há. Falo de atrasos pontuais nesta e naquela obra. Há várias obras que estão com dificuldades. Mas a nossa missão é resolver esses problemas para atingir qual resultado? Qual é o resultado final que os portugueses esperam que o governo consiga? É que não desperdice nenhum euro do dinheiro que a Europa coloca à disposição de Portugal. E tanto quanto é possível dizer nesta altura, eu acho que nós vamos conseguir alcançar esse objetivo.
1: O ministro explicou que as alterações de projetos e as reprogramações são atos normais de gestão pública. O governo vai avançar com uma nova alteração ao plano até ao final do mês para garantir que Portugal não perde fundos europeus. O objetivo principal destas mexidas é reafetar o dinheiro de projetos em risco de incumprimento para outras áreas. Futebol feminino. O Benfica venceu no domingo a Taça de Portugal feminina ao derrotar o Porto por 2-0 na final disputada no Estádio do Jamor, num encontro histórico que marcou o primeiro clássico entre as duas equipas no futebol feminino. A partida teve grande assistência, com 22.258 espectadores, novo recorde em finais da competição, num ambiente de forte apoio às duas formações. A verdade é que o Benfica entrou melhor e resolveu praticamente o jogo ainda na primeira parte. Caroline Moller foi a grande figura da final ao marcar aos 5 minutos e voltar a faturar aos 39, garantindo uma vantagem confortável para as encarnadas ao intervalo. Na segunda parte, o Porto tentou reagir e ganhou algo mais ascendente, mas encontrou dificuldades para ultrapassar a organização defensiva do Benfica. Com o passar do tempo, as águias voltaram a controlar o ritmo do jogo e seguraram o resultado até ao apito final. Com este triunfo, o Benfica conquista pela terceira vez a Taça Portugal Feminina e confirma a dobradinha na época, repetindo o feito de 23-24. O Clube da Luz iguala assim o Sporting no número de troféus da competição, enquanto que o 1 de dezembro continua a liderar o historial com 7 conquistas, a última das quais vencida em 2011-2012.

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1: Primeira Liga. O Sporting venceu o Gil Vicente e garantiu assim a presença na Liga dos Campeões. O Futebol Clube Porto fecha o campeonato com uma vitória sobre o Santa Clara pela margem mínima antes da festa do título. Playoff entre Casa Pia e Torriense antecipado devido à final da Taça de Portugal. O Benfica vence o Estoril na despedida da época, mas termina em terceiro lugar. O Nacional e o Estrela da Amadora assegura permanência, Tondela desce. O Boavista chega a acordo com o principal criador para salvar o estádio. O Setubalense Renato Paiva vai treinar o Santos Laguna do México. Chaveira Cabral deixa o Estrela da Amadora. Segunda Liga, Paços de Ferreira desce e Farense está no playoff. Mourinho confirma a proposta de renovação, diz que não quis saber, não quis analisar. O Rui Borges diz que Mourinho deve ser tão devoto de Nossa Senhora de Fátima quanto ele. Futebol, no feminino, o Benfica bateu o Porto no primeiro clássico do feminino e alcança a dobradinha. Canoagem, Fernando Pimenta foi medalha de prata na Taça do Mundo. Primeira Liga. O Sporting garantiu no sábado o acesso à Liga dos Campeões da próxima temporada ao vencer o Gil Vicente por 3-0 no jogo da 34ª jornada da Primeira Liga disputado em Alvalade. Antes do início da partida, Idalmasse Morita e Giovanni Kenda foram homenageados no relvado num momento simbólico com a presença de Frederico Varandas, numa altura em que ambos se preparam para deixar o clube no final da época. Dentro do campo, a equipa de Rui Borges entrou forte, assumindo o controle do jogo desde cedo e pressionando alto o adversário. O primeiro gol surgiu aos 15 minutos por Eduardo Quaresma de cabeça na sequência de um canto cobrado por Pedro Gonçalves. O domínio leonino manteve-se o resultado no 2-0 aos 33 minutos com Luís Soares a finalizar uma jogada que contou com a assistência de calcanhar de Morita. O Gil Vicente tentou reagir no início da segunda parte, mas encontrou um Sporting sólido defensivamente e eficaz na gestão do jogo. O terceiro gol chegou já no tempo de compensação aos 90+3 por Morten Dulmand após assistência de Giovanni Kenda, fechando assim o resultado. No final da partida, na sala de imprensa, César Peixoto, treinador do Gil Vicente, fez a sua análise ao jogo e lamenta também ter falhado uma prova europeia.
2: Primeira parte, a equipa muito, muito receosa, com muita dificuldade, o Sporting dominou completamente, nós sem bola e com bola não conseguimos nunca ligar, dificilmente tivemos capacidade de ligar o jogo, sem bola também, com muitas dúvidas, muito receosos, a ganhar poucos duelos, segundo as bolas, a fazer poucas faltas também, enquanto esse tipo de equipas nós temos que de vez em quando fazer uma falta ou outra. O Sporting acaba por chegar ao intervalo a ganhar por 2-0 e bem, ao intervalo corrigimos pouca coisa, não havia muito a corrigir, era só mudar o chip, mudar em termos mentais, e a equipa soltou-se, percebeu que já não tinha nada a perder e depois acaba por fazer um segundo par daí sim, mais de acordo com o que foi o Gil Vicente durante todo o campeonato, olhando olhos nos olhos, acho que a certa altura, quando foi aquele lance que acho que é falta, mas se nós fizéssemos um gol acho que podíamos entrar no jogo e complicar ainda mais a vida ao Sporting. No cúmplice geral, acho que uma primeira parte completamente do Sporting, uma segunda parte onde nós tivemos melhor, eu acho, que o Sporting, mas o terceiro gol acho que desequilibra demasiado o jogo, acho que é injusto esse terceiro gol, de resto a vitória é justa da parte do Sporting, mas acho que na segunda parte nós tivemos melhor e podíamos ter feito um gol e ter entrado no jogo.
1: Rui Borges satisfeito por conquistar um lugar na Champions, lamentando também as saídas dos jogadores já anunciados.
3: Duas partes, uma grande primeira parte da nossa parte, dominadora, não deixamos o Gil sequer ter grande sucesso no jogo, principalmente com bola, muito bem da nossa parte, com, sem bola, boas reações, equipa dinâmica, bons timings de expressão também para acionar sobre a linha defensiva do Gil. Chegámos aos golos com naturalidade, penso que depois, mais até para o fim da primeira parte, podíamos ter feito mais um golo. Uma segunda parte diferente, onde o Gil tentou ser mais pressionante logo nos primeiros 10, 15 minutos, sem uma aproximação ou duas, não me recordo muito bem, à nossa baliza, e depois fomos conseguindo controlar o jogo com bola, e acabámos por fazer o 3-0 já numa parte final do jogo, merecido, até pelas oportunidades também que fomos criando ao longo da primeira parte. Em relação às despedidas, triste porque são dois grandes jogadores diferentes, que ainda estão no início da sua carreira, onde será sem dúvida alguma muito boa, por o miúdo que é, pela qualidade que é, por a qualidade que tem. Em pouco tempo deu muito, marcou muito o Sporting, por isso desejo-lhe a maior sorte do mundo, é um miúdo especial e ele sabe disso. Morita, pessoalmente, é um jogador diferente, sou um grande admirador, já o era, ainda mais o Sou, ensinou-me muito, aprendi muito, triste por ver partir, que é um jogador maravilhoso, mas feliz por tudo que deu ao Sporting ao longo destes anos, particularmente neste ano e meio que eu estou aqui. Ter a felicidade de o ter como meu jogador foi algo que jamais me vou esquecer, por a sua qualidade futebolística, por a sua qualidade humana, e vai ser sempre alguém especial, não só para mim, com toda a certeza, e hoje foi feliz como para todos os sportinguistas. Por isso fica alguma tristeza, como é lógico, mas o mundo de futebol é isto, uns vão, outros virão, com a certeza também, e que farão parte da história, de continuar a marcar a história do Sporting, mas sim, para mim é um bocado nostálgico porque é um jogador especial.
1: Com este triunfo, o Sporting termina a temporada no segundo lugar da Primeira Liga, com 82 pontos, assegurando a qualificação para a Liga dos Campeões. O Gil Vicente, por sua vez, fechou a época na sexta posição, com 50 pontos, sem acesso às competições europeias. O Futebol Clube do Porto encerrou no sábado a participação na Primeira Liga 25-26 com o triunfo por 1-0 frente ao Santa Clara no Estádio do Dragão, no encontro que serviu de antecâmara para os festejos da conquista do 31º Campeonato Nacional da história do clube. Já campeão desde a 32ª jornada, o conjunto portista surpreendeu ao estrear a camisola principal para 26-27 e voltou aos triunfos graças a um autogol de Sidney Lima aos 69 minutos no lance que acabou por decidir um encontro equilibrado frente a uma equipa açoriana que atravessa um momento positivo no campeonato. Com este resultado, os Dragões terminaram a prova com 88 pontos, fechando a temporada de forma vitoriosa diante dos adeptos antes da cerimónia oficial de entrega do troféu de campeão nacional. No final da partida, William Gomes, jogador do Porto, estava satisfeito com a conquista do campeonato.
0: A gente trabalhou muito e isso aqui é um presente. Sem eles eu acho que não conseguiria esse prêmio, não conseguiria ser campeão. Porque nosso grupo sempre foi assim, sempre foi unido. E independente de ser o melhor da partida, o nosso grupo durante o ano foi muito comprometido, foi muito justo um com o outro. Eu acho que isso é fruto de trabalho de toda a equipe. Eu acho que o PP e todo mundo me ajuda muito. Eu tenho muita vontade de aprender e os mais velhos sempre falam comigo, sempre falam que eu preciso melhorar. Então é gratificante estar num grupo como esse.
1: O treinador dos açorianos, do Santa Clara, Petit, deu os parabéns ao Porto e diz que a sua equipa fez o que pôde.
4: É um justo vencedor, foi a equipa mais regular. Da nossa parte, nós não viemos para a festa, mas sim para competir. Queríamos ter outro resultado, não conseguimos, sabíamos que íamos ter um adversário difícil, jogando na sua casa, com boas dinâmicas, uma equipa intensa, mas fomos fiéis àquilo que nos propusemos. Uma primeira parte, se calhar, mais dividida, onde também tivemos mais algumas situações. O último terço, ou a finalização, não foi aquilo que queríamos. O Porto também ter ali algumas situações, mais também de bolas paradas. E uma segunda parte, mais o Porto com caudal ofensivo, nós a não sair tão bem, fruto também de algum cansaço, fruto também de alguns jogadores que nós temos metido agora, e um autogolo é pena, não era este o resultado que nós queríamos, mas satisfeito por aquilo que eles deram ao longo da nossa chegada destes 3 meses e meio. O que eu disse agora aos jogadores, desde que nós chegamos, aquilo que eles fizeram, se vocês pararem nos últimos 10 jogos, nós estamos na tabela classificativa em 4º lugar ou em 5 com a derrota 2. Fizemos duas partes ou dois blocos de 3 vitórias e 2 empates, acabamos agora também com 2 vitórias e 2 empates. O objetivo está cumprido, tentamos valorizar ativos do clube, é isso que é a nossa missão.
1: O Santa Clara, que chegou ao Dragão depois de 4 jornadas consecutivas sem perder, conseguiu equilibrar o jogo durante largos períodos, mas acabou por ser derrotado na despedida da temporada, encerrando a competição com 36 pontos. O Benfica fechou no sábado a temporada da Primeira Liga invicto com uma vitória por 1-3 frente ao Estoril Praia na 34ª jornada no jogo disputado no estádio António Coimbra da Mota. O triunfo encarnado confirmou o regresso às vitórias depois de 2 empates consecutivos, mas não foi suficiente para alterar a posição final na tabela classificativa. A equipa de José Mourinho entrou forte e resolveu praticamente o encontro ainda na primeira parte, com Richard Rios a abrir o marcador aos 7 minutos, seguido de 2 gols em rápida sucessão por Bá, aos 14, e Rafa Silva, aos 16, deixando o Benfica com uma vantagem bastante confortável ao intervalo. O segundo tempo ficou marcado pelo momento simbólico da despedida de Pizzi, que encerrou a carreira como futebolista profissional. O médio foi homenageado com aplausos às bancadas e guarda de honra dos colegas em campo no cenário emotivo. Já em tempo de compensação, Peixinho ainda reduziu para o Estoril aos 90+1, fixando o resultado final em 1-3. Na sala de imprensa, Mourinho foi questionado pelo facto de ter falhado o segundo lugar e, por consequência, à Liga dos Campeões. José Mourinho refere que a Liga Europa não é a competição onde o Benfica quer estar, mas, por outro lado, pode ser um dos vencedores. Ainda questionado sobre o contrato, o Benfica lhe terá apresentado.
5: Aquilo que eu lhe disse é a verdade pura. Eu não vi. Mas, obviamente, que o Jorge Mendes viu e disse-me que, sob o ponto de vista da estrutura do contrato, que é um contrato muito bom. Não tem, obviamente, nada a ver com termos de Champions ou não de Champions, porque... obviamente que a Europa League não é o campeonato, não é a competição que o Benfica quer jogar, não é a competição que está de braço dado com a sua história e com o seu prestígio, mas o Benfica pode ganhar a Europa League, tem todas as condições para ganhar a Europa League, ao contrário daquilo que acontece nas Champions, onde todos nós sabemos que normalmente as vitórias cingem-se a um determinado número de clubes e de países financeiramente muito mais fortes do que Portugal.
1: José Mourinho garante que não vai justificar, caso se venha a confirmar a razão pela qual deixará o Benfica.
5: Não vou comentar muito sobre isto. E eu, ao contrário de muitos treinadores, normalmente quando saio de um clube não faço comentários sobre o passado, olho para o presente, não estou a dizer que vou sair, estou a dizer que no caso de sair não vou estar a justificar os motivos que me levaram a sair ou não, não sou esse perfil, mas tenho coisas em que pensar, obviamente.
1: Do outro lado, Ian Cátaro tem o desejo de continuar no Estoril e dar continuidade ao trabalho feito, no entanto avisa que é preciso dar um passo em frente. Disse que quer continuar a liderar esta equipa numa próxima fase, mas quer andar para a frente. Não quer repetir estes 2 anos, afirma o técnico escocês em declarações à Sport TV. Com esta vitória, o Benfica termina a Primeira Liga sem qualquer derrota, com 80 pontos, mas em terceiro lugar, atrás de Sporting e Porto, que também venceram na derradeira jornada. Já o Estoril fecha a época no 10º posto com 39 pontos. O Clube Desportivo Nacional e o Estrela da Amadora garantiram no sábado a permanência na Primeira Liga, num final de campeonato marcado por emoção até os últimos minutos e decisões repartidas entre vários estádios. Os insulares venceram o Guimarães por 2-0 no estádio da Madeira, enquanto que os tricolores empataram 2 golos frente ao Sporting de Braga, em Braga. No Funchal, o Nacional entrou em campo, consciente que 1 ponto seria suficiente para assegurar o objetivo, mas acabou por somar 3. Xuxu Ramírez abriu o marcador aos 69 minutos, correspondendo a um cruzamento de Viti Kembo, e voltou a marcar aos 86, desta vez de grande tonalidade. Pelo meio, o Guimarães desperdiçou uma oportunidade importante aos 78 minutos, quando Caíque Pereira defendeu um penalti batido por Samu Silva. Em Braga, o Estrela da Amadora começou da melhor forma, com Stefan Dekovic a marcar aos 6 minutos, contudo Braga respondeu aos 16, por Gabriel Martínez, e chegou à vantagem, já perto do fim dos 90 minutos, através de Paulo Vítor, na conversão de uma grande penalidade. Ainda assim, os tricolores reagiram a restabelecer a igualdade 2-2 aos 90+6, novamente por Lekovic, numa final intensa que acabou com o defesa expulso pela Comissão de Amarelos após festejar sem camisola. Com este resultado, o Nacional termina a posição mais confortável, 14º lugar, com 34 pontos e segura assim a permanência direta, enquanto que o Estrela da Amadora também garante a continuidade no escalão principal, embora tenha terminado 1 posto abaixo com 30 pontos. De resto, o Braga e o Guimarães terminaram a temporada na 4ª e 9ª posição, com 59 e 42 pontos, respectivamente. Por outro lado, o Casa Pia, também com 30 pontos somados, acabou por cair para o 16º lugar após o empate a uma bola frente ao Rio Ave, que acabou com o 12º lugar com 36 pontos. Resultado que remete os gansos para o play-off de manutenção, onde vão encontrar o terceiro classificado da 2ª Liga, precisamente o Torriense, que vai disputar a final da taça com o Sporting. Já o Tondela foi derrotado pelo Oroca por 3-1 e desce diretamente à 2ª Liga, ficando no 17º posto com 28 pontos. O Oroca, por sua vez, realizou uma grande 2ª volta e encerra a época na 8ª posição com 42 pontos. Já o Sporting venceu e o Benfica também, o que quer dizer que o 2º e 3º lugar ficaram já entregues. A Liga Portugal anunciou no domingo a alteração do calendário do play-off de acesso à Primeira Liga entre o Casa Pia e o Torriense, depois da qualificação da equipa de Torres Vedras para a final da Taça de Portugal, frente ao Sporting, agendada para o dia 24 de maio. O encontro da primeira mão, inicialmente previsto para o dia 23, foi antecipado para o dia 20 de maio, às 18 horas, com o Torriense a jogar em casa. A segunda mão mantém-se em Rio Maior, mas passa a disputar-se a 28 de maio, às 20 horas. A decisão surge para acomodar o calendário competitivo do Torriense, que entra neste play-off. Luta pela subida à Primeira Liga. Do outro lado, o Casa Pia procura assegurar a permanência no principal escalão do futebol português, numa eliminatória que passa agora a ter um novo enquadramento temporal. O setubalense Renato Paiva vai treinar o Santos Laguna. O treinador português fechou acordo com o clube mexicano numa reunião mantida na quinta-feira à noite, tendo ficado assente em contrato válido por duas temporadas. Nesse sentido, o técnico viaja já dia 24 de maio para o México para começar a trabalhar a nova equipa e preparar a próxima temporada. Trata-se de um regresso de Renato Paiva ao futebol mexicano para aquela que será a terceira experiência depois de León e de Toluca. O Santos Laguna acabou o campeonato mexicano no 18º lugar, muito longe dos lugares que costuma ocupar. Já Renato Paiva estava sem clube desde que deixou Fortaleza, ainda em 2025, depois de ter começado o ano no Botafogo. A direção do Boavista anunciou ter chegado a um acordo com a espanhola Sacyr, principal criadora no processo de insolvência do clube, para a aquisição do respectivo crédito, tendo requerido a anulação do leilão do património. Em comunicado, a direção xadrezada refere que o entendimento alcançado no âmbito do processo de recuperação do clube prevê a aquisição do crédito detido pela empresa espanhola Sacyr, principal criadora no processo de insolvência, numa operação realizada em estreita colaboração com parceiros estratégicos comprometidos com a viabilização e recuperação do Boavista. Segundo o Boavista, o acordo representa um passo determinante na recuperação financeira e institucional do clube, criando condições para assegurar a estabilidade, preservar o património e avançar com o plano de recuperação. Este entendimento surge apenas 3 dias depois do Tribunal de Comércio de Vila Nova de Gaia ter rejeitado o pedido de impugnação da venda do património imobiliário do clube, submetido pela direção do Boavista. O extremo Giovanni Cabral confirmou que vai deixar o Estrela da Amadora. O avançado de 27 anos despediu-se dos adeptos através de uma mensagem deixada nas redes sociais, onde se pode ler: "Não sei bem por onde começar, só posso dizer obrigado. Obrigado ao clube, a todas as pessoas que fizeram parte destes 2 anos, a quem os momentos que vivi ao longo desta etapa foram tempos de aprendizagem, alegria, crescimento, desafios, vitórias e também momentos difíceis, mas foram exatamente esses momentos que me fizeram crescer dentro e fora de campo." Giovanni Cabral acrescenta: "Foi um orgulho enorme representar este clube e ainda mais ter tido a honra de usar a braçadeira de capitão, uma responsabilidade e lembrança que vou guardar comigo para sempre." O jogador cabo-verdiano chegou à Reboleira depois do Salernita de Itália e do Olympiacos da Grécia. Pelo Estrela marcou 9 golos em 53 jogos. O Paços de Ferreira caiu na Liga 3, após 52 anos nos últimos primeiros escalões de futebol, ao terminar a 2ª Liga no 17º e penúltimo lugar, enquanto que o Portimonense manteve-se atirando o Farense para o play-off. O Portimonense venceu na recepção ao rival Farense por 1-0 e subiu assim ao 15º lugar, o primeiro assalto da descida, relegando o emblema da capital Algarvia, com os mesmos 40 pontos para o 16º posto do play-off, frente ao histórico Belenenses, 3º da Liga 3. Depois de ter assegurado a manutenção do play-off da época passada, também dentro do emblema do Restelo, o Paços de Ferreira foi relegado para o 3º escalão pela primeira vez desde 74-75, apesar de ter vencido por 2-1 na recepção ao Penafiel, com golos nos descontos. Nestas 52 temporadas, incluindo 24 na Primeira Liga, o Paços de Ferreira chegou a disputar a Liga Europa em 2 ocasiões, mas também as eliminatórias de acesso à Liga dos Campeões e da Liga Conferência. José Mourinho confirma que recebeu uma proposta para renovar com o Benfica na passada quarta-feira, mas diz que só vai analisá-lo no domingo, depois do jogo de sábado com o Estoril.
6: Tive proposta de renovação do Benfica na quarta-feira. A proposta que foi entregue ao meu empresário. Proposta que eu não quis ver, que eu não quis saber, que eu não quis analisar e que só vou fazê-lo a partir de domingo.
1: Sobre o eventual convite para treinar o Real Madrid, Mourinho deixou uma garantia.
6: Relativamente ao Real Madrid, nunca me disse: "Eu tenho uma proposta que te quero mostrar." Eu também lhe diria, se ele agora me ligasse a dizer: "Tenho uma proposta do Real Madrid", eu diria exatamente o mesmo: "Manda-me no domingo, que no domingo começo a pensar nisso."
1: João Mourinho deixa uma mensagem para os adeptos do clube.
6: O Benfica é muito maior do que eu. Não há comparação possível. O Benfica é maior que todos, maior que qualquer treinador, maior que qualquer jogador, maior que qualquer presidente. O Benfica é maior que qualquer um.
1: E então, irónico, falou em milagres para o Benfica conquistar títulos.
6: Basta focar no fim de semana passado e em dois jogos do fim de semana passado para perceberem toda a história. E nesse sentido eu digo, sim, há motivos para preocupação. No Benfica ter êxito é ganhar competições sem milagres. Com milagres já é mais complicado. Eu diria que é um milagre nós termos chegado à última jornada sem ter uma única derrota. O Benfica o ano passado também podia ter ganho e não ganhou. E aquilo que eu digo é que pode acontecer que na próxima época não ganhe outra vez. Porque as coisas estão num estado em que é possível que na próxima época não ganhe outra vez. E sendo hoje o último treino da época, será até com alguma emoção que depois me despeço deles e até breve.
1: O treinador diz que só vai então olhar para a proposta no domingo, depois do jogo com o Estoril. À margem da divisão, também à recepção de Gil Vicente, a 34ª e última jornada da Liga, Rui Borges ironizou quanto ao milagre referido por José Mourinho. Questionado se o treinador do Benfica estará a tentar condicionar a arbitragem, o treinador do Sporting esboçou um sorriso.
3: O míster deve ser tão devoto como eu. A semana de Nossa Senhora de Fátima deve ser tão devoto quanto eu por Nossa Senhora. O resto, não vou entrar nessa luta. Quero sim ser segundo classificado, tenho que ter competência, eu e a minha equipa, para conseguir levar vencido uma boa equipa, que está a fazer um grande campeonato, como eu disse, mesmo em nossa casa, mas será um jogo bastante competitivo e bastante intenso, que vai exigir de nós o nosso melhor.
1: Rui Borges relativizou, assim, as críticas e recados do rival da segunda circular. Futebol feminino. O Benfica venceu no domingo a Taça de Portugal feminina ao derrotar o Porto por 2-0 na final disputada no Estádio do Jamor, num encontro histórico que marcou o primeiro clássico entre as duas equipas no futebol feminino. A partida teve grande assistência, com 22.258 espectadores, novo recorde em finais da competição, num ambiente de forte apoio às duas formações. A verdade é que o Benfica entrou melhor e resolveu praticamente o jogo ainda na primeira parte. Caroline Moller foi a grande figura da final ao marcar aos 5 minutos e voltar a faturar aos 39, garantindo uma vantagem confortável para as encarnadas ao intervalo. Na segunda parte, o Porto tentou reagir e ganhou alguma ascendente, mas encontrou dificuldades para ultrapassar a organização defensiva do Benfica. Com o passar do tempo, as águias voltaram a controlar o ritmo do jogo e seguraram o resultado até ao apito final. Com este triunfo, o Benfica conquista pela terceira vez a Taça Portugal Feminina e confirma a dobradinha na época, repetindo o feito de 23-24. O Clube da Luz iguala assim o Sporting no número de troféus da competição, enquanto que o 1 de dezembro continua a liderar o historial com 7 conquistas, a última das

depois de, na véspera, ter conquistado a primeira medalha Luz em Brandemburgo, no K1 200 metros, Messias Batista aliou-se a João Ribeiro para tentar repetir o feito em K2 500 metros, mas os campeões mundiais de 2023 foram quintos a 1,09 segundos dos vencedores. Na final C da mesma prova, Iago Babiano e Pedro Casinha foram terceiros com o tempo de 1 minuto 38 segundos 44 centésimos. Igualmente no K2 500 metros, mas em femininos, Clara Duarte e Teresa Portela disputaram a final B, terminando no sétimo lugar. A abrir a última jornada da Taça do Mundo Alemã, Gustavo Gonçalves esteve na final C de K1 500 metros, tendo sido nono classificado. Na prova feminina de C1 5.000 metros, Beatriz Fernandes acabou por não alinhar à partida.

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2: A Autoridade de Segurança Alimentar e Económica, a ASAE, iniciou 32 processos de contornação e um processo de crime na sequência de uma ação de fiscalização do transporte de mercadorias ocorrida em mais de 50 locais do país, foi anunciado na passada sexta-feira. A Operação Carga Segura fiscalizou 2.500 operadores económicos quanto ao cumprimento nas condições de transporte de mercadorias, bens alimentares e não alimentares, nas principais vias de acesso aos grandes centros urbanos e industriais, abastecedores e transfronteiriços, segundo o comunicado da ASAE. A maioria dos processos de contornação foi instaurada por falta de controle meteorológico, deficientes condições de higiene no transporte de alimentos e a ausência de registador de temperatura, enquanto o processo de crime foi aberto por venda ou ocultação de produtos contrafeitos. Durante a operação foram ainda apreendidos 11 registadores de temperatura e 2 instrumentos de pesagem, cerca de 120 brinquedos ou peluches e um veículo de transporte de passageiros, um táxi. A Guarda Nacional Republicana apreendeu, na quinta-feira, cerca de 4 toneladas de haxixe, resina de cannabis, e 3 embarcações junto à Ilha Algarvia da Deserta, na Rio Formosa, Distrito de Faro. Segundo comunicado enviado esta sexta-feira às redações, foram identificados 3 homens com idades compreendidas entre os 22 e os 46 anos de idade, por suspeita do crime de tráfico de estupefacientes. A mesma fonte adiantou que a intensificação da vigilância costeira tem contribuído para o combate à ameaça do tráfico de droga, evitando-se desta vez que cerca de 4 toneladas de droga entrassem no circuito ilegal deste tipo de produtos estupefacientes. O ministro da Reforma do Estado garante que a nova lei do Tribunal de Contas cumpre a Constituição. A proposta do Governo vai ser discutida no Parlamento na próxima quarta-feira. Um vídeo com quase 2 minutos e meio está no site do Tribunal de Contas, o objetivo referido a explicar o que está em causa com a proposta do Governo. A publicação do vídeo é criticada pelo PSD. Alexandre Poço.
3: Uma clara tentativa de condicionamento político daquela que será a análise e a discussão por parte dos deputados da Assembleia da República desta reforma do Tribunal de Contas.
2: A nova lei do Tribunal de Contas é uma das dimensões da reforma do Estado que o Governo tem em curso. A Presidente da instituição já entregou no Parlamento um parecer muito crítico da proposta de lei. Gonçalo Matias rebate.
4: Não há da nossa parte qualquer conflito institucional. Lerei o parecer com toda a atenção. Aquilo que lhe posso dizer é que a proposta do Governo não visa de modo nenhum reduzir o controle que é feito pelo Tribunal de Contas, muito menos as competências do Tribunal de Contas em matéria de controle.
2: A principal medida é o fim do visto prévio para mais de 90% dos contratos públicos. Os que não chegarem aos 10 milhões de euros a partir desse valor, a fiscalização pode ser dispensada se as entidades que assumem as despesas tiverem sistemas de controle interno. A Presidente do Tribunal de Contas avisa também que a intenção do Governo é criar vazios de escrutínio que podem abrir espaços à corrupção.
5: Quando estamos a atribuir a um ministro o poder de definir quando é que o Tribunal de Contas vai ter competência para exercer as suas competências, para fiscalizar, estamos, na verdade, a violar o princípio básico da nossa Constituição, que é a de reserva de lei das matérias relativas à competência dos tribunais. E, portanto, esta solução do Governo é que é verdadeiramente inconstitucional.
4: Estamos completamente confortáveis, designadamente em matéria de conformidade constitucional. Eu devo recordar que ela foi preparada por um dos maiores especialistas nacionais em direito constitucional.
2: No ano passado, a fiscalização aos contratos públicos permitiu detectar ilegalidades em mais de metade dos processos. O debate da proposta do Governo do Parlamento está marcado para quarta-feira. No futebol, o Clube Desportivo Nacional e o Estrela da Amadora garantiram no sábado a permanência na Primeira Liga, num final de campeonato marcado por emoção até os últimos minutos e decisões repartidas entre vários estádios. Os insulares venceram o Guimarães por 2-0 no estádio da Madeira, enquanto que os tricolores empataram 2 golos frente ao Sporting de Braga em Braga. No Funchal, o Nacional entrou em campo, consciente que um ponto seria suficiente para assegurar o objetivo, mas acabou por somar os 3. Xuxu Ramírez abriu o marcador aos 69 minutos, correspondendo ao cruzamento de Viti Kembo, e voltou a marcar aos 86, desta vez, de grande tonalidade, pelo meio. O Guimarães desperdiçou uma oportunidade importante aos 78 minutos, quando Caíque Pereira defendeu um penalti batido por Samu Silva. Em Braga, o Estrela da Amadora começou da melhor forma, com Stefan Dakovic a marcar aos 6 minutos, contudo o Braga respondeu aos 16, por Gabriel Martínez, e chegou à vantagem. Já perto do fim dos 90 minutos, através de Paulo Vítor, na conversão de uma grande penalidade. Ainda assim, os tricolores reagiram a restabelecer a igualdade 2-2 aos 90 mais 6, novamente por Lekovic, numa final intensa que acabou com o defesa expulso pela acumulação de amarelos após festejar sem camisola. Com este resultado, o Nacional termina a posição mais confortável, o 14º lugar, com 34 pontos e assegura assim a permanência direta, enquanto que o Estrela da Amadora também garante a continuidade no escalão principal, embora tenha terminado um posto abaixo com 30 pontos. De resto, o Braga e o Guimarães terminaram a temporada na 4ª e 9ª posição, com 59 e 42 pontos, respectivamente. Por outro lado, o Casa Pia, também com 30 pontos somados, acabou por cair para o 16º lugar após o empate a uma bola frente ao Rio Ave, que acabou com o 12º lugar com 36 pontos. Resultado que remete os gansos para o play-off de manutenção, onde vão encontrar o terceiro classificado da 2ª Liga, precisamente o Torriense, que vai disputar a final da taça com o Sporting. Já o Tondela foi derrotado pelo Oroca por 3-1 e desce diretamente à 2ª Liga, ficando no 17º posto com 28 pontos. O Oroca, por sua vez, realizou uma grande 2ª volta e encerra a época na 8ª posição com 42 pontos. Já o Sporting venceu e o Benfica também, o que quer dizer que o 2º e 3º lugar ficaram já entregues.
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7: Olá a todos, bem-vindos aos Novos Parodiantes, o único programa onde a crise não nos tira o sorriso, até porque se ficássemos à espera que a crise passasse para sorrir, já nunca estávamos. Fiquem connosco!
8: Olha, o meu filho pediu dinheiro emprestado.
9: Ai, pediu... E para quê?
8: Olha, foi para pagar as dívidas.
9: E tu emprestaste?
8: Emprestei. Agora somos, é... Somos dois a dever.
7: Olha, Maria Alzira, sabes qual é o animal mais honesto do mundo?
10: Mais honesto? Qual?
7: O porco.
10: Ah, o porco. Mas porquê?
7: Olha, porque dá tudo o que tem... E não pede nada em troca, pá.
10: Lá, isso é verdade.
7: É, ao contrário de certas pessoas que eu conheço. Não dão nada, olha, e ainda ficam a dever.
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7: 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Lá na aldeia, o café do Américo é aquele tipicamente português.
10: Ai, Américo, a tua televisão está avariada.
18: Avariada? Mas porquê?
10: Está sempre a dar o mesmo.
18: O mesmo o quê?
10: Olha, notícias más.
18: Oh, pá, oh, mulher, isso não é a televisão que está avariada.
10: Ah, não.
18: Olha, é o mundo.
19: Oh, Américo, olha, o meu filho tirou o curso de medicina.
18: Ah, atirou! Que orgulho, Kim!
19: Muito orgulho! 6 anos de curso, tese e tudo!
18: E já está a trabalhar?
19: Está! Olha, está no hospital!
18: Ah, que bom! E em que especialidade?
19: É segurança!
18: Ah, segurança?
19: É, está à porta das urgências a dizer às pessoas para fazer fila!
18: Com um curso de medicina!
19: Olha, ele pelo menos assim diz que sabe o que é que as pessoas têm, olha, enquanto esperam! Oh, médico, olha, o vizinho Evaristo foi ao psicólogo.
18: Ah, o Evaristo? Ah, aquele homem não tem problema nenhum.
19: Olha, não tinha, mas foi na mesma.
18: Porquê?
19: Ele disse que queria ter alguém com quem falar e...
18: Mas ele fala com toda a gente.
19: Fala, mas olha, o psicólogo esse, pelo menos esse não o pode interromper. Oh, médico, olha, o meu sogro deixa testamento.
18: Ai, deixou, e deixou muita coisa.
19: Deixou, olha, deixou a herdade ao filho mais velho, a casa à filha mais nova e o dinheiro todo ao neto.
18: Ana, e a ti?
19: A mim, olha, a mim deixou a dívida do café.
18: A dívida do café? Que café?
19: Então este.
18: O teu sogro devia-me dinheiro.
19: Desde 2011.
18: Desde 2011 e eu nunca soube.
19: Sabias, mas ele dizia que eras tu que tinha esquecido.
18: Ah, eu nunca me esqueço de uma dívida.
19: Pois, olha, foi o que eu disse ao advogado.
18: E o advogado?
19: O advogado disse que então tens que quebrar a mim.
18: A ti? Porquê a ti?
19: Porque fui eu que bebi.
18: Ah. Tu bebeste e o teu sogro ficou a dever. Ai, quem é que não estou a perceber nada?
19: Era ele que me convidava. E eu não ia recusar, pois não.
18: Ai, e quanto é que ele devia?
19: 340 euros.
18: 340 euros? Em bicas?
19: Olha, em bicas, em imperiais, bagaços e um prego que ele disse que era para o aniversário da mulher.
18: E tu, o que é que trouxeste para o aniversário da mulher?
19: Ah, fui ao casamento, olha, de mãos a abanar. A culpa é tua. Tu é que não tinhas troco.

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6: As velhas amigas encontraram-se para um reencontro de colegas do liceu. Estão todas divorciadas e nenhuma delas parece um camafeu.
7: Olá, tecas e lecas! Oh, minhas queridas amigas! Olá, quecas! Ai, quem diria que também vinhas! Oh, querida! Claro que sim! Afinal, sempre é a festa dos 20 anos da malta do liceu!
8: Já passou assim tanto tempo e nós aqui estamos todas frescas, que nem umas alfaces.
7: Oh, querida, nem se esperava outra coisa. Já na altura, nós éramos as brasas do liceu.
9: Ah, calma. Vá lá, conta como está a tua vida. O que fazes? Onde vives? És casada?
7: Ai, querida, estou divorciada.
8: Oh, deixa-me adivinhar. Ele traiu-te?
7: Trair-me? Oh, coitadinho dele, querida. Nem para mim ele tinha pedalada. E ele arranja a força para outra.
9: Então, o que é que se passou, querida?
7: Oh, querida, enfim, tive a infeliz ideia de casar com um licenciado.
9: Ah, sim, senhora. Conta lá como é que é ser esposa de um doutor.
7: É como vos digo, não é nada de especial.
9: Ai, não.
7: Oh,
9: então,
7: filha.
9: Mas porquê, querida?
7: Querida, querida, bem vistas as coisas. Um canudo, qualquer homem tem. Agora, saber usá-lo, isso é mais complicado.
9: Então, e tu, Lecas, o que é que fazes?
8: Ai, eu estou a lançar a minha carreira.
7: Carreira de quê?
8: Carreira artística, mulher.
7: Ah, sim?
9: É verdade. É lá tu, que Lecas, até já arranjou um empresário e tudo.
7: Ina.
8: Empresário e não só, porque o Cacá também é meu namorado.
7: Cacá? Oh, querida, qual Cacá? O que andava na nossa turma?
9: Esse mesmo, agora é empresário de artistas.
8: Sim, olha, ele garantiu-me que me vai abrir muitas portas.
7: Oh, querida, esquece. Olha, querida, as únicas portas que ele te vai abrir são as portas dos carros que param para te apanhar ali em Monsanto.
8: Mas Monsanto?
7: Sim, então não sabes que as únicas atuações que as meninas do Cacá fazem são em privado, na traseira dos caminhões que param na beira da estrada?
9: Meninas, bem, já vi que eu fui a única que se deu bem no campo sentimental.
8: Oh, a sério? Oh, vá lá, conta-nos, quem é o teu marido?
9: Ah, marido não, companheiro.
7: Oh, isso, querida, mas diz lá o que é que ele faz.
9: É estivador, ali no Porto de Lisboa.
8: Estivador?
7: Oh, Tecas, tu francamente...
2: Vives com um estivador? E ainda por cima vens dizer que tiveste sorte no amor?
10: Ai, tive. Então querem ver? Ele não tem curso, mal sabe falar. E é burro que nem um calhau.
8: Oh, Rica, então e o canudo?
10: Ai, nem se fala. Ele gasta as forças todas a carregar coisas para os barcos.
8: Oh, querida, olha, não devido.
10: Olha, abre portas, é coisa que ele não é capaz de me fazer. Pelo contrário, é o homenzinho para entrar em casa antes de mim e fechar uma porta na cara.
8: Oh, então por que raia que dizes que deste bem no campo sentimental?
10: Oh, querida, então olha, porque eu, como estou sempre a mudar de casa, poupo um dinheirão em mudanças. Ele sozinho carrega com a mobília tudinha.
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13: Ai, doutor, tenho uma dor aqui.
14: Sim.
13: E aqui.
14: Aí também.
13: E aqui. Ah. Olha onde quer que eu toque, dói.
14: Ah, estou a perceber.
13: O que é que eu tenho?
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1: Muito bom dia, no canal Cor do Dinheiro, para fazer aquilo que é o programa diário. Como sabe, é o programa onde nós tentamos fazer uma análise daquilo que são os factos políticos e económicos, os que nos afetam e o que nos dizem diretamente respeito. Bom, vamos lá ao programa de hoje e vamos começar pelo período da ordem do dia. Primeiro ponto, informação que vai sendo documentada, porque isto são documentos da Securities and Exchange Commission. Os dados mostram que Donald Trump negociou centenas de milhões de dólares no primeiro trimestre deste ano em operações de bolsa. Centenas de milhões de dólares. A primeira pergunta que nós devemos fazer é: então, e conflito de interesses? Bom, ok. O mercado de capitais é uma coisa gigantesca nos Estados Unidos. Portanto, esta ou aquela operação pode não ter a capacidade para ser suscetível de levantar dúvidas. Mas aqui, ou seja, para se poder influenciar o comportamento de uma empresa em bolsa, nomeadamente uma empresa grande, é preciso muita transação e muito dinheiro envolvido. Mas aqui o problema não é de transações apenas. É perceber se depois de algumas decisões são tomadas pelo governo, ou seja, pela administração, neste caso, não são afetadas por interesses pessoais, neste caso, do Sr. Trump e da sua família. Aliás, nem mais, uma das empresas, está na manchete hoje do Financial Times, uma das empresas onde participa o seu filho, anunciou que os ativos sob gestão passaram de 700 milhões, mais ou menos, de repente, assim, de um momento para o outro, para 3,5 mil milhões de dólares. Isto levanta cada vez mais dúvidas sobre a transparência com que algumas decisões são tomadas. E eu acho que tudo isto, que embora não seja conclusivo neste momento, eu acho que tudo isto, aqui por uns meses, ou por uns anos, há de vir ao de cima. E se calhar vamos ter mesmo razões para, do ponto de vista legal, começar a suscitar uma série de questões. Ponto seguinte. A União Europeia descobriu os dados do uso do PRR, portanto, a Facilidade para a Recuperação das Economias, que um quarto do PPR é usado para despesas correntes dos Estados-membros. Ou seja, o PRR foi desenhado para ser um projeto onde estava essencialmente em causa de despesas de capital. Está a ser usado, pelo menos um quarto, para despesas correntes. Vamos ver, a Espanha é um bom exemplo. Nós falámos sobre isto aqui, a questão do desvio de fundos para pagar pensões. Vamos ver se a Comissão Europeia os tem no sítio para repor a verdade neste caso.

cuidadosas em nome da diplomacia. Porque as coisas que dizem podem afetar ainda mais aquilo que é o comportamento entre vários Estados. No caso do Sr. Merz, bom, ele é chanceler da Alemanha. Tem alguma credibilidade e até razão para falar. Mas isto acaba por afetar as relações transatlânticas. Se calhar valia a pena um bocadinho mais de contenção para não, está a ver, pôr sal numa ferida que está ali exposta. Ponto seguinte. Trump ontem voltou às ameaças ao Irão. É aqui a 10ª, 20ª, 30ª. Tanta ameaça junta em tão pouco tempo levanta sempre uma dúvida. Então, mas o que é concretizável daqui? Eu suspeito que não é nada. E entretanto, vamos ver se temos tempo para falar disto mais adiante. As reservas estratégicas estão a descer a um nível vertiginoso e daqui a um mês, mais ou menos, vai começar a ficar claro, senão isto não se resolver, que todo o stress que há neste momento no fornecimento de petróleo vai começar a ter impacto em subidas acentuadas de preço. E, portanto, quem já neste momento se queixa, nessa altura vai ter mesmo razões de queixa. E a sério. Ponto seguinte. A Associação Americana vai manter a venda de armas a Taiwan, depois das ameaças veladas deixadas pela China. São 14 mil milhões de dólares. Tudo isto amassado numa situação que começa a ficar até ainda mais difícil, lá está a diplomacia às vezes falha, porque o presidente da Taiwan, nos últimos dias, voltou a dizer que nada de reunificação com a China. Aquilo vai ser um Estado independente. Ponto seguinte, muito sério, esta matéria é muito séria. A União Europeia está a ultimar regras para limitar o recurso a fornecedores chineses. Isto é assim, estas empresas, sobretudo em áreas de indústria e exatamente, sobretudo na área de indústria, recorrem a fornecedores. O peso de um fornecedor não pode ser superior a 30 ou 40%, que é o que ele está a ser estudado. Os restantes fornecedores, ou melhor, os restantes fornecimentos têm que estar espalhados por três ou quatro empresas. Não se limita à partida o recurso a parceiros chineses, mas limita-se muito o peso. Porquê? Que é para não ficar dependente estrategicamente daquilo. Onde é que está aqui o problema? E ainda bem que a União Europeia acordou finalmente. Você recorda-se no ano passado que, a uma certa altura, os produtores de automóveis ficaram pendurados. Porquê? Porque os fornecedores de chips, que hoje em dia estão presentes em tudo quanto é tecnologia automóvel, deixaram de ter chips que vinham de uma empresa chamada Nexperia, que entretanto é controlada pelo Estado chinês. Ora, a Europa acordou. Tarde, mas acordou. Vamos ver se estas regras vão mesmo para o terreno e quando. Vamos para os temas mais importantes de hoje, assumindo que nenhum destes era importante, que não é verdade. José Luís Carneiro, secretário-geral do Partido Socialista, no fim de semana veio criticar duas coisas. Primeiro, o governo subiu o imposto sobre os combustíveis, vulgo ISP. Segundo, mas o mesmo governo baixou o imposto às empresas, o IRC. Vamos lá ver isto. No ISP, é verdade que o desconto no ISP foi reduzido progressivamente, por acaso agora está numa fase diferente. Mas o José Luís Carneiro referia-se ao que aconteceu no ano passado e este ano já. Mas a explicação é simples. Quando explodiu a guerra da Ucrânia, ou seja, a invasão da Ucrânia pela Rússia, a Comissão Europeia permitiu que os Estados-membros mexessem nos impostos sobre os combustíveis porque aquilo provocou um disparo do preço, tanto de combustível, gasolina, gasóleo, como inclusive a gás e também a eletricidade. E permitiu que se mexesse no ISP. Ora, acabou a guerra da Ucrânia, aquele efeito de inflação brutal que aconteceu, não apenas por causa da guerra da Ucrânia, recorde-se, e a Comissão Europeia começou a dar ordem aos Estados para retirarem esse desconto.
Porque supostamente os combustíveis da União Europeia são razão de política ambiental.

não é bem verdade, mas tem a sua parte de verdade. O que é que aconteceu? Houve vários países que se atrasaram a fazer isso, alguns não fizeram, entre os que se atrasaram estava Portugal. António Costa não quis reverter imediatamente a subida do ISP. E a Comissão Europeia foi fazendo uma série de avisos. O primeiro incumpridor disto chamou-se Partido Socialista. Ora, não era possível adiar isto mais. Portanto, aquilo que o Governo fez foi uma coisa que o Governo do Partido Socialista devia ter feito por imposição de Bruxelas. Estar a usar isto da forma como José Luís Carneiro usa só mostra que não tem neste momento nada para pegar. Mais. A crítica do. Ai, estão a ver. Subiu o ISP, mas ao mesmo tempo baixou o IRC sobre as empresas. Não tem a ver o rabinho com as calças. E mais, isto mostra até que ponto é o PS passou a ser um partido de impostos. Eu já disse isto a propósito daquela concubinato entre o PS e o Bloco de Esquerda no passado, como eu se recordo, nomeadamente criação de novos impostos, como adicional ao IMI, não sei quanto, chamado Imposto de Mortágua. António Costa foi, e o PS é um partido de impostos, ponto. Mário Centeno chegou lá em 2016 e aumentou o ISP. As pessoas já não se lembram disto. Para depois poder andar a fazer aumentos salariais, nomeadamente na função pública. Ou seja, a carga fiscal aumentou dramaticamente durante 8 anos do Partido Socialista. Estes senhores que lá estão, como vamos ver a seguir, também não têm feito melhor. Mas, pelo menos, baixou-se a carga fiscal sobre as empresas. Isto é muito importante. Porque o que nós precisamos, as empresas são acometidas por impostos de todos os lados. Ah, não é só o IRC, é bom não esquecer isto, ok? São as derramas, depois é as contribuições altíssimas para a Segurança Social e uma infinidade de taxas de taxinhas. Portanto, o PS, a conclusão que se tira é o PS não é capaz de pensar fora do quadrante dos impostos, mesmo que isso tenha impacto na economia. Isto mostra o quê? Que o Jorge Carneiro não tem estratégia, está perdido no tempo. Todos os dias é uma coisa nova. Ele não falta ali dizer, olha, vamos para aqui. E agora vamos implementar isto nestas etapas. Não. Aquilo é todos os dias ele saca de uma coisa qualquer de cima do joelho para fazer uma crítica. Ainda por mais esquecendo-se que o PS está envolvido em tudo isto. Ponto seguinte. O Congresso CDS. Sabe o que é que eu retive do Congresso CDS? Não foram os 89% de votação que Nuno Melo teve. Foi a pretensão de certos membros da direção do CDS que parece que estão muito empenhados em que o partido volta que eu ia dar sozinho. A concorrer sozinhas eleições. Eu acho que fazem muito bem. É o caminho mais curto para o desaparecimento efetivo do Centro Democrático Social. Eu acho que há gente que não tem a mínima. Deve só estar um parafuso, ou dois, ou três. Porque se quer ventilar esta ideia, sabendo neste momento que a direita, ou seja, o espaço à direita, não é direita, o espaço à direita está a ser monopolizado pelo PSD e pelo Chega. Ter esta ideia, ou ventilar esta ideia num congresso, eu acho que é de doidos. Mas pronto, se calhar sou eu que sou parvo. Vai ver que hoje. Bom, antes de irmos ao vai ver que hoje. Eu ontem estava a ver a imprensa e dei com um relatório da Ernst & Young que mostra que os seguros de saúde pouparam 2 mil milhões de euros ao SNS. Eu não sei se serão exatamente 2 mil milhões de euros ou um bocado menos. O relatório diz outras coisas muito interessantes, como tem que haver maior coordenação entre aquilo que é o SNS e saúde privada, os prestadores de saúde privada. E isso é verdade. Um dos defeitos que nós temos é acharmos que a saúde em Portugal é assegurada pelo SNS apenas. Não é. O SNS é tudo, inclusive os prestadores privados. Portanto, este alerta faz sentido. Agora, o que é curioso nisto é ver que é ver este contributo para a redução da despesa. E isto é muito interessante, porque normalmente, quando um analista ou até os partidos falam da saúde, acham que isto é um negócio para os privados, percebe? Ninguém é capaz de pôr o acento tónico naquilo que é o serviço prestado. A mim não me surpreende nada, mas que é uma estupidez, é. O ponto seguinte é um ano do governo, faz hoje um ano, que este governo está em funções. Um ano. Eu hoje, quando estava a evocar efeméride, pensei assim, um ano, porra, parece que estão lá 2 ou 3. Nesse aspecto, aquilo que Passos Coelho disse aqui há umas semanas, numa intervenção pública, que é, bem, o governo está lá há menos de um ano, mas parece que está há 4. Lembra-se disto?
e provocou algum bruá, inclusive na maioria do PST. Eu acho que tinha toda a razão. Porque se nós fizermos um exercício desse, espera aí, deixa-me lá ver se me lembro quanto tempo é que eles lá estão. Não é um ano. Ah, está bem, a gente pode descontar, está bem, mas já tinha estado lá um ano também. Certo, mas dá a sensação que já lá estão há algum tempo. É a primeira conclusão, e não é boa. Agora vamos às outras. O governo cometeu, em minha opinião, um erro capital. E eu tenho vindo a dizer isto aqui, embora de forma moderada. Quando um governo chega ao poder, deve fazer todo o mal, concentrar, entre aspas, todo o mal, nos primeiros 12 meses ou 18 meses. E depois começa a gerir outras coisas. Aliás, vai gerindo outras coisas, inclusive o alargamento dos cordões à bolsa. E neste interim deve ter um repertório de reformas. Aquelas medidas que, do ponto de vista estrutural, podem contribuir para a mudança da economia e da sociedade. Ora, não se vê nada disto. Viu-se, foi, muitas benesses logo no início, por exemplo, subida de salários, não é? Baixas de impostos. Tudo coisas que agora fariam diferença. Aliás, fazem diferença porque está a esgotar cartucho, é como queimar cartucho demasiado cedo. Mas, quando se vai para o capítulo estrutural, que é pensar assim, mas o que é que mudou do ponto de vista de travejamento básico, se é que quiser dizer, da economia e da sociedade? E aqui há muito pouco. Há uma tentativa de reforma. E eu realço, tentativa, chama-se Lei Laboral. Com estas vicissitudes todas que nós falámos nas últimas semanas. Ah, está bem, há umas mexidas na lei dos estrangeiros, da nacionalidade. Pronto, seja. Agora, não se pode ir buscar, como faz Hugo Soares e faz o PST, a dizer que reforma estrutural é a baixa dos impostos. Até porque a carga fiscal depois aumenta. Portanto, isto não faz sentido. O que mostra que o governo tem um déficit grave de propor reformas. Bem, eu já sei que depois vão dizer assim, está bem, mas estão em minoria. Está bem, mas a verdade é que o próprio governo escolheu, e a maioria escolheu, governar no go it alone, não é? Sem alianças, nem com o Partido Socialista, nem com o Chega. E eu sinceramente acho que esta estratégia tem mais custos do que vantagens. Disse sempre isto logo a seguir às eleições. E agora repare, se está lá um ano, quer dizer que faltam três. Assumindo que vão ser cumpridos os próximos três. Primeira pergunta, como é que o governo vai responder a esta conversa dos consensos levados até à exaustão pelo Presidente da República? Não sabemos. Outra dúvida, faz sentido continuar a negociar reformas com partidos numa de one night stand? Exemplo, para a reforma laboral passar é preciso o acordo com o Chega. Ora, até onde é que o governo está disposto a ceder? O Chega já disse, por exemplo, que aquela assistência que foi feita na questão dos dias de férias não chega. E isto é a forma de André Ventura tentar retirar o maior número de concessões para deixar cair a ideia da reforma. Portanto, esta coisa do hoje negocio com este ou com aquele, não parece, pelos dados, não é por teoria, ou porque eu acho, ou porque não gosto, não. É pelos dados, dá a sensação que pelos dados que nós temos, tem mais inconvenientes que convenientes. E já agora, só quero um teste de uma ideia. Quantas reformas neste 12 meses, ou então nos 12 meses anteriores, o governo fez com o Partido Socialista? Zero. Portanto, faz sentido continuar a apostar nesta ideia do go it alone, e eu vou fazer isto, e depois não sei com este, não sei com aquele. Eu tenho cada vez mais dúvidas. Portanto, o governo tem aqui um desafio estrutural muito sério nos próximos meses. Ponto seguinte, matéria muito importante também, a segunda matéria de hoje, o Banco de Portugal vai dificultar o acesso ao crédito, à habitação. Isto é a resposta do Banco Central a uma decisão do governo que tem vindo a criar garantias públicas do valor de 15% dos empréstimos para os jovens até aos 35 anos. E como diz o Banco de Portugal numa análise recente, isto degradou um bocado a qualidade de crédito dos bancos, levou-os a correr mais riscos. Ora, o Banco de Portugal, até por sugestão do BPE, é uma instituição hoje em dia avessa a risco.
E, portanto, o que vai fazer é limitar esse crédito. Como? Baixando a taxa de esforço. A taxa de esforço calcula-se assim. Você tem um rendimento, imagine 2 mil euros por mês. Se vai contrair um crédito da habitação, a sua prestação, incluindo uma pequena variação da Euribor, uma pequena, quer dizer, de um ponto percentual, um ponto a dois pontos, não pode passar de 50% do seu rendimento. Até agora é 50%. Eu acho isto uma estupidez, sempre achei. Eu acho que a taxa de esforço nunca deve passar de 33% daquilo que é o nosso rendimento. Mas enfim, o Banco de Portugal está a pensar passar isto para 40%. Primeira pergunta, faz sentido? Faz. Nós não podemos ter uma parte tão importante do nosso rendimento consignada ao pagamento de prestação e, ou seja, pagamento de juros e amortização de um crédito. Não podemos. Em segundo lugar, isto obviamente é a resposta que estávamos a falar há bocadinho. Cria um problema ao governo? Cria. Torna os bancos mais seguros? Seguramente. Vai merecer encómios aí na praça? Também não tenho dúvida nenhuma. Mas isto só reforça outra coisa. Agora é preciso encontrar uma alternativa. Ou seja, é preciso pôr o mercado do rendimento a funcionar, que são aquelas limitações que já falámos aqui várias vezes. Olha, de fiscais e também dos despejos. E era bom que o governo despachasse com isto. Isto realmente vai limitar a forma como os bancos... Aliás, o Miguel Maia, numa conversa este fim de semana na Antena 1, dizia precisamente que o banco, o BCP até acha, que o Miguel Maia é o CEO do BCP, como sabe, até acha que isto é uma medida bem-vinda. Olha, é bom ver os banqueiros apoiarem esta medida. Ponto seguinte tem a ver com a comunidade cigana. Eu estava a ver o Público de ontem e dei com uma afirmação de um senhor chamado Ricardo Quaresma. Sabe quem é, não é? Futebolista, andou pelo Sporting, Barcelona, depois pelo Porto e tal. O Ricardo Quaresma foi um grande jogador. Mas, de vez em quando, eu acho que ele pensa um bocadinho mal. Ou seja, tem ali um déficit, às vezes, de análise. A frase que eu retive da conversa do Ricardo Quaresma ao Público foi: o cigano tem de trabalhar. E oportunidades para ele trabalhar. Ou seja, o que nós estamos aqui a retirar da conversa do Ricardo Quaresma é que os ciganos não têm oportunidade para trabalhar. Isto é uma grande palermice, não é? Porque nós sabemos... Repare, a pior coisa que podemos fazer numa sociedade é estigmatizar certas comunidades. Eu acho que a comunidade cigana pode ter um papel... Para já, todos os ciganos são malandros. Começa logo por aí. É importante dizer isto, ao contrário do que também se diz aí. E eu sou daqueles que acreditam que a educação na comunidade cigana faz diferenças. Conheço ciganos que têm funções completamente diferentes daquilo que são associados à bandidagem ou então a venderem bugigangas e coisas do género. O que mostra que o que faz diferença aqui é a educação. Se calhar o Ricardo Quaresma devia começar pela questão de educação, que tem muito a ver com a sua própria etnia, não é? Porque muita gente da comunidade cigana não quer que os filhos estudem. É? Quer manter aquelas tradições, algumas delas estúpidas, permitir que as meninas se casem desde tenra idade. E era bom pegar por aqui. Porque estar a pôr a culpa em cima dos outros, sem olhar para a parte cultural da própria comunidade cigana, é um disparate. E nós esperávamos que uma pessoa que teve o destaque na sociedade, como o Ricardo Quaresma, tivesse uma abordagem um bocadinho mais séria a este assunto do que este simples andar aqui a pôr culpas para cima das pessoas, dos outros, normalmente. E não funciona. Quando passamos a vida a pôr a culpa para cima dos outros, em relação aos nossos problemas, a coisa nunca funciona. Bom. Enfim. Ponto seguinte. Então não é que voltou o caos aos aeroportos de Lisboa e Porto, por causa da aplicação daquele sistema informático novo, que ainda mais é da própria União Europeia. Bom, eu compreendo que Portugal tem que fazer um esforço muito grande para colocar estas questões junto às entidades respectivas. Porquê? Porque há países onde a pressão turística não é tão grande e onde os problemas não são tão acentuados. E, portanto, as duas, ou o sistema não está bem e é melhor abandoná-lo, ou então nós temos que arranjar uma solução para aquilo. Porque continuarmos a ter as filas que nós estamos a ver na televisão, nos aeroportos, em Lisboa, Porto, aliás, em Lisboa, em Faro e outros sítios, é inadmissível. Sobretudo para um país que vive do turismo. E era bom que as autoridades fizessem pressão sobre isto. Também é bom ver se quem está depois a implementar aquilo está a fazer um bom trabalho, que eu tenho algumas dúvidas também.
Ponto seguinte, a febre da CPI, Comissões Parlamentares de Inquérito. Já vimos de tudo. Ainda há duas semanas o Chega queria uma por causa da Operação Influência, que eu já disse aqui que até acho que faz sentido, só que depois, como se abusou das outras e das CPIs, isto perde sentido, não é? Agora, parece que é a esquerda que quer uma CPI por causa da utilização da base das lajes. Acho que é o Bloco de Esquerda, não sei quantos. Bem, isto é uma tontice. Eu já disse aqui várias vezes. Uma das coisas, quando se abusa de um instituto, como é o caso da CPI, ele perde importância. Por outro lado, quando a política quer começar a fazer aquilo que é o papel da justiça, isto só cria um problema à política, além de afetar depois a credibilidade da justiça. E eu costumo dizer também que só vai para as CPIs de forma tão frequente quem não tem agenda e precisa de utilizar as comissões parlamentares de inquérito como altifalante para estar a propagar aquilo que é o seu populismo ou a demagogia. Desta vez é o Bloco de Esquerda. Não faz o mais pequeno sentido. E já agora, não vale a pena empolar a história do o Marco Rubio disse isto, o Ministro dos Nossos Estrangeiros disse aquilo. O Marco Rubio estava a falar de forma quase leviana, não é? A dizer assim, estão a ver? Ele precisava dizer assim, há alguns países que até nos abriram as suas bases. Quer dizer, utilizou um excesso, so what? Não vale a pena estarmos a perder tempo com isto. Portugal ocupa-se de polémicas estéreis. Isto não tem interesse nenhum para aquilo que é a vida dos portugueses. Eu não queria terminar o programa de hoje sem ir a dois sítios. Primeiro, o escândalo financeiro do Brasil. Há uma coisa chamada Banco Master. Perdeu 10 bi no ano passado. Começou a tentar ver se aquilo, descobriu-se que há ali uma série de marolascas cometidas, ligações ao poder político, não sei quantos. Até agora, essas ligações eram atribuídas às coisas do Partido Trabalhista, do Sr. Lula da Silva. O que não me surpreende nada, porque o PT teve metido em tudo quanto é corrupção nos últimos 20 anos, no Brasil. Mas o que é curioso é que quem foi apanhado numa escuta com o presidente do Banco Master, que está preso, está detido neste momento, chama-se Jair Bolsonaro. Jair Bolsonaro, aliás, Flávio Bolsonaro. Flávio Bolsonaro é filho de Jair Bolsonaro, que está preso, como se sabe, 27 anos de prisão. E é o mais serious contender na próxima eleição com Lula. Andam para ali empatados. Flávio Bolsonaro foi apanhado em escutas a pedir dinheiro ao presidente do Banco Master para financiar um filme sobre a vida do pai. Bom, bruá. Afinal, não é só a esquerda que está metida nessas coisas da corrupção e coisas do género. Ele veio fazer ali um comunicado muito mal amanhado, não sei quantos, a dizer que não pediu nada, não de favor nenhum, não interessa. São as ligações políticas envolvidas nisto. O segundo ponto que tem a ver com esta brincadeira é, agora, quem é que vai acontecer? Flávio Bolsonaro vai desistir? Já andam a circular coisas no Brasil sobre isto. Sabe quem é a mais provável substituta de Flávio Bolsonaro? A sua madrasta, Michelle Bolsonaro. Eu fico impressionado como é que o Brasil, um país que tem o peso que nós sabemos que tem, não consegue produzir melhor em termos de candidatos que esta pouca vergonha, sinceramente. Eu acho que o que faria sentido era Flávio Bolsonaro desistir e deixar que outras pessoas da área de direita muito sensatas ocupassem o seu lugar. Porque isto é mais do mesmo que nós vimos. É Lula da Silva à esquerda e é Bolsonaro à direita. Com estas coisas todas muito pouco claras. Uma perfeita vergonha. O último ponto de hoje é as eleições na Andaluzia. Juanma Moreno, o líder autonómico do PP, ganhou as eleições, mas ficou a dois lugares da maioria absoluta. O que o deixa nas mãos do Vox, ou então de uma coisa chamada Adelante Andalucía, que surgiu nos últimos tempos, ganhou mais um deputado, não sei o quê. O PSOE teve um resultado mais desastroso de sempre. O PSOE. Eu vou mostrar dois jornais espanhóis de hoje, para você ver a diferença. Isto é o país. Ok? Leia bem. Que destaca a perda da maioria absoluta parte do PP. Isto é o El Mundo, que fala em vitória amarga de coisa. Quer dizer, como os jornais e as suas tendências ideológicas tentam modelar as coisas, isto foi um desastre para o PSOE. A direita é de longe maioritária, embora o PP tenha perdido a maioria absoluta. E alguém que enfia a cabeça embaixo da areia vem dizer
que o PP perdeu a maioria absoluta do que enfrentar o desastre que foi para o Partido Socialista. Ainda para mais que o senhor Sánchez meteu a concorrer na Andaluzia uma senhora chamada Maria Jesus Montero, que era ministra das Finanças. Bem, está tudo dito. E tenho um grande dia, e já sabe que amanhã eu estarei aqui para lhe atazanar o juízo. Muito obrigado, com licença.

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2: Muito boa tarde com a Rádio Azul. E a partir de agora, comigo, Joana Montinho. Votos de uma boa segunda-feira. Watch.

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1: Nuno Melo foi reeleito presidente do CDS-PP com 89,7% dos votos. Em Lisboa, 6 adolescentes foram detidos pelo sequestro e roubo de 2 pessoas. Na Caparica, um tubarão foi avistado ao largo, é dos maiores, mas não é perigoso. O ministro das Finanças acredita que Portugal vai conseguir evitar um déficit este ano. Polémica depois das declarações de Marco Rubio sobre a base das lajes. O Chega diz que a proposta de lei laboral está errada. Alunos portugueses foram medalhados nas Olimpíadas Internacionais da Filosofia. No desporto, na canoagem, Fernando Pimenta foi medalha de prata na Taça do Mundo. Jovem Cabral deixa o Estrela da Amadora.
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1: Nuno Melo foi no domingo reeleito presidente do CDS-PP com a sua Comissão Política Nacional a obter 89,7% dos votos dos delegados ao 31º Congresso do Partido. De acordo com a informação disponibilizada à Lusa pela Comissão Organizadora do Congresso, a lista para a Comissão Política Nacional obteve 525 votos favoráveis, 41 brancos e 19 nulos, de um total de 585 delegados votantes. Os novos membros foram eleitos por 89,7% dos votos, com 7% de votos brancos e 3,2% de votos nulos. Os resultados foram conhecidos pelas 14 horas, depois dos delegados terem votado para eleger os novos órgãos durante a manhã. No último congresso que decorreu em Viseu, em 2024, a Comissão Política de Nuno Melo tinha obtido 89,3% dos votos dos delegados. Os resultados foram depois anunciados pelo Presidente da Mesa do Congresso na sessão de encerramento da reunião magna, que arrancou pelas 13 horas e 35 minutos, com cerca de uma hora de atraso, face ao que estava previsto no programa, e terminou no domingo, em Alcobaça. Os novos eleitos subiram ao palco para então tomar posse. 6 adolescentes com idades entre os 16 e os 17 anos foram detidos por serem suspeitos de terem roubado e sequestrado 2 pessoas em fevereiro passado na zona do Parque das Nações em Lisboa. Os jovens abordaram 2 vítimas na via pública na área do Parque das Nações em Lisboa, a quem subtraíram após ameaças e agressões bens pessoais, montantes pecuniários e ainda o acesso às aplicações online dos respectivos bancos que usaram para efetuar transferências em proveito próprio, detalhou o processo judiciário no comunicado enviado no sábado às redações. As autoridades deram ainda conta de que alguns dos suspeitos levaram ainda as 2 vítimas na viatura de uma delas e contra a sua vontade. Transportaram-nas até à localidade do Seixal, onde as deixaram. Depois regressaram a Lisboa na viatura roubada. A investigação da PJ levou à identificação de todos os agressores, assim como à recolha de um vasto sólido e acervo de prova, quando dá a participação dos suspeitos na prática dos crimes de roubo agravado, sequestro e detenção e uso de armas proibidas. Os adolescentes foram presentes ao Tribunal de Instrução Criminal do Seixal, tendo ficado sujeitos à prisão preventiva. O inquérito é titulado pelo Ministério Público do Seixal. Esta foi uma ação do Departamento de Investigação Criminal de Setúbal, da PJ. Um tubarão foi avistado e filmado na quarta-feira, 13 de maio, ao largo da praia da Fonte da Telha, na costa de Caparica, no concelho de Almada. As imagens foram partilhadas nas redes sociais, pela página de Facebook, Artesanato Caparicano, e já contam com mais de 2.000 gostos e 600 partilhas. Nelas é possível ver um animal de vários metros a nadar perto de uma embarcação. Tudo indica que se trata de um tubarão frade, uma das maiores espécies do mundo e que pode ultrapassar os 10 metros de comprimento. Apesar disso, esta espécie não representa perigo para o ser humano, já que se alimenta de plâncton. No vídeo é possível ainda ouvir os tripulantes da embarcação surpreendidos com o tamanho do tubarão e a pedirem a quem está ao leme para ter cuidado. Não obstante todos parecerem felizes com a presença do animal, que bicho, ouve-se, a uma certa altura, acompanhado de algumas interjeições. Apesar de serem poucas as filmagens feitas do tubarão frade ao largo das praias portuguesas, este não é de todo o caso inédito. Recentemente foram relatados avistamentos em Viana do Castelo, Almada e até no Alentejo. A espécie é frequente na orla atlântica nacional e por vezes aproxima-se da costa, o que pode assustar os veraneantes, mas não representa perigo. O ministro das Finanças, Joaquim Miranda Sarmento, confirmou que o governo está confiante em evitar um déficit orçamental este ano. O governante prevê que Portugal feche o ano com um saldo orçamental próximo de zero. Esta postura demonstra maior otimismo face às declarações do mês passado, quando o ministro ainda admitia a forte probabilidade de um pequeno déficit até 0,5% do PIB.
3: Mesmo com o primeiro trimestre muito desafiante que tivemos este ano, entre tempestades e a crise do Irão, a economia portuguesa está hoje mais preparada para resistir a choques. Verificando-se uma normalização do contexto internacional na segunda metade do ano, que todos esperamos, o nosso desempenho continuará a ser bastante positivo. Adicionalmente, Portugal continua a revelar uma trajetória orçamental bastante sólida e sustentável. Contra todas as expectativas, apresentámos um excedente de 0,7% do PIB em 2025 e é esse resultado que nos permitiu dar a resposta que demos ao efeito das tempestades e que estamos a dar ao conflito no Irão. E ainda assim estimamos que seja possível chegar ao final do ano com um saldo orçamental em torno de zero, evitando que o país registre um déficit.
1: O excedente orçamental de 0,7% registado no ano anterior superou as expectativas e está a servir de almofada financeira. Este saldo positivo ajudou a acomodar os gastos imprevistos com as recuperações das tempestades severas do início do ano e os impactos geopolíticos do conflito do Médio Oriente. As declarações do secretário de Estado norte-americano Marco Rubio geraram uma forte polémica política ao afirmar que Portugal aceitou o uso militar da base das Lajes sem fazer perguntas. O governo português desmentiu de imediato a alegação, mas a oposição exige consequências imediatas. Carlos Abreu Amorim, por parte do governo.
4: Portugal respeitou, respeita e respeitará toda a legislação nacional e internacional sobre esta matéria, designadamente aquela que respeita aos sobrevoos e aterragens.
1: O Bloco Esquerdo do PS acusa o governo de subserviência.
5: O país viveu, desde aquele momento, agachado, de cócoras. E isto é particularmente grave. E por isso o Partido Socialista chamará o Sr. Ministro Paulo Rangel à Comissão de Negócios Estrangeiros.
6: O Bloco de Esquerda vai entregar, ainda este fim de semana, uma proposta de comissão parlamentar de inquérito para ter acesso a toda a documentação, a todas as comunicações.
1: O Chega adotou uma postura de forte cobrança ao governo nesta polémica, exigindo total transparência sobre as autorizações concedidas a Washington.
7: Para nós, todos os que usam o território português, seja de que forma for, têm que cumprir as nossas regras. Ser aliado não é ser, não é ter bar aberto para a utilização.
1: A posição à esquerda também do LIVE e do PCP.
8: Há ainda outra dimensão que deve ser relevada aqui e que é bastante preocupante, que é a da responsabilidade criminal internacional.
9: Não só denunciamos o arrastar do país para esta situação a partir da base das Lajes, como avançámos com a proposta de comissão de inquérito para se esclarecer tudo sobre esta matéria.
1: O PS classificou mesmo o episódio como uma humilhação à escala planetária para a diplomacia nacional e exigiu a audição parlamentar urgente do Ministro dos Negócios Estrangeiros, Paulo Rangel. O líder do Chega, André Ventura, classificou a proposta da reforma liberal aprovada pelo governo como má e uma má escolha, considerando que o documento representa um ataque a direitos de quem trabalha. O partido assume que, nos moldes atuais, a proposta de lei não deve ser aprovada no Parlamento.
10: Esta proposta está errada e mesmo nos sinais que o Governo procura dar nos últimos dias, porque houve sinais e houve transformações que é preciso reconhecer que foram dadas, mas esta proposta continua no seu essencial enviesada e continua no seu essencial a transmitir uma ideia errada para quem trabalha, a ideia de que é descartável, de que o seu trabalho não vale o que ganha e de que pode ser dispensado ou descartado. Esta tarde haverá contactos entre as lideranças de bancada para continuar a trabalhar nestas matérias, ao ponto em que estamos. Esta reforma laboral é má, não deve passar e não deve ser aprovada.
1: O Chega não fechou a porta ao diálogo e mantém as negociações abertas com o Executivo Luís Montenegro, uma vez que a coligação PSD-CDS-PP não dispõe de maioria absoluta, o partido liderado por André Ventura assume-se como uma força decisiva para viabilizar ou chumbar o pacote legislativo na Assembleia da República. Afonso Gonçalves, do Colégio Vasco da Gama e Vasco Leal da Escola Secundária de Alcochete, conquistaram respectivamente as medalhas de prata e bronze na competição internacional que juntou representantes de 56 países, num total de cerca de 120 estudantes e 120 professores. De acordo com a ProSofos, que organizou a competição nacional que selecionou os participantes das Olimpíadas, a prova aplicada aos alunos consistiu na redação em inglês de um ensaio filosófico com a duração de 4 horas, tendo esse ensaio sido depois avaliado em duas fases por um júri internacional. A comitiva portuguesa integrou os professores de filosofia Vera Vicente e o Domingos Correia, que participaram também no júri internacional de avaliação. No desporto, o canoista português Fernando Pimenta sagrou-se vice-campeão em K1 5 mil metros na Taça do Mundo de Brandenburgo, na Alemanha, onde João Ribeiro e Messias Batista concluíram o final de K2 500 metros na quinta posição. O limiano de 36 anos foi superado apenas por Mats Patterson, vencedor em 21 minutos 45 segundos 97 centésimos. Pimenta demorou mais 30,74 segundos do que o dinamarquês e, na luta pela prata, superou o sul-africano Amish Lovermore, terceiro a 41,40. O também luso Bruno Brasileiro ficou com o 13º lugar. Depois de, na véspera, ter conquistado a primeira medalha luso em Brandenburgo, no K1 200 200 metros, o Messias Batista aliou-se a João Ribeiro para tentar repetir o feito em K2 500 metros, mas os campeões mundiais de 2023 foram quintos a 1,09 segundos dos vencedores. Na final C da mesma prova, Iago Babiano e Pedro Casinha foram terceiros com o tempo de 1 minuto 38 segundos 44 centésimos. Igualmente no K2 500 metros, mas em femininos, Clara Duarte e Teresa Portela disputaram a final B, terminando no 7º lugar. A abrir a última jornada da Taça do Mundo Alemã, Gustavo Gonçalves esteve na final C de K1 500 metros, tendo sido nono classificado. Na prova feminina de C1 5 mil metros, Beatriz Fernandes acabou por não alinhar à partida. No futebol, o extremo Giovanni Cabral confirmou que vai deixar o Estrela da Amadora. O avançado, 27 anos, despediu-se dos adeptos através de uma mensagem deixada nas redes sociais, onde se pode ler: não sei bem por onde começar, só posso dizer obrigado, obrigado ao clube, a todas as pessoas que fizeram parte destes 2 anos, a quem os momentos que vivi ao longo desta etapa foram tempos de aprendizagem, alegria, crescimento, desafios, vitórias e também momentos difíceis, mas foram exatamente esses momentos que me fizeram crescer dentro e fora de campo. Giovanni Cabral acrescenta: foi um orgulho enorme representar este clube e ainda mais ter tido a honra de usar a braçadeira de capitão, uma responsabilidade e lembrança que vou guardar comigo para sempre. O jogador cabo-verdiano chegou à Reboleira depois do Salernitana de Itália e do Olympiacos da Grécia. Pelo Estrela marcou 9 golos em 53 jogos.

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1: Em Lisboa, 6 adolescentes foram detidos pelo sequestro e roubo de 2 pessoas. Na Caparica, um tubarão foi avistado ao largo, é dos maiores, mas não é perigoso. O ministro das Finanças acredita que Portugal vai conseguir evitar um déficit este ano. Polémica depois das declarações de Marco Rubio sobre a base das lajes. O Chega diz que a proposta de lei laboral está errada. Futebol, Primeira Liga, o Futebol Clube Porto fecha o campeonato com uma vitória sobre o Santa Clara pela margem mínima antes da festa do título.
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1: 6 adolescentes com idades entre os 16 e os 17 anos foram detidos por serem suspeitos de terem roubado e sequestrado 2 pessoas em fevereiro passado na zona do Parque das Nações em Lisboa. Os jovens abordaram 2 vítimas na via pública na área do Parque das Nações em Lisboa, a quem subtraíram após ameaças e agressões bens pessoais, montantes pecuniários e ainda o acesso às aplicações online dos respectivos bancos que usaram para efetuar transferências em proveito próprio, detalhou o processo judiciário no comunicado enviado no sábado às redações. As autoridades deram ainda conta de que alguns dos suspeitos levaram ainda as 2 vítimas na viatura de uma delas e contra a sua vontade. Transportaram-nas até à localidade do Seixal, onde as deixaram. Depois regressaram a Lisboa na viatura roubada. A investigação da PJ levou à identificação de todos os agressores, assim como à recolha de um vasto sólido e acervo de prova, quando da participação dos suspeitos na prática dos crimes de roubo agravado, sequestro e detenção e uso de armas proibidas. Os adolescentes foram presentes ao Tribunal de Instrução Criminal do Seixal, tendo ficado sujeitos à prisão preventiva. O inquérito é titulado pelo Ministério Público do Seixal. Esta foi uma ação do Departamento de Investigação Criminal de Setúbal, da PJ. Um tubarão foi avistado e filmado na quarta-feira, 13 de maio, ao largo da praia da Fonte da Telha, na costa de Caparica, no concelho de Almada. As imagens foram partilhadas nas redes sociais, pela página de Facebook, Artesanato Caparicano, e já contam com mais de 2 mil gostos e 600 partilhas. Nelas é possível ver um animal de vários metros a nadar perto de uma embarcação. Tudo indica que se trata de um tubarão frade, uma das maiores espécies do mundo e que pode ultrapassar os 10 metros de comprimento. Apesar disso, esta espécie não representa perigo para o ser humano, já que se alimenta de plâncton. No vídeo é possível ainda ouvir os tripulantes da embarcação surpreendidos com o tamanho do tubarão e a pedirem a quem está ao leme para ter cuidado. Não obstante todos parecerem felizes com a presença do animal, que bicho, ouve-se, a uma certa altura, acompanhado de algumas interjeções. Apesar de serem poucas as filmagens feitas do tubarão frade ao largo das praias portuguesas, este não é de todo caso inédito. Recentemente foram relatados avistamentos em Viana do Castelo, Almada e até no Alentejo. A espécie é frequente na Orla Atlântica Nacional e por vezes aproxima-se da costa, o que pode assustar os veraneantes, mas não representa perigo. O ministro das Finanças, Joaquim Miranda Sarmento, confirmou que o governo está confiante em evitar um déficit orçamental este ano. O governante prevê que Portugal feche o ano com um saldo orçamental próximo de zero. Esta postura demonstra maior otimismo face às declarações do mês passado, quando o ministro ainda admitia a forte probabilidade de um pequeno déficit até 0,5% do PIB.
3: Mesmo com o primeiro trimestre muito desafiante que tivemos este ano, entre tempestades e a crise do Irão, a economia portuguesa está hoje mais preparada para resistir a choques. Verificando-se uma normalização do contexto internacional na segunda metade do ano, que todos esperamos, o nosso desempenho continuará a ser bastante positivo. Adicionalmente, Portugal continua a revelar uma trajetória orçamental bastante sólida e sustentável. Contra todas as expectativas, apresentámos um excedente de 0,7% do PIB em 2025 e é esse resultado que nos permitiu dar a resposta que demos ao efeito das tempestades e que estamos a dar ao conflito no Irão. E ainda assim estimamos que seja possível chegar ao final do ano com um saldo orçamental em torno de zero, evitando que o país registre um déficit.
1: O excedente orçamental de 0,7% registado no ano anterior superou as expectativas e está a servir de almofada financeira. Este saldo positivo ajudou a acomodar os gastos imprevistos com as recuperações das tempestades severas do início do ano e os impactos geopolíticos do conflito do Médio Oriente. As declarações do secretário de Estado norte-americano Marco Rubio geraram uma forte polémica política ao afirmar que Portugal aceitou o uso militar da base das lajes sem fazer perguntas. O governo português desmentiu de imediato a alegação, mas a oposição exige consequências imediatas. Carlos Abreu Amorim, por parte do governo.
4: Portugal respeitou, respeita e respeitará toda a legislação nacional e internacional sobre esta matéria, designadamente aquela que respeita aos sobrevoos e aterragens.
1: O Bloco de Esquerda do PS acusa o governo de subserviência.
5: O país viveu, desde aquele momento, agachado, de cócoras. E isto é particularmente grave. E por isso o Partido Socialista chamará o Sr. Ministro Paulo Rangel à Comissão de Negócios Estrangeiros.
6: O Bloco de Esquerda vai entregar, ainda este fim de semana, uma proposta de comissão parlamentar de inquérito para ter acesso a toda a documentação, a todas as comunicações.
1: O Chega adotou uma postura de forte cobrança ao governo nesta polémica, exigindo total transparência sob as autorizações concedidas a Washington.
7: Para nós, todos os que usam o território português, seja de que forma for, têm que cumprir as nossas regras. Ser aliado não é ser, não é ter bar aberto para a utilização.
1: A posição à esquerda também do LIVE e do PCP.
8: Há ainda outra dimensão que deve ser relevada aqui e que é bastante preocupante, que é a da responsabilidade criminal internacional.
9: Não só denunciamos o arrastar do país para esta situação a partir da base das leis, como avançámos com a proposta de comissão de inquérito para se esclarecer tudo sobre esta matéria.
1: O PS classificou mesmo o episódio como uma humilhação à escala planetária para a diplomacia nacional e exigiu a audição parlamentar urgente do Ministro dos Negócios Estrangeiros, Paulo Rangel. O líder do Chega, André Ventura, classificou a proposta da reforma liberal aprovada pelo governo como má e uma má escolha, considerando que o documento representa um ataque a direitos de quem trabalha. O partido assume que, nos modos atuais, a proposta de lei não deve ser aprovada no Parlamento.
7: Esta proposta está errada e mesmo nos sinais que o Governo procura dar nos últimos dias, porque houve sinais e houve transformações que é preciso reconhecer que foram dadas, mas esta proposta continua no seu essencial enviesada e continua no seu essencial a transmitir uma ideia errada para quem trabalha, a ideia de que é descartável, de que o seu trabalho não vale o que ganha e de que pode ser dispensado ou descartado. Esta tarde haverá contactos entre as lideranças de bancada para se continuar a trabalhar nestas matérias, ao ponto em que estamos. Esta reforma laboral é má, não deve passar e não deve ser aprovada.
1: O Chega não fechou a porta ao diálogo e mantém as negociações abertas com o Executivo Luís Montenegro, uma vez que a coligação PSD-CDS-PP não dispõe de maioria absoluta, o partido liderado por André Ventura assume-se como uma força decisiva para viabilizar ou chumbar o pacote legislativo na Assembleia da República. Futebol, Primeira Liga. O Futebol Clube do Porto encerrou no sábado a participação na Primeira Liga 25-26 com um triunfo por 1-0 frente ao Santa Clara no Estádio do Dragão, no encontro que serviu de antecâmara para os festejos da conquista do 31º Campeonato Nacional da história do clube. Já campeão desde a 32ª jornada, o conjunto portista surpreendeu ao estrear a camisola principal para 26-27 e voltou aos triunfos graças a um autogol de Sidney Lima aos 69 minutos no lance que acabou por decidir um encontro equilibrado frente a uma equipa açoriana que atravessa um momento positivo no campeonato. Com estes resultados, os Dragões terminaram a prova com 88 pontos, fechando a temporada de forma vitoriosa diante dos adeptos antes da cerimónia oficial de entrega do troféu de campeão nacional. No final da partida, William Gomes, jogador do Porto, estava satisfeito com a conquista do campeonato.
10: A gente trabalhou muito e isso aqui é um presente. Sem eles eu acho que não conseguiria esse prêmio, não conseguiria ser campeão. Porque nosso grupo sempre foi assim, sempre foi unido. E independente de ser o melhor da partida, o nosso grupo durante o ano foi muito comprometido, foi muito justo um com o outro. Eu acho que isso é fruto de trabalho de toda a equipe. Eu acho que o PP e todo mundo me ajuda muito. Eu tenho muita vontade de aprender e os mais velhos sempre falam comigo, sempre falam que eu preciso melhorar. Então é gratificante estar num grupo como esse.
1: O treinador dos açorianos, do Santa Clara, Petit, deu os parabéns ao Porto e diz que a sua equipa fez o que pôde.
11: É um justo vencedor. A equipa mais regular. Da nossa parte, nós não viemos para a festa, mas sim para competir. Queríamos ter outro resultado, não conseguimos, sabíamos que íamos ter um adversário difícil, jogando na sua casa, com boas dinâmicas, uma equipa intensa, mas fomos fiéis àquilo que nos propusemos. Uma primeira parte, se calhar, mais dividida, também tivemos mais algumas situações. O último terço, ou a finalização, não foi aquilo que queríamos. O Porto também ter ali algumas situações, mais também de bolas paradas, e uma segunda parte mais o Porto com caudal ofensivo, nós a não sair tão bem, fruto também de algum cansaço, fruto também de alguns jogadores que nós temos metido agora, e um autogolo é pena, não era este o resultado que nós queríamos, mas satisfeito por aquilo que eles deram ao longo da nossa chegada destes 3 meses e meio. O que eu disse agora aos jogadores, desde que nós chegamos, aquilo que eles fizeram, se vocês pararem nos últimos 10 jogos, nós estamos na tabela classificativa em 4º lugar ou em 5 com a derrota 2, Fizemos duas partes ou dois blocos de três vitórias e dois empates. Acabamos agora também com duas vitórias e dois empates. O objetivo está cumprido, tentamos valorizar ativos do clube, é isso que é a nossa missão.
1: O Santa Clara, que chegou ao Dragão depois de quatro jornadas consecutivas sem perder, conseguiu equilibrar o jogo durante largos períodos, mas acabou por ser derrotado na despedida da temporada, encerrando a competição com 36 pontos.

0: Rosa Choque.
1: Nos últimos dias só se fala de José Mourinho. O treinador recusou-se a analisar a proposta do Benfica. Já fez saber que não irá renovar e as notícias dão-nos como certo aos comandos do Real Madrid para a próxima temporada. Com José Mourinho no centro de todas as polémicas, a família mostra-se, como habitualmente, à margem das controvérsias com que se habituou a conviver. E este sábado, dia 16, a filha Matilde mostrou-se a desfrutar do mundo mágico da Disney ao lado do marido e de amigos. Nas redes sociais, Mati, como é carinhosamente tratada, partilhou um conjunto de imagens na Disneyland Paris, revelando um ambiente de animação e descontração. Desde há muito que o clã de Mourinho soube separar as águas e está cada vez mais distante da sua carreira. Apesar de o apoiar a 100%, a mulher e os filhos optam por se manter na retaguarda para não serem atingidos por respingos da polémica. É um dos assuntos que tem estado em destaque na imprensa internacional. De forma surpreendente e sem que nada o fizesse prever, a influenciadora brasileira Virgínia anunciava o fim da relação com o supercraque do Real Madrid, Vinícius Júnior. Enquanto estivemos juntos, dediquei-me muito, como me dedico a tudo o que me proponho a viver na minha vida, mas também sou uma mulher e permiti-me viver isso sem criar qualquer barreira, prezando o respeito que eu sempre tive dentro de qualquer relação. Começou por escrever adiantando: ao longo da minha vida aprendi a nunca negociar aquilo que para mim é inegociável. Então, quando algo deixa de fazer sentido, prefiro ter maturidade para encerrar com carinho do que permanecer por permanecer. Rapidamente se começou a especular o que teria levado a este desfecho, uma vez que ainda no passado dia 14 de maio, Virgínia tinha estado no estádio para assistir ao jogo do Real Madrid frente ao Oviedo. E parece ser nessa partida que está a resposta para a súbita ruptura. A informação foi revelada pelo jornalista brasileiro Léo Dias, que adiantou que Virgínia terá descoberto nessa partida uma alegada traição do craque, uma vez que no local estariam a convite do craque três influenciadoras e modelo, que estariam, inclusivamente, alojadas num hotel pago pelo atleta. Terá sido durante a partida que Virgínia se terá apercebido da presença das mulheres e da alegada traição do companheiro, que através da sua equipa negaria qualquer ligação às modelos. Responsáveis pela imagem do futebolista garantiram que as mulheres estavam acompanhadas por amigos do jogador, Éder Militão e de Vinícius. Pagaram toda a viagem, estão hospedadas no próprio hotel e estão até assustadas com a repercussão do casal, afirmaram. No entanto, a polémica está ao rubro e longe de conhecer um fim.
0: É Rosa Choque.
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2: 4 pessoas ficaram no domingo desalojadas na sequência de um incêndio numa habitação em Vendas Novas, no distrito de Évora, disse a agência Lusa Fonte da Proteção Civil. A fonte do Comando Subregional de Emergência e Proteção Civil do Alentejo Central indicou que o alerta para o incêndio foi dado às 17 horas e 17 minutos, tendo fogo ocorrido no bairro Zeca Afonso, em Vendas Novas. A mesma fonte explicou que o incêndio provocou danos estruturais na habitação, deixando-a sem condições de habitabilidade. As 4 pessoas foram, entretanto, realojadas temporariamente em casa de familiares. A Proteção Civil adiantou ainda que, na sequência do incêndio, uma das vítimas sofreu uma doença súbita, tendo sido transportada para o Hospital de Évora. Para o local foram mobilizados 16 operacionais, os bombeiros de Vendas Novas, elementos dos serviços municipais de proteção civil e militares da GNR, apoiados por 6 viaturas. O novo regime jurídico para lanchas rápidas já entrou em vigor e proíbe a sua utilização sem autorização prévia entre as 21 horas e as 7 da manhã para combater o tráfico de droga e pessoas, disse o Governo. O Governo, nas redes sociais, vem lembrar que entrou em vigor o novo regime jurídico aplicável às embarcações de alta velocidade, as EAV, lanchas pneumáticas e semirrígidas de elevada potência, cada vez mais utilizadas no tráfico de droga e de pessoas nas costas portuguesas. Na mensagem, o Executivo acrescentou que a nova lei cria um quadro legal mais exigente e adaptado aos atuais desafios da segurança marítima, substituindo o anterior regime de 1990. Entre as principais alterações está a obrigação de manter a embarcação atracada entre as 21 horas e as 7 da manhã, salvo a autorização da autoridade marítima, e a obrigatoriedade de um sistema de localização automática AIS. A embarcação é obrigatória e visível com letras. As EAV, a comunicação prévia de entradas e saídas do território, e a autorização do fisco para importação e exportação e transporte. No Jornal Público, o diretor da Unidade Nacional de Combate ao Tráfico de Estupefacientes da Polícia Judiciária, Artur Vaz, disse que as embarcações de alta velocidade são a principal ameaça com que Portugal e Espanha e também a Europa se estão a debater neste momento no que toca a tráfico de droga. Mais de 20 mil professores e educadores saíram à rua em Lisboa no sábado numa grande manifestação nacional convocada pela Federação Nacional dos Professores, a FENPROF. O protesto percorreu o trajeto entre o Cais de Sodré e os restauradores, servindo como uma demonstração expressiva de descontentamento face às políticas educativas do Governo. O protesto nacional foi convocado pela FENPROF e pediu mais respeito pela escola pública.
3: Estão aqui milhares de professores. Juntámos aqui porque está a decorrer um processo de revisão do Estatuto que, em vez de ir no sentido de valorização da carreira, não vai. Vai no sentido contrário. E o que estes professores, estes milhares de professores, estão aqui hoje a dizer é que, de facto, estão atentos e que querem um Estatuto de Carreira Docente, uma negociação que vá no sentido da sua valorização.
4: Acho que é importante lutarmos pela valorização, pelo reconhecimento de tantos anos de trabalho que temos.
5: Temos que valorizar a nossa profissão, de todos, desde a creche até à universidade.
6: Estamos cá para lutar, não só por nós, como por todos os alunos, os meus sobrinhos, todas as crianças que andam na escola pública. Esta luta é pela qualidade da escola pública.
2: Os professores reagiram também à carta enviada pelo ministro a todos os docentes.
7: É uma operação de charme para tentar fazer passar por aquilo que não é.
5: É uma fachada, percebe? É para mascarar o que de facto está a acontecer com os professores.
8: O senhor ministro da Educação certamente percebeu que ia ter estes milhares de professores aqui na rua e tentou desmobilizá-los.
3: Da própria carta, comparando com as propostas que estão a ser apresentadas pelo Ministério da Educação, contradiz, o próprio ministro contradiz, e de facto é uma tentativa de desmobilizar os professores.
6: Com papas e bolos enganam os tolos.
2: Os professores querem respostas do Governo e medidas para valorizar a carreira docente. 4 espanhóis foram detidos e mais de 6,5 toneladas de combustível foram apreendidas na madrugada de sexta-feira após a detenção de uma narcolancha levada a cabo pela Polícia Marítima no estuário do Tejo. De acordo com o comunicado publicado no site da Autoridade Marítima Nacional, tudo começou quando, durante uma operação policial direcionada à prevenção e repreensão da criminalidade marítima, a Polícia Marítima, através do Grupo de Ações Táticas, detectou uma embarcação a alta velocidade a navegar em direção à saída do Porto de Lisboa. Foi iniciado então o seguimento desta embarcação de alta velocidade, sendo a ação terminada na interceção e apreensão da mesma. Dizem que no interior da embarcação foram detectadas mais de 6,5 toneladas de combustível, mantimentos para vários dias permanecem no mar, material sobressalente e ainda diversos equipamentos de grande relevância para o processo de investigação criminal. Detalha ainda a nota enviada pelas autoridades, dando conta que todas as evidências apontam para que se tratava de uma narcolancha destinada a operações de suporte logístico marítimo de longa duração, a centenas de ilhas da costa portuguesa. Os quatro homens de nacionalidade espanhola, detidos em flagrante delito e em desobediência às autoridades policiais, foram presentes ao Ministério Público para a respectiva tramitação processual. A Ministra da Justiça portuguesa, Rita Alarcão Júdice, confirmou que a queixa apresentada por José Sócrates está dentro dos direitos que assistem a qualquer cidadão. A Ministra classificou como normal o recurso ao Tribunal Europeu dos Direitos Humanos.
9: O Estado português foi notificado pelo Tribunal Europeu dos Direitos Humanos para esclarecer três pontos que serão esclarecidos dentro do prazo que lhe foi fixado. Para o Tribunal Europeu estará a analisar a viabilidade de se prosseguir ou não com a queixa que foi apresentada. É um sistema, é normal, está dentro dos direitos que assistem a qualquer cidadão poder recorrer ao Tribunal Europeu dos Direitos Humanos e o engenheiro José Sócrates não é diferente nesse aspecto.
2: O governo português vai responder formalmente às questões levantadas pelo Tribunal Internacional. O Executivo garante que o processo seguirá a tramitação jurídica regular. O Ministro da Economia e da Coesão Territorial, Manuel Castro Almeida, garantiu que o Plano de Recuperação e Resiliência, o PRR, não está atrasado neste momento. O governante procurou tranquilizar os cidadãos e as instituições sobre o cumprimento das metas.
10: Nós vamos apresentar também o nono pedido de pagamento dentro do prazo. E se apresentarmos o nono pedido de pagamento dentro do prazo, quer dizer que as coisas estão no prazo. Dificuldades? Há. Atrasos? Há. Muitos problemas a resolver? Há. Falo de atrasos pontuais nesta e naquela obra. Há várias obras que estão com dificuldades. Mas a nossa missão é resolver esses problemas para atingir qual resultado? Qual é o resultado final que os portugueses esperam que o governo consiga? É que não desperdice nem um euro do dinheiro que a Europa coloca à disposição de Portugal. E tanto quanto é possível dizer nesta altura, eu acho que nós vamos conseguir alcançar esse objetivo.
2: O ministro explicou que as alterações de projetos e as reprogramações são atos normais de gestão pública. O governo vai avançar com uma nova alteração ao plano até ao final do mês para garantir que Portugal não perde fundos europeus. O objetivo principal destas mexidas é reafetar o dinheiro de projetos em risco de incumprimento para outras áreas. Futebol feminino. O Benfica venceu no domingo a Taça de Portugal feminina ao derrotar o Porto por 2-0 na final disputada no Estádio do Jamor, num encontro histórico que marcou o primeiro clássico entre as duas equipas no futebol feminino. A partida teve grande assistência, com 22.258 espectadores, novo recorde em finais da competição, num ambiente de forte apoio às duas formações. A verdade é que o Benfica entrou melhor e resolveu praticamente o jogo ainda na primeira parte. Caroline Moller foi a grande figura da final ao marcar aos 5 minutos e voltar a faturar aos 39, garantindo uma vantagem confortável para as encarnadas ao intervalo. Na segunda parte, o Porto tentou reagir e ganhou alguma ascendente, mas encontrou dificuldades para ultrapassar a organização defensiva do Benfica. Com o passar do tempo, as águias voltaram a controlar o ritmo do jogo e seguraram o resultado até ao apito final. Com este triunfo, o Benfica conquista pela terceira vez a Taça Portugal Feminina e confirma a dobradinha na época, repetindo o feito de 23-24. O Clube da Luz iguala assim o Sporting no número de troféus da competição, enquanto que o 1 de dezembro continua a liderar o historial com 7 conquistas, a última das quais vencida em 2011-2012.

0: 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Um dos fabricantes de automóveis históricos da Suécia foi a Saab, que produziu desde 1947, durante mais de 75 anos, até desaparecer devido a dificuldades financeiras. Os últimos carros da fábrica de Trohan vão agora ser leiloados. A iniciativa decorrerá na plataforma Klaviq, com licitações online a partir das 0 coroas suecas, a começar já neste dia 21 de maio. O final será num evento especial em Trondheim, a 30 de maio, em que a fábrica estará aberta para os entusiastas verem os automóveis. São 8 automóveis que vão ao leilão. 3 Saab do ano modelo 2014, um elétrico tanque Neves, e ainda outros 3 automóveis da Neves, um protótipo com motores nas 4 rodas, um elétrico com extensor de autonomia e de condução autónoma. Será igualmente leiloado um único Enchi 5 da Suécia. Os Saab oferecidos são 2 9-3 Aero, em pré-produção, a gasolina, com 18.480 km acumulados e outro com 38.780 km. Depois há um 9-3 com pré-produção a gasolina, que já percorreu 58.640 km. A Neves surgiu a partir dos problemas da Saab em 2012, adquirindo os seus ativos para além de chegar a um acordo quanto aos direitos do nome, que viriam a ser revogados em 2014. Tornou-se propriedade de Evergrande Group em 2019 e depois do colapso desta, também a Neves saiu de cena. No ano passado, levou o espólio da fábrica em Trondheim para onde a Polestar foi em 2023 um centro de desenvolvimento. Há algumas semanas, um condutor foi multado por excesso de velocidade nos Estados Unidos da América, mas a multa foi parar ao Volo Museum e foi atribuída a um carro que, na verdade, estava parado ali naquele museu. Os radares são eficazes a detectar infrações de velocidade em excesso, mas as multas vão para a morada do proprietário ao qual a matrícula está associada e, como é natural, pode acontecer que sejam fotografadas matrículas falsas, gerando equívocos. Um particularmente insólito aconteceu em abril em Nova Iorque, nos Estados Unidos da América, quando foi emitida uma coima de $50 por excesso de velocidade e a 58 km por hora na zona limitada a 40, e acabou associada ao Volo Museum. Lá, encontra-se exposta, e há muito tempo parada, uma réplica do kit, o famoso Pontiac Firebird, inteligente e falante da série O Justiceiro, Knight Rider, e eterno parceiro de Michael Knight, o David Hasselhoff.
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2: A Autoridade de Segurança Alimentar e Económica, a ASAE, iniciou 32 processos de contornação e um processo de crime na sequência de uma ação de fiscalização do transporte de mercadorias ocorrida em mais de 50 locais do país, foi anunciado na passada sexta-feira. A Operação Carga Segura fiscalizou 2.500 operadores económicos quanto ao cumprimento nas condições de transporte de mercadorias, bens alimentares e não alimentares, nas principais vias de acesso aos grandes centros urbanos e industriais, abastecedores e transfronteiriços, segundo o comunicado da ASAE. A maioria dos processos de contornação foi instaurada por falta de controle meteorológico, deficientes condições de higiene no transporte de alimentos e a ausência de registador de temperatura, enquanto o processo de crime foi aberto por venda ou ocultação de produtos contrafeitos. Durante a operação foram ainda apreendidos 11 registadores de temperatura e 2 instrumentos de pesagem, cerca de 120 brinquedos ou peluches e um veículo de transporte de passageiros, um táxi. A Guarda Nacional Republicana apreendeu, na quinta-feira, cerca de 4 toneladas de haxix, resina de cannabis, e 3 embarcações junto à Ilha Algarvia da Deserta, na Ria Formosa, Distrito de Faro. Segundo comunicado enviado esta sexta-feira às redações, foram identificados 3 homens com idades compreendidas entre os 22 e os 46 anos de idade, por suspeita do crime de tráfico de estupefacientes. A mesma fonte adiantou que a intensificação da vigilância costeira tem contribuído para o combate à ameaça do tráfico de droga, evitando-se desta vez que cerca de 4 toneladas de droga entrassem no circuito ilegal deste tipo de produtos estupefacientes. O ministro da Reforma do Estado garante que a nova lei do Tribunal de Contas cumpre a Constituição. A proposta do Governo vai ser discutida no Parlamento na próxima quarta-feira. Um vídeo com quase 2 minutos e meio está no site do Tribunal de Contas, o objetivo referido a explicar o que está em causa com a proposta do Governo. A publicação do vídeo é criticada pelo PSD. Alexandre Poço.
3: Uma clara tentativa de condicionamento político daquela que será a análise e a discussão por parte dos deputados da Assembleia da República desta reforma do Tribunal de Contas.
2: A nova lei do Tribunal de Contas é uma das dimensões da reforma do Estado que o Governo tem em curso. A Presidente da Instituição já entregou no Parlamento um parecer muito crítico da proposta de lei. Gonçalo Matias rebate.
4: Não há da nossa parte qualquer conflito institucional. Lerei o parecer com toda a atenção. Aquilo que lhe posso dizer é que a proposta do Governo não visa de modo nenhum reduzir o controle que é feito pelo Tribunal de Contas, muito menos as competências do Tribunal de Contas em matéria de controle.
2: A principal medida é o fim do visto prévio para mais de 90% dos contratos públicos, os que não chegarem aos 10 milhões de euros. A partir desse valor, a fiscalização pode ser dispensada se as entidades que assumem as despesas tiverem sistemas de controle interno. A Presidente do Tribunal de Contas avisa também que a intenção do Governo é criar vazios de escrutínio que podem abrir espaços à corrupção.
5: Quando estamos a atribuir a um ministro o poder de definir quando é que o Tribunal de Contas vai ter competência para exercer as suas competências, para fiscalizar, estamos, na verdade, a violar o princípio básico da nossa Constituição, que é a de reserva de lei das matérias relativas à competência dos tribunais. E, portanto, esta solução do Governo é que é verdadeiramente inconstitucional.
4: Estamos completamente confortáveis, designadamente em matéria de conformidade constitucional. Eu devo recordar que ela foi preparada por um dos maiores especialistas nacionais em direito constitucional.
2: No ano passado, a fiscalização aos contratos públicos permitiu detectar ilegalidades em mais de metade dos processos. O debate da proposta do Governo do Parlamento está marcado para quarta-feira. No futebol, o Clube Desportivo Nacional e o Estrela da Amadora garantiram no sábado a permanência na Primeira Liga, num final de campeonato marcado por emoção até os últimos minutos e decisões repartidas entre vários estádios. Os insulares venceram o Guimarães por 2-0 no Estádio da Madeira, enquanto que os tricolores empataram a 2 golos frente ao Sporting de Braga em Braga. No Funchal, o Nacional entrou em campo, consciente que 1 ponto seria suficiente para assegurar o objetivo, mas acabou por somar os 3. Xuxu Ramírez abriu o marcador aos 69 minutos, correspondendo a um cruzamento de Viti Kembo, e voltou a marcar aos 86, desta vez de grande penalidade. Pelo meio, o Guimarães desperdiçou uma oportunidade importante aos 78 minutos, quando Caíque Pereira defendeu um penalti batido por Samu Silva. Em Braga, o Estrela da Amadora começou da melhor forma, com Stefan Dakovic a marcar aos 6 minutos, contudo Braga respondeu aos 16, por Gabriel Martínez, e chegou à vantagem. Já perto do fim dos 90 minutos, através de Paulo Vítor, na conversão de uma grande penalidade. Ainda assim, os tricolores reagiram, restabeleceram a igualdade 2-2 aos 90+6, novamente por Lekovic, numa final intensa que acabou com o defesa expulso pela Comissão de Amarelos após festejar sem camisola. Com este resultado, o Nacional termina a posição mais confortável, 14º lugar, com 34 pontos e segura assim a permanência direta, enquanto que o Estrela Amadora também garante a continuidade no escalão principal, embora tenha terminado um posto abaixo com 30 pontos. De resto, o Braga e o Guimarães terminaram a temporada na 4ª e 9ª posição, com 59 e 42 pontos, respectivamente. Por outro lado, o Casa Pia, também com 30 pontos somados, acabou por cair para o 16º lugar após o empate a uma bola frente ao Rio Ave, que acabou com o 12º lugar com 36 pontos. Resultado que remete os gigantes para o play-off de manutenção, onde vão encontrar o terceiro classificado da 2ª Liga, precisamente o Torriense, que vai disputar a final da taça com o Sporting. Já o Tondela foi derrotado pelo Oroca por 3-1 e desce diretamente à 2ª Liga, ficando no 17º posto com 28 pontos. O Oroca, por sua vez, realizou uma grande 2ª volta e encerra a época na 8ª posição com 42 pontos. Já o Sporting venceu e o Benfica também, o que quer dizer que o 2º e 3º lugar ficaram já entregues.

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1: A Academia Portuguesa de Cinema anunciou na sexta-feira os vencedores dos prémios Sofia em Lisboa, com o ator Rui Mendes a receber o prémio de carreira e Banzo de Margarida Cardoso a ser o filme mais nomeado. Os Sofia são dedicados às melhores produções do cinema nacional e a cerimónia da 15ª edição decorrerá no Grande Auditório do Centro Cultural de Belém, em Lisboa, com a transmissão na RTP2. O Sofia de carreira será entregue ao ator Rui Mendes, de 88 anos, uma longa carreira no teatro, iniciada em 1956, e também em cinema e televisão. Banzo, uma ficção passada em 1907 numa ilha tropical africana, que retrata a relação violenta entre os colonos portugueses e os negros em trabalho escravo, tem 14 nomeações em categorias como melhor filme, realização, argumento original e fotografia. O filme Banzo surge ainda em 3 categorias de representação: Odds e Fortuna para melhor ator, protagonista, enquanto Cirila Ossuete e Gonçalo Waddington concorrem como atriz e ator coadjuvante, respectivamente. Lavagante, um projeto iniciado por António Pedro Vasconcelos, realizado por Mário Barroso, soma 9 nomeações, enquanto que A Memória no Cheiro das Coisas, de António Ferreira, e Sonhar com Leões, de Paolo Marino Blanco, tem 8 nomeações cada. Para Sofia, de melhor filme, estão nomeados A Memória do Cheiro das Coisas, Banzo, O Riso e a Faca, de Pedro Pinho, e Onde Falem, de Laura Carreira. Para a melhor realização foram escolhidos António Ferreira, Margarida Cardoso, Laura Carreira e Denise Fernandes pelo filme Anani. Este ano, a Academia criou 2 novas categorias, a do melhor filme de comédia e o melhor filme ibero-americano, tendo já anunciado que este foi atribuído ao agente secreto do realizador brasileiro Kleber Mendonça Filho. Para o Sofia de melhor filme de comédia, estão nomeados A Savana e a Montanha, de Paulo Carneiro, Hotel Amor, de Hermano Moreira, O Velho e a Espada, de Fábio Powers, e Sonhar com Leões. A salientar ainda que o melhor cartaz coube a Catarina Sampaio pelo filme Longe da Estrada e o melhor trailer de Edgar Ferreira e Steven Nascimento pelo filme Coro. A 15ª edição Sofia é a primeira sob a alçada da atual direção da Academia, presidida desde dezembro pela atriz Carla Chambel, que sucede ao produtor Paulo Trancoso.

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1: Nuno Melo foi reeleito presidente do CDS-PP com 89,7% dos votos. Em Lisboa, 6 adolescentes foram detidos pelo sequestro e roubo de 2 pessoas. Na Caparica, um tubarão foi avistado ao largo, é dos maiores, mas não é perigoso. O ministro das Finanças acredita que Portugal vai conseguir evitar um déficit este ano. Polémica depois das declarações de Marco Rubio sobre a base das lares. O Chega diz que a proposta de lei laboral está errada. Alunos portugueses foram medalhados nas Olimpíadas Internacionais da Filosofia. No desporto, na canoagem, Fernando Pimenta foi medalha de prata na Taça do Mundo. Chovana Cabral deixa o Estrela da Amadora.
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1: Nuno Melo foi no domingo reeleito presidente do CDS-PP com a sua Comissão Política Nacional a obter 89,7% dos votos dos delegados ao 31º Congresso do Partido. De acordo com a informação disponibilizada à Lusa pela Comissão Organizadora do Congresso, a lista para a Comissão Política Nacional obteve 525 votos favoráveis, 41 brancos e 19 nulos, de um total de 585 delegados votantes. Os novos membros foram eleitos por 89,7% dos votos, com 7% de votos brancos e 3,2% de votos nulos. Os resultados foram conhecidos pelas 14 horas depois dos delegados terem votado para eleger os novos órgãos durante a manhã. No último congresso que decorreu em Viseu, em 2024, a Comissão Política de Nuno Melo tinha obtido 89,3% dos votos dos delegados. Os resultados foram depois anunciados pelo Presidente da Mesa do Congresso na sessão de encerramento da reunião magna, que arrancou pelas 13 horas e 35 minutos, com cerca de uma hora de atraso, face ao que estava previsto no programa, e terminou no domingo, em Alcobaça. Os novos eleitos subiram ao palco para então tomar posse. 6 adolescentes com idades entre os 16 e os 17 anos foram detidos por serem suspeitos de terem roubado e sequestrado 2 pessoas em fevereiro passado na zona do Parque das Nações, em Lisboa. Os jovens abordaram 2 vítimas na via pública, na área do Parque das Nações, em Lisboa, a quem subtraíram após ameaças e agressões bens pessoais, montantes pecuniários e ainda o acesso às aplicações online dos respectivos bancos que usaram para efetuar transferências em proveito próprio, detalhou o processo judiciário no comunicado enviado no sábado às redações. As autoridades deram ainda conta de que alguns dos suspeitos levaram ainda as 2 vítimas na viatura de uma delas e contra a sua vontade. Transportaram-nas até à localidade do Seixal, onde as deixaram. Depois regressaram a Lisboa na viatura roubada. A investigação da PJ levou à identificação de todos os agressores, assim como à recolha de um vasto sólido e acervo de prova, quando dá a participação dos suspeitos na prática dos crimes de roubo agravado, sequestro e detenção e uso de armas proibidas. Os adolescentes foram presentes ao Tribunal de Instrução Criminal do Seixal, tendo ficado sujeitos à prisão preventiva. O inquérito é titulado pelo Ministério Público do Seixal. Esta foi uma ação do Departamento de Investigação Criminal de Setúbal, da PJ. Um tubarão foi avistado e filmado na quarta-feira, 13 de maio, ao largo da praia da Fonte da Telha, na costa de Caparica, no concelho de Almada. As imagens foram partilhadas nas redes sociais, pela página de Facebook, Artesanato Caparicano, e já contam com mais de 2 mil gostos e 600 partilhas. Nelas é possível ver um animal de vários metros a nadar perto de uma embarcação. Tudo indica que se trata de um tubarão frade, uma das maiores espécies do mundo e que pode ultrapassar os 10 metros de comprimento. Apesar disso, esta espécie não representa perigo para o ser humano, já que se alimenta de plâncton. No vídeo é possível ainda ouvir os tripulantes da embarcação surpreendidos com o tamanho do tubarão e a pedirem a quem está ao leme para ter cuidado. Não obstante todos parecerem felizes com a presença do animal, que bicho, ouve-se, a uma certa altura, acompanhado de algumas interjeções. Apesar de serem poucas as filmagens feitas do tubarão frade ao largo das praias portuguesas, este não é de todo caso inédito. Recentemente foram relatados avistamentos em Viana do Castelo, Almada e até no Alentejo. A espécie é frequente na Orla Atlântica Nacional e por vezes aproxima-se da costa, o que pode assustar os veraneantes, mas não representa perigo. O ministro das Finanças, Joaquim Miranda Sarmento, confirmou que o governo está confiante em evitar um déficit orçamental este ano. O governante prevê que Portugal feche o ano com um saldo orçamental próximo de zero. Esta postura demonstra maior otimismo face às declarações do mês passado, quando o ministro ainda admitia a forte probabilidade de um pequeno déficit até 0,5% do PIB.
3: Mesmo com o primeiro trimestre muito desafiante que tivemos este ano, entre tempestades e a crise do Irão, a economia portuguesa está hoje mais preparada para resistir a choques. Verificando-se uma normalização do contexto internacional na segunda metade do ano, que todos esperamos, o nosso desempenho continuará a ser bastante positivo. Adicionalmente, Portugal continua a revelar uma trajetória orçamental bastante sólida e sustentável. Contra todas as expectativas, apresentámos um excedente de 0,7% do PIB em 2025 e é esse resultado que nos permitiu dar a resposta que demos ao efeito das tempestades e que estamos a dar ao conflito no Irão. E ainda assim estimamos que seja possível chegar ao final do ano com um saldo orçamental em torno de zero, evitando que o país registre um déficit.
1: O excedente orçamental de 0,7% registado no ano anterior superou as expectativas e está a servir de almofada financeira. Este saldo positivo ajudou a acomodar os gastos imprevistos com as recuperações das tempestades severas do início do ano e os impactos geopolíticos do conflito do Médio Oriente. As declarações do secretário de Estado norte-americano Marco Rubio geraram uma forte polémica política ao afirmar que Portugal aceitou o uso militar da base das Lajes sem fazer perguntas. O governo português desmentiu de imediato a alegação, mas a oposição exige consequências imediatas. Carlos Abreu Amorim, por parte do governo.
4: Portugal respeitou, respeita e respeitará toda a legislação nacional e internacional sobre esta matéria, designadamente aquela que respeita aos sobrevoos e aterragens.
1: O Bloco de Esquerda do PS acusa o governo de subserviência.
5: O país viveu, desde aquele momento, agachado, de cócoras. E isto é particularmente grave. E por isso o Partido Socialista chamará o Sr. Ministro Paulo Rangel à Comissão de Negócios Estrangeiros.
6: O Bloco de Esquerda vai entregar, ainda este fim de semana, uma proposta de comissão parlamentar de inquérito para ter acesso a toda a documentação, a todas as comunicações.
1: O Chega adotou uma postura de forte cobrança ao governo nesta polémica, exigindo total transparência sobre as autorizações concedidas a Washington.
7: Para nós, todos os que usam o território português, seja de que forma for, têm que cumprir as nossas regras. Ser aliado não é ser, não é ter bar aberto para a utilização.
1: A posição à esquerda também do LIVRE e do PCP.
8: Há ainda outra dimensão que deve ser relevada aqui e que é bastante preocupante, que é a da responsabilidade criminal internacional.
9: Não só denunciamos o arrastar do país para esta situação a partir da base das Lajes, como avançámos com a proposta de comissão de inquérito para se esclarecer tudo sobre esta matéria.
1: O PS classificou mesmo o episódio como uma humilhação à escala planetária para a diplomacia nacional e exigiu a audição parlamentar urgente do Ministro dos Negócios Estrangeiros, Paulo Rangel. O líder do Chega, André Ventura, classificou a proposta da reforma liberal aprovada pelo governo como má e uma má escolha, considerando que o documento representa um ataque a direitos de quem trabalha. O partido assume que, nos modos atuais, a proposta de lei não deve ser aprovada no Parlamento.
10: Esta proposta está errada e mesmo nos sinais que o Governo procura dar nos últimos dias, porque houve sinais e houve transformações que é preciso reconhecer que foram dadas, mas esta proposta continua no seu essencial enviesada e continua no seu essencial a transmitir uma ideia errada para quem trabalha, a ideia de que é descartável, de que o seu trabalho não vale o que ganha e de que pode ser dispensado ou descartado. Esta tarde haverá contactos entre as lideranças de bancada para continuar a trabalhar nestas matérias, ao ponto em que estamos. Esta reforma laboral é má, não deve passar e não deve ser aprovada.
1: O Chega não fechou a porta ao diálogo e mantém as negociações abertas com o Executivo Luís Montenegro, uma vez que a coligação PSD-CDS-PP não dispõe de maioria absoluta, o partido liderado por André Ventura assume-se como uma força decisiva para viabilizar ou chumbar o pacote legislativo na Assembleia da República. Afonso Gonçalves, do Colégio Vasco da Gama e Vasco Leal da Escola Secundária de Alcochete, conquistaram respectivamente as medalhas de prata e bronze na competição internacional que juntou representantes de 56 países, num total de cerca de 120 estudantes e 120 professores. De acordo com a ProSofos, que organizou a competição nacional que selecionou os participantes das Olimpíadas, a prova aplicada aos alunos consistiu na redação em inglês de um ensaio filosófico com a duração de 4 horas, tendo esse ensaio sido depois avaliado em duas fases por um júri internacional. A comitiva portuguesa integrou os professores de filosofia Vera Vicente e Domingos Correia, que participaram também no Júri Internacional de Avaliação. No desporto, o canoista português Fernando Pimenta sagrou-se vice-campeão em K1 5.000 metros na Taça do Mundo de Brandenburgo, na Alemanha, onde João Ribeiro e Messias Batista concluíram o final de K2 500 metros na quinta posição. O limiano, de 36 anos, foi superado apenas por Mats Patterson, vencedor em 21 minutos, 45 segundos, 97 centésimos. Pimenta demorou mais de 30,74 segundos do que o dinamarquês e, na luta pela prata, superou o sul-africano Amish Lovermore, terceiro, a 41,40. O também luso Bruno Brasileiro ficou com o 13º lugar. Depois de, na véspera, ter conquistado a primeira medalha luso em Brandenburgo, no K1 200 metros, Messias Batista aliou-se a João Ribeiro para tentar repetir o feito em K2 500 metros, mas os campeões mundiais de 2023 foram quintos a 1,09 segundos dos vencedores. Na final C da mesma prova, Iago Abiano e Pedro Casinha foram terceiros com o tempo de 1 minuto 38 segundos 44 centésimos. Igualmente no K2 500 metros, mas em femininos, Clara Duarte e Teresa Portela disputaram a final B, terminando no sétimo lugar. A abrir a última jornada da Taça do Mundo Alemã, Gustavo Gonçalves esteve na final C de K1 500 metros, tendo sido nono classificado. Na prova feminina de C1 5 mil metros, Beatriz Fernandes acabou por não alinhar à partida. No futebol, o extremo Giovanni Cabral confirmou que vai deixar o Estrela da Amadora. O avançado, de 27 anos, despediu-se dos adeptos através de uma mensagem deixada nas redes sociais, onde se pode ler: "Não sei bem por onde começar, só posso dizer obrigado. Obrigado ao clube, a todas as pessoas que fizeram parte destes 2 anos, a quem os momentos que vivi ao longo desta etapa foram tempos de aprendizagem, alegria, crescimento, desafios, vitórias e também momentos difíceis, mas foram exatamente esses momentos que me fizeram crescer dentro e fora de campo." Giovanni Cabral acrescenta: "Foi um orgulho enorme representar este clube e ainda mais ter tido a honra de usar a braçadeira de capitão, uma responsabilidade e lembrança que vou guardar comigo para sempre." O jogador cabo-verdiano chegou à Reboleira depois do Salernita de Itália e do Olympiacos da Grécia. Pelo Estrela marcou 9 golos em 53 jogos. O Instituto Português do Mar e da Atmosfera prevê para esta terça-feira céu geralmente muito nublado, diminuindo gradualmente a nebulosidade a partir da tarde, apresentando geralmente pouco nublado na região sul, períodos de chuva fraca no norte e centro, mais prováveis no litoral e até ao meio da tarde, sendo mais frequentes no Minho e do litoral, onde será por vezes moderada. Vento fraco a moderado, quadrante oeste, superando por vezes forte nas terras altas até ao final da manhã, rodando para o quadrante norte no final do dia. Neblina no nevoeiro até ao início da manhã em alguns locais e para o final do dia no litoral norte e centro. Pequena subida da temperatura mínima no Minho e no litoral, pequena subida da temperatura máxima, em especial no Baixo Alentejo e Algarve.
11: 17 graus.
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2: O Lidl lança sandálias ao estilo das icónicas Birkenstock por menos de 10 euros. A imagem forma-se imediatamente na nossa cabeça quando se fala de Birkenstock. O nome remete para as sandálias com as icónicas solas de cortiça que vemos há várias gerações nos pés de toda a gente. O produto estrela do catálogo tem sido suficiente para o sucesso global. Em tempos considerados sapatos feios, passaram por um ressurgimento nos últimos anos, que começou com o filme da Barbie em 2023, graças ao modelo que a protagonista escolheu. No entanto, as Arizona Birkenstock já estavam no topo das pesquisas no final de 2020, 3 anos antes. Apesar de dividirem opiniões, este modelo icónico é cobiçado por muitos, mesmo não sendo propriamente acessível. A boa notícia é que a cadeia de supermercados Lidl vai ter à venda uma versão low cost da marca própria, Esmara. Disponíveis em tons neutros, de castanho, bege e verde, contam com o revestimento que imita a textura da pele e conta com uma palmilha em couro. O design é tão simples quanto duas tiras, ajustáveis sobre o pé, com fivelas. A sola também remete para a cortiça dos originais. Seja pelo tom neutro ou pelo estilo descomplicado, esta alternativa oferece a versatilidade que se procura nos visuais para a estação quente. As sandálias ficaram disponíveis a partir do dia 8 de maio por 9,99€.
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1: Primeira Liga. O Sporting venceu o Gil Vicente e garantiu assim a presença na Liga dos Campeões. O Futebol Clube Porto fecha o campeonato com uma vitória sobre o Santa Clara pela margem mínima antes da festa do título. Playoff entre Casa Pia e Torriense antecipado devido à final da Taça de Portugal. O Benfica vence o Estoril na despedida da época, mas termina em terceiro lugar. O Nacional e o Estrela da Amadora assegura a permanência, Tondela desce. O Boa Vista chega a acordo com o principal criador para salvar o estádio. O Setubalense Renato Paiva vai treinar o Santos Laguna do México. Chaveira Cabral deixa o Estrela da Amadora. Segunda Liga, Paços de Ferreira desce e Farense está no playoff. Mourinho confirma a proposta de renovação, diz que não quis saber, não quis analisar. O Rui Borges diz que Mourinho deve ser tão devoto de Nossa Senhora de Fátima quanto ele. Futebol, no feminino, o Benfica bateu o Porto no primeiro clássico do feminino e alcança a dobradinha. Canoagem, Fernando Pimenta foi medalha de prata na Taça do Mundo. Primeira Liga. Sporting garantiu no sábado o acesso à Liga dos Campeões da próxima temporada ao vencer o Gil Vicente por 3-0 no jogo da 34ª jornada da Primeira Liga disputado em Alvalade. Antes do início da partida, Idelmasse Morita e Giovanni Kenda foram homenageados no relvado, num momento simbólico com a presença de Frederico Varandas, numa altura em que ambos se preparam para deixar o clube no final da época. Dentro do campo, a equipa de Rui Borges entrou forte, assumindo o controle do jogo desde cedo e pressionando alto o adversário. O primeiro gol surgiu aos 15 minutos, por Eduardo Quaresma de cabeça na sequência de um canto cobrado por Pedro Gonçalves. O domínio leonino manteve-se o resultado no 2-0 aos 33 minutos com Luís Soares a finalizar uma jogada que contou com a assistência de calcanhar de Morita. O Gil Vicente tentou reagir no início da segunda parte, mas encontrou um Sporting sólido defensivamente e eficaz na gestão do jogo. O terceiro gol chegou já no tempo de compensação aos 90+3 por Morten Dulmand após assistência de Giovanni Kenda, fechando assim o resultado. No final da partida, na sala de imprensa, César Peixoto, treinador do Gil Vicente, fez a sua análise ao jogo e lamenta também ter falhado uma prova europeia.
2: Primeira parte, a equipa muito, muito receosa, com muita dificuldade, o Sporting dominou completamente, nós sem bola e com bola não conseguimos nunca ligar, dificilmente tivemos capacidade de ligar jogo, sem bola também, com muitas dúvidas, muito receosos, a ganhar poucos duelos, segundas bolas, a fazer poucas faltas também, contra esse tipo de equipas nós temos que de vez em quando fazer uma falta ou outra. O Sporting acaba por chegar ao intervalo a ganhar por 2-0 e bem, ao intervalo corrigimos pouca coisa, não havia muito a corrigir, era só mudar o chip, mudar em termos mentais, e a equipa soltou-se, percebeu que já não tinha nada a perder e depois acaba por fazer uma segunda parte aí sim mais de acordo com o que foi o Gil Vicente durante todo o campeonato, olhando olhos nos olhos, acho que a certa altura, quando foi aquele lance que acho que é falta, mas se nós fizéssemos um gol acho que podíamos entrar no jogo e complicar ainda mais a vida ao Sporting. No cúmplice geral, acho que uma primeira parte completamente do Sporting, uma segunda parte onde nós tivemos melhor, eu acho, que o Sporting, mas o terceiro gol acho que desequilibra demasiado o jogo, acho que é injusto esse terceiro gol, de resto a vitória é justa da parte do Sporting, mas acho que na segunda parte nós tivemos melhor e podíamos ter feito um gol e ter entrado no jogo.
1: Rui Borges satisfeito por conquistar um lugar na Champions, lamentando também as saídas dos jogadores já anunciados.
3: Duas partes, uma grande primeira parte da nossa parte, dominadora, não deixamos o Gil sequer ter grande sucesso no jogo, principalmente com bola, muito bem da nossa parte, com, sem bola, boas reações, equipa dinâmica, bons timings de pressão também para acionar sobre a linha defensiva do Gil. Chegamos aos golos com naturalidade, penso que depois, mais até para o fim da primeira parte, podíamos ter feito mais um golo. Uma segunda parte diferente, onde o Gil tentou ser mais pressionante logo nos primeiros 10, 15 minutos, sem uma aproximação ou duas, não me recordo muito bem, à nossa baliza, e depois fomos conseguindo controlar o jogo com bola, e acabámos por fazer o 3-0 já numa parte final do jogo, merecido, até pelas oportunidades também que fomos criando ao longo da primeira parte. Em relação às despedidas, triste porque são dois grandes jogadores diferentes, que ainda está no início da sua carreira, onde será sem dúvida alguma muito boa, por o miúdo que é, pela qualidade que é, por a qualidade que tem. Em pouco tempo deu muito, marcou muito o Sporting, por isso desde lá a maior sorte do mundo, é um miúdo especial e ele sabe disso. Morita, pessoalmente, é um jogador diferente, sou um grande admirador, já o era. ainda mais o Sou, ensinou-me muito, aprendi muito, triste por ver partir, que é um jogador maravilhoso, mas feliz por tudo que deu ao Sporting ao longo destes anos, particularmente neste ano e meio que eu estou aqui. Ter a felicidade de o ter como meu jogador foi algo que jamais me vou esquecer, por a sua qualidade futebolística, por a sua qualidade humana, e vai ser sempre alguém especial, não só para mim, com toda a certeza, e hoje foi feliz como para todos os sportinguistas. Por isso fica alguma tristeza, como é lógico, mas o mundo de futebol é isto, uns vão, outros virão, com a certeza também, e que farão parte da história, de continuar a marcar a história do Sporting, mas sim, para mim é um bocado nostálgico porque é um jogador especial.
1: O ex-triunfo Sporting termina a temporada no segundo lugar da Primeira Liga com 82 pontos, assegurando a qualificação para a Liga dos Campeões. O Gil Vicente, por sua vez, fechou a época na sexta posição com 50 pontos, sem acesso às competições europeias. O Futebol Clube do Porto encerrou no sábado a participação na Primeira Liga 25-26 com o triunfo por 1-0 frente ao Santa Clara no Estádio do Dragão, no encontro que serviu de antecâmara para os festejos da conquista do 31º Campeonato Nacional da história do clube. Já campeão desde a 32ª jornada, o conjunto portista surpreendeu ao estrear a camisola principal para 26-27 e voltou aos triunfos graças a um autogol de Sidney Lima aos 69 minutos no lance que acabou por decidir um encontro equilibrado frente a uma equipa açoriana que atravessa um momento positivo no campeonato. Com estes resultados, os Dragões terminaram a prova com 88 pontos, fechando a temporada de forma vitoriosa diante dos adeptos antes da cerimónia oficial de entrega do troféu de campeão nacional. No final da partida, William Gomes, jogador do Porto, estava satisfeito com a conquista do campeonato.
4: A gente trabalhou muito e isso aqui é um presente. Sem eles eu acho que não conseguiria esse prêmio, não conseguiria ser campeão. Porque nosso grupo sempre foi assim, sempre foi unido. E independente de ser o melhor da partida, o nosso grupo durante o ano foi muito comprometido, foi muito justo um com o outro. Eu acho que isso é fruto de trabalho de toda a equipe. Eu acho que o PP e todo mundo me ajuda muito. Eu tenho muita vontade de aprender e os mais velhos sempre falam comigo, sempre falam que eu preciso melhorar. Então é gratificante estar num grupo como esse.
1: O treinador dos açorianos, do Santa Clara, Petit, deu os parabéns ao Porto e diz que a sua equipa fez o que pôde.
5: É um justo vencedor. A equipa mais regular. Da nossa parte, nós não viemos para a festa, mas sim para competir. Queríamos ter outro resultado, não conseguimos, sabíamos que íamos ter um adversário difícil, jogando na sua casa, com boas dinâmicas, uma equipa intensa, mas fomos fiéis àquilo que nos propusemos. Uma primeira parte, se calhar, mais dividida, também tivemos mais algumas situações. O último terço, ou a finalização, não foi aquilo que queríamos. O Porto também ter ali algumas situações, mais também de bolas paradas, e uma segunda parte mais o Porto com caudal ofensivo, nós a não sair tão bem, fruto também de algum cansaço, fruto também de alguns jogadores que nós temos metido agora, e um autogolo é pena, não era este o resultado que nós queríamos, mas satisfeito por aquilo que eles deram ao longo da nossa chegada destes 3 meses e meio. O que eu disse agora aos jogadores, desde que nós chegamos, aquilo que eles fizeram, se vocês pararem nos últimos 10 jogos, nós estamos na tabela classificativa em 4º lugar ou em 5 com a derrota 2, fizemos duas partes, ou dois blocos de 3 vitórias e 2 empates. Acabamos agora também com 2 vitórias e 2 empates. O objetivo está cumprido, tentamos valorizar ativos do clube, é isso que é a nossa missão.
1: O Santa Clara, que chegou ao Dragão depois de 4 jornadas consecutivas sem perder, conseguiu equilibrar o jogo durante largos períodos, mas acabou por ser derrotado na despedida da temporada, encerrando a competição com 36 pontos. O Benfica fechou no sábado a temporada da Primeira Liga invicto com uma vitória por 1-3 frente ao Estoril Praia na 34ª jornada no jogo disputado no estádio António Coimbra da Mota. O triunfo encarnado confirmou o regresso às vitórias depois de 2 empates consecutivos, mas não foi suficiente para alterar a posição final na tabela classificativa. A equipa de João Mourinho entrou forte e resolveu praticamente o encontro ainda na primeira parte, com Richard Rios a abrir o marcador aos 7 minutos, seguido de 2 golos em rápida sucessão por Bá, aos 14, e Rafa Silva, aos 16, deixando o Benfica com uma vantagem bastante confortável ao intervalo. O segundo tempo ficou marcado pelo momento simbólico da despedida de Pizzi, que encerrou a carreira como futebolista profissional. O médio foi homenageado com aplausos e as bancadas e guarda de honra dos colegas em campo no cenário emotivo. Já em tempo de compensação, Peixinho ainda reduziu para o Estoril aos 90+1, fixando o resultado final em 1-3. Na sala de imprensa, Mourinho foi questionado pelo facto de ter falhado o segundo lugar e, por consequência, à Liga dos Campeões. José Mourinho refere que a Liga Europa não é a competição onde o Benfica quer estar, mas, por outro lado, pode ser um dos vencedores. Ainda questionado sobre o contrato que o Benfica lhe terá apresentado.
6: Aquilo que eu lhe disse é a verdade pura. Eu não vi. Mas, obviamente, que o Jorge Mendes viu e disse-me que, sob o ponto de vista da estrutura do contrato, que é um contrato muito bom. Não tem, obviamente, nada a ver com termos de Champions ou não de Champions, porque... obviamente que a Europa League não é o campeonato, não é a competição que o Benfica quer jogar, não é a competição que está de braço dado com a sua história e com o seu prestígio, mas o Benfica pode ganhar a Europa League, tem todas as condições para ganhar a Europa League, ao contrário daquilo que acontece na Champions, onde todos nós sabemos que normalmente as vitórias cingem-se a um determinado número de clubes e de países financeiramente muito mais fortes do que o Portugal.
1: José Mourinho garante que não vai justificar, caso se venha a confirmar, a razão pela qual deixará o Benfica.
6: Não vou comentar muito sobre isto. E eu, ao contrário de muitos treinadores, normalmente quando saio de um clube não faço comentários sobre o passado, olho para o presente. Não estou a dizer que vou sair, estou a dizer que, no caso de sair, não vou estar a justificar os motivos que me levaram a sair ou não. Não sou esse perfil, mas tenho coisas em que pensar, obviamente.
1: Do outro lado, Ian Catro tem o desejo de continuar no Estoril e dar continuidade ao trabalho feito, no entanto avisa que é preciso dar um passo em frente. Disse que quer continuar a liderar esta equipa numa próxima fase, mas quer andar para a frente. Não quer repetir estes 2 anos, afirma o técnico escocês em declarações à Sport TV. Com esta vitória, o Benfica termina a Primeira Liga sem qualquer derrota, com 80 pontos, mas em terceiro lugar, atrás de Sporting e Porto, que também venceram na derradeira jornada. Já o Estoril fecha a época no 10º posto, com 39 pontos. O Clube Desportivo Nacional e o Estrela da Amadora garantiram no sábado a permanência na Primeira Liga, num final de campeonato marcado por emoção até os últimos minutos e decisões repartidas entre vários estádios. Os insulares venceram o Guimarães por 2-0 no estádio da Madeira, enquanto que os tricolores empataram 2 golos frente ao Sporting de Braga em Braga. No Funchal, o Nacional entrou em campo, consciente que 1 ponto seria suficiente para assegurar o objetivo, mas acabou por somar 3. Xuxu Ramírez abriu o marcador aos 69 minutos, correspondendo a um cruzamento de Viti Kembo, e voltou a marcar aos 86, desta vez de grande penalidade. Pelo meio, o Guimarães desperdiçou uma oportunidade importante aos 78 minutos, quando Caíque Pereira defendeu um penalti batido por Samu Silva. Em Braga, o Estrela da Amadora começou da melhor forma, com Stevan Dakovic a marcar aos 6 minutos, contudo o Braga respondeu aos 16, por Gabriel Martínez, e chegou à vantagem, já perto do fim dos 90 minutos, através de Paulo Vítor, na conversão de uma grande penalidade. Ainda assim, os tricolores reagiram a restabelecer a igualdade 2-2 aos 90+6, novamente por Lekovic, numa final intensa que acabou com o defesa expulso pela Comissão de Amarelos após festejar sem camisola. Com este resultado, o Nacional termina a posição mais confortável, 14º lugar, com 34 pontos e segura assim a permanência direta, enquanto que o Estrela da Amadora também garante a continuidade no escalão principal, embora tenha terminado 1 posto abaixo com 30 pontos. De resto, o Braga e o Guimarães terminaram a temporada na 4ª e 9ª posição, com 59 e 42 pontos, respectivamente. Por outro lado, o Casa Pia, também com 30 pontos somados, acabou por cair para o 16º lugar após o empate a uma bola frente ao Rio Ave, que acabou com o 12º lugar com 36 pontos. Resultado que remete os gansos para o play-off de manutenção, onde vão encontrar o terceiro classificado da 2ª Liga, precisamente o Torriense, que vai disputar a final da taça com o Sporting. Já o Tondela foi derrotado pelo Oroca por 3-1 e desce diretamente à 2ª Liga, ficando no 17º posto com 28 pontos. O Oroca, por sua vez, realizou uma grande 2ª volta e encerra a época na 8ª posição com 42 pontos. Já o Sporting venceu e o Benfica também, o que quer dizer que o 2º e 3º lugar ficaram já entregues. A Liga Portugal anunciou no domingo a alteração do calendário do play-off de acesso à Primeira Liga entre o Casa Pia e Torriense, depois da qualificação da equipa de Torres Vedras para a final da Taça de Portugal, frente ao Sporting, agendada para o dia 24 de maio. O encontro da primeira mão, inicialmente previsto para o dia 23, foi antecipado para o dia 20 de maio, às 18 horas, com o Torriense a jogar em casa. A segunda mão mantém-se em Rio Maior, mas passa a disputar-se a 28 de maio, às 20 horas. A decisão surge para acomodar o calendário competitivo do Torriense, que entra neste play-off. Luta pela subida à Primeira Liga. Do outro lado, o Casa Pia procura assegurar a permanência no principal escalão do futebol português, numa eliminatória que passa agora a ter um novo enquadramento temporal. O setubalense Renato Paiva vai treinar o Santos de Laguna. O treinador português fechou acordo com o clube mexicano numa reunião mantida na quinta-feira à noite, tendo ficado assente em contrato válido por duas temporadas. Nesse sentido, o técnico viaja já dia 24 de maio para o México para começar a trabalhar a nova equipa e preparar a próxima temporada. Trata-se de um regresso de Renato Paiva ao futebol mexicano para aquela que será a terceira experiência depois de León e de Toluca. O Santos Laguna acabou o campeonato mexicano no 18º lugar, muito longe dos lugares que costuma ocupar. Já Renato Paiva estava sem clube desde que deixou Fortaleza, ainda em 2025, depois de ter começado o ano no Botafogo. A direção do Boa Vista anunciou ter chegado a um acordo com a espanhola Sacyr, principal criadora no processo de insolvência do clube, para a aquisição do respectivo crédito, tendo requerido a anulação do leilão do património. Em comunicado, a direção xadrezada refere que o entendimento alcançado no âmbito do processo de recuperação do clube prevê a aquisição do crédito detido pela empresa espanhola Sacyr, principal criadora no processo de insolvência, numa operação realizada em estreita colaboração com parceiros estratégicos comprometidos com a viabilização e recuperação do Boa Vista. Segundo o Boa Vista, o acordo representa um passo determinante na recuperação financeira e institucional do clube, criando condições para assegurar a estabilidade, preservar o património e avançar com o plano de recuperação. Este entendimento surge apenas 3 dias depois do Tribunal de Comércio de Vila Nova de Gaia ter rejeitado o pedido de impugnação da venda do património imobiliário do clube, submetido pela direção do Boa Vista. O extremo Giovanni Cabral confirmou que vai deixar o Estrela da Amadora. O avançado, 27 anos, despediu-se dos adeptos através de uma mensagem deixada nas redes sociais, onde se pode ler: "Não sei bem por onde começar, só posso dizer obrigado. Obrigado ao clube, a todas as pessoas que fizeram parte destes 2 anos, a quem os momentos que vivi ao longo desta etapa foram tempos de aprendizagem, alegria, crescimento, desafios, vitórias e também momentos difíceis, mas foram exatamente esses momentos que me fizeram crescer dentro e fora de campo." Giovanni Cabral acrescenta: "Foi um orgulho enorme representar este clube e ainda mais ter tido a honra de usar a braçadeira de capitão, uma responsabilidade e lembrança que vou guardar comigo para sempre." O jogador cabo-verdiano chegou à Reboleira depois do Salernita de Itália e do Olympiacos da Grécia. Pelo Estrela marcou 9 golos em 53 jogos. O Paços de Ferreira caiu na Liga 3, após 52 anos nos últimos primeiros escalões de futebol, ao terminar a 2ª Liga no 17º e penúltimo lugar, enquanto que o Portimonense manteve-se atirando o Farense para o play-off. O Portimonense venceu na recepção ao rival Farense por 1-0 e subiu assim ao 15º lugar, o primeiro assalto da descida, relegando o emblema da capital Algarvia, com os mesmos 40 pontos para o 16º posto do play-off, frente ao histórico Belenenses, 3º da Liga 3. Depois de ter assegurado a manutenção do play-off da época passada, também dentro do emblema do Restelo, o Paços de Ferreira foi relegado para o 3º escalão pela primeira vez desde 74-75, apesar de ter vencido por 2-1 na recepção ao Penafiel, com golos nos descontos. Nestas 52 temporadas, incluindo 24 na Primeira Liga, o Paços de Ferreira chegou a disputar a Liga Europa em 2 ocasiões, mas também as eliminatórias de acesso à Liga dos Campeões e da Liga Conferência. José Mourinho confirma que recebeu uma proposta para renovar com o Benfica na passada quarta-feira, mas diz que só vai analisá-lo no domingo, depois do jogo de sábado com o Estoril.
7: Tive proposta de renovação do Benfica na quarta-feira. A proposta que foi entregue ao meu empresário. Proposta que eu não quis ver, que eu não quis saber, que eu não quis analisar e que só vou fazê-lo a partir de domingo.
1: Sobre o eventual convite para treinar o Real Madrid, Mourinho deixou uma garantia.
7: Relativamente ao Real Madrid, nunca me disse: "Eu tenho uma proposta que te quero mostrar." Eu também lhe diria, se ele agora me ligasse a dizer: "Tenho uma proposta do Real Madrid", eu diria exatamente o mesmo: "Manda-me no domingo, que no domingo começo a pensar nisso."
1: João Mourinho deixa uma mensagem para os adeptos do clube.
7: O Benfica é muito maior do que eu. Não há comparação possível. O Benfica é maior que todos, maior que qualquer treinador, maior que qualquer jogador, maior que qualquer presidente. O Benfica é maior que qualquer um.
1: E então, irónico, falou em milagres para o Benfica conquistar títulos.
7: Basta focar no fim de semana passado e em dois jogos do fim de semana passado para perceberem toda a história. E nesse sentido eu digo, sim, há motivos para preocupação. No Benfica ter êxito é ganhar competições sem milagres. Com milagres já é mais complicado. Eu diria que é um milagre nós termos chegado à última jornada sem ter uma única derrota. O Benfica o ano passado também podia ter ganho e não ganhou. E aquilo que eu digo é que pode acontecer que na próxima época não ganhe outra vez. Porque as coisas estão num estado em que é possível que na próxima época não ganhe outra vez. E sendo hoje o último treino da época, será até com alguma emoção que depois me despeço deles e até breve.
1: O treinador diz que só vai então olhar para a proposta no domingo, depois do jogo com o Estoril. À margem da divisão, também à recepção de Gil Vicente, a 34ª e última jornada da Liga, Rui Borges ironizou quanto ao milagre referido por José Mourinho. Questionado se o treinador do Benfica estará a tentar condicionar a arbitragem, o treinador do Sporting esboçou um sorriso.
3: O Mister deve ser tão devoto como eu. A semana de Nossa Senhora de Fátima deve ser tão devoto quanto eu por Nossa Senhora. O resto, não vou entrar nessa luta. Quero sim ser segundo classificado, tenho que ter competência, eu e a minha equipa, para conseguir levar vencido uma boa equipa, que está a fazer um grande campeonato, como eu disse, mesmo em nossa casa, mas será um jogo bastante competitivo e bastante intenso, que vai exigir de nós o nosso melhor.
1: Rui Borges relativizou, assim, as críticas e recados do rival da segunda circular. Futebol feminino. O Benfica venceu no domingo a Taça de Portugal feminina ao derrotar o Porto por 2-0 na final disputada no estádio do Jamor, no encontro histórico que marcou o primeiro clássico entre as duas equipas no futebol feminino. A partida teve grande assistência, com 22.258 espectadores, novo recorde em finais da competição, num ambiente de forte apoio às duas formações. A verdade é que o Benfica entrou melhor e resolveu praticamente o jogo ainda na primeira parte. Caroline Moller foi a grande figura da final ao marcar aos 5 minutos e voltar a faturar aos 39, garantindo uma vantagem confortável para as encarnadas ao intervalo. Na segunda parte, o Porto tentou reagir e ganhou algo mais ascendente, mas encontrou dificuldades para ultrapassar a organização defensiva do Benfica. Com o passar do tempo, as águias voltaram a controlar o ritmo do jogo e assegurar o resultado até ao apito final. Com este triunfo, o Benfica conquista pela terceira vez a Taça Portugal Feminina e confirma a dobradinha na época, repetindo o feito de 23-24. O Clube da Luz iguala assim o Sporting no número de troféus da competição, enquanto que o 1 de dezembro continua a liderar o Estoril com 7 conquistas, a última das quais vencida em 2011-2012. O canoista português Fernando Pimenta sagrou-se vice-campeão em K1 5.000 metros na Taça do Mundo de Brandenburgo, na Alemanha, onde João Ribeiro e Messias Batista concluíram o final de K2 500 metros na 5ª posição. O limiano, de 36 anos, foi superado apenas por Mats Patterson, vencedor em 21 minutos, 45 segundos, 97 centésimos. Pimenta demorou mais de 30,64 segundos do que o dinamarquês e, na luta pela prata, superou o sul-africano Amish Lovermore, terceiro, a 41,40. O também luso Bruno Brasileiro ficou com o 13º lugar. Depois de, na véspera, ter conquistado a primeira medalha luso em Brandenburgo, no K1 200 metros, Messias Batista aliou-se a João Ribeiro para tentar repetir o feito em K2 500 metros, mas os campeões mundiais de 2023 foram quintos a 1,09 segundos dos vencedores. Na final C da mesma prova, Iago Babiano e Pedro Casinha foram terceiros com o tempo de 1 minuto 38 segundos 44 centésimos. Igualmente no K2 500 metros, mas em femininos, Clara Duarte e Teresa Portela disputaram a final B, terminando no 7º lugar. A abrir a última jornada da Taça do Mundo Alemã, Gustavo Gonçalves esteve na final C de K1 500 metros, tendo sido nono classificado. Na prova feminina de C1 5.000 metros, Beatriz Fernandes acabou por não alinhar à partida.

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1: Em Vendas Novas, um incêndio numa habitação deixou 4 desalojados. Lanchas rápidas estão proibidas entre as 21 horas e as 7 da manhã para combater o narcotráfico. Os professores saíram à rua por mais respeito pela escola pública. A Polícia Marítima interceptou uma narcolancha no Tejo e detém 4 pessoas. O Ministro da Justiça considera normal a queixa de Sócrates. O Ministro da Economia, Manuel Castro Almeida, diz que os PRR entram dentro do prazo. Futebol, no feminino. O Benfica bateu o Porto no primeiro clássico do feminino e alcança a dobradinha.
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1: 4 pessoas ficaram no domingo desalojadas na sequência de um incêndio numa habitação em Vendas Novas, no distrito de Évora, disse a agência Lusa Fonte da Proteção Civil. A fonte do Comando Subregional de Emergência e Proteção Civil do Alentejo Central indicou que o alerta para o incêndio foi dado às 17 horas e 17 minutos, tendo fogo ocorrido no bairro Zeca Afonso, em Vendas Novas. A mesma fonte explicou que o incêndio provocou danos estruturais na habitação, deixando-a sem condições de habitabilidade. As 4 pessoas foram, entretanto, realojadas temporariamente em casa de familiares. A Proteção Civil adiantou ainda que, na sequência do incêndio, uma das vítimas sofreu uma doença súbita, tendo sido transportada para o Hospital de Évora. Para o local foram mobilizados 16 operacionais, os bombeiros de Vendas Novas, elementos dos serviços municipais de proteção civil e militares da GNR, apoiados por 6 viaturas. O novo regime jurídico para lanchas rápidas já entrou em vigor e proíbe a sua utilização sem autorização prévia entre as 21 horas e as 7 da manhã para combater o tráfico de droga e pessoas, disse o Governo. O Governo, nas redes sociais, vem lembrar que entrou em vigor o novo regime jurídico aplicável às embarcações de alta velocidade, as EAV, lanchas pneumáticas e semirrígidas de elevada potência, cada vez mais utilizadas no tráfico de droga e de pessoas nas costas portuguesas. Na mensagem, o Executivo acrescentou que a nova lei cria um quadro legal mais exigente e adaptado aos atuais desafios da segurança marítima, substituindo o anterior regime de 1990. Entre as principais alterações está a obrigação de manter a embarcação atracada entre as 21 horas e as 7 da manhã, salvo a autorização da autoridade marítima, e a obrigatoriedade de um sistema de localização automática AIS. A embarcação é obrigatória e visível com letras. As EAV, a comunicação prévia de entradas e saídas do território, e a autorização do fisco para importação e exportação e transporte. No Jornal Público, o diretor da Unidade Nacional de Combate ao Tráfico de Estupefacientes da Polícia Judiciária, Artur Vaz, disse que as embarcações de alta velocidade são a principal ameaça com que Portugal e Espanha e também a Europa se estão a debater neste momento no que toca a tráfico de droga. Mais de 20 mil professores e educadores saíram à rua em Lisboa no sábado numa grande manifestação nacional convocada pela Federação Nacional dos Professores, a FENPROF. O protesto percorreu o trajeto entre o Cais de Sodré e os restauradores, servindo como uma demonstração expressiva de descontentamento face às políticas educativas do Governo. O protesto nacional foi convocado pela FENPROF e pediu mais respeito pela escola pública.
3: Estão aqui milhares de pessoas. Juntámos aqui porque está a decorrer um processo de revisão do estatuto que, em vez de ir no sentido de valorização da carreira, não vai. Vai no sentido contrário. E o que estes professores, estes milhares de professores, estão aqui hoje a dizer é que, de facto, estão atentos e que querem um estatuto de carreira docente, uma negociação que vá no sentido da sua valorização.
4: Acho que é importante lutarmos pela valorização, pelo reconhecimento de tantos anos de trabalho que temos.
5: Temos que valorizar a nossa profissão, de todos, desde a creche até à universidade.
6: Estamos cá para lutar, não só por nós, como por todos os alunos, os meus sobrinhos, todas as crianças que andam na escola pública. Esta luta é pela qualidade da escola pública.
1: Os professores reagiram também à carta enviada pelo ministro a todos os docentes.
7: É uma operação de charme para tentar fazer passar por aquilo que não é.
5: É uma fachada, percebe? É para mascarar o que de facto está a acontecer com os professores.
8: O senhor Ministro da Educação certamente percebeu que ia ter estes milhares de professores aqui na rua e tentou desmobilizá-los.
3: Da própria carta, comparando com as propostas que estão a ser apresentadas pelo Ministério da Educação, contradiz, o próprio Ministro contradiz, e de facto é uma tentativa de desmobilizar os professores.
6: Com papas e bolos enganam os tolos.
1: Os professores querem respostas do Governo e medidas para valorizar a carreira docente. 4 espanhóis foram detidos e mais de 6,5 toneladas de combustível foram apreendidas na madrugada de sexta-feira após a detenção de uma narcolancha levada a cabo pela Polícia Marítima no estuário do Tejo. De acordo com o comunicado publicado no site da Autoridade Marítima Nacional, tudo começou quando, durante uma operação policial direcionada à prevenção e repreensão da criminalidade marítima, a Polícia Marítima, através do Grupo de Ações Táticas, detectou uma embarcação a alta velocidade a navegar em direção à saída do Porto de Lisboa. Foi iniciado então o seguimento dentro desta embarcação de alta velocidade, sendo a ação terminado na interceção e apreensão da mesma. Dizem que no interior da embarcação foram detectadas mais de 6,5 toneladas de combustível, mantimentos para vários dias permanecem no mar, material sobressalente e ainda diversos equipamentos de grande relevância para o processo de investigação criminal. Detalhe ainda a nota enviada pelas autoridades, dando conta que todas as evidências apontam para que se tratava de uma narcolancha destinada a operações de suporte logístico marítimo de longa duração a centenas de milhas da costa portuguesa. Os quatro homens da nacionalidade espanhola, detidos em flagrante delito e em desobediência às autoridades policiais, foram presentes ao Ministério Público para a respectiva tramitação processual. A Ministra da Justiça portuguesa, Rita Alarcão Júdice, confirmou que a queixa apresentada por José Sócrates está dentro dos direitos que assistem a qualquer cidadão. A Ministra classificou como normal o recurso ao Tribunal Europeu dos Direitos Humanos.
9: O Estado português foi notificado pelo Tribunal Europeu dos Direitos Humanos para esclarecer três pontos que serão esclarecidos dentro do prazo que lhe foi fixado. Para o Tribunal Europeu estará a analisar a viabilidade de se prosseguir ou não com a queixa que foi apresentada. É um sistema, é normal, está dentro dos direitos que assistem a qualquer cidadão poder recorrer ao Tribunal Europeu dos Direitos Humanos e o engenheiro José Sócrates não é diferente nesse aspecto.
1: O governo português vai responder formalmente às questões levantadas pelo Tribunal Internacional. O Executivo garante que o processo seguirá a tramitação jurídica regular. O Ministro da Economia e da Coesão Territorial, Manuel Castro Almeida, garantiu que o Plano de Recuperação e Resiliência, o PRR, não está atrasado neste momento. O governante procurou tranquilizar os cidadãos e as instituições sobre o cumprimento das metas.
10: Nós vamos apresentar também o nono pedido de pagamento dentro do prazo. E se apresentarmos o nono pedido de pagamento dentro do prazo, quer dizer que as coisas estão no prazo. Dificuldades há. Atrasos há. Muitos problemas a resolver há. Falo de atrasos pontuais nesta e naquela obra. Há várias obras que estão com dificuldades. Mas a nossa missão é resolver esses problemas para atingir qual resultado? Qual é o resultado final que os portugueses esperam que o governo consiga? É que não desperdice nenhum euro do dinheiro que a Europa coloca à disposição de Portugal. E tanto quanto é possível dizer nesta altura, eu acho que nós vamos conseguir alcançar esse objetivo.
1: O ministro explicou que as alterações de projetos e as reprogramações são atos normais de gestão pública. O governo vai avançar com uma nova alteração ao plano até ao final do mês para garantir que Portugal não perde fundos europeus. O objetivo principal destas mexidas é reafetar o dinheiro de projetos em risco de incumprimento para outras áreas. Futebol feminino. O Benfica venceu no domingo a Taça de Portugal feminina ao derrotar o Porto por 2-0 na final disputada no Estádio do Jamor, num encontro histórico que marcou o primeiro clássico entre as duas equipas no futebol feminino. A partida teve grande assistência, com 22.258 espectadores, novo recorde em finais da competição, num ambiente de forte apoio às duas formações. A verdade é que o Benfica entrou melhor e resolveu praticamente o jogo ainda na primeira parte. Caroline Moller foi a grande figura da final ao marcar aos 5 minutos e voltar a faturar aos 39, garantindo uma vantagem confortável para as encarnadas ao intervalo. Na segunda parte, o Porto tentou reagir e ganhou algo mais ascendente, mas encontrou dificuldades para ultrapassar a organização defensiva do Benfica. Com o passar do tempo, as águias voltaram a controlar o ritmo do jogo e asseguraram o resultado até ao apito final. Com este triunfo, o Benfica conquista pela terceira vez a Taça Portugal Feminina e confirma a dobradinha na época, repetindo o feito de 23-24. O Clube da Luz iguala assim o Sporting no número de troféus da competição, enquanto que o 1 de dezembro continua a liderar o historial com 7 conquistas, a última das quais vencida em 2011-2012.

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2: A Autoridade de Segurança Alimentar e Económica, a ASAE, iniciou 32 processos de contornação e um processo de crime na sequência de uma ação de fiscalização do transporte de mercadorias ocorrida em mais de 50 locais do país, foi anunciado na passada sexta-feira. A Operação Carga Segura fiscalizou 2.500 operadores económicos quanto ao cumprimento nas condições de transporte de mercadorias, bens alimentares e não alimentares, nas principais vias de acesso aos grandes centros urbanos e industriais, abastecedores e transfronteiriços, segundo o comunicado da ASAE. A maioria dos processos de contornação foi instaurada por falta de controle meteorológico, deficientes condições de higiene no transporte de alimentos e a ausência de registador de temperatura, enquanto o processo de crime foi aberto por venda ou ocultação de produtos contrafeitos. Durante a operação foram ainda apreendidos 11 registadores de temperatura e 2 instrumentos de pesagem, cerca de 120 brinquedos ou peluches e um veículo de transporte de passageiros, um táxi. A Guarda Nacional Republicana apreendeu, na quinta-feira, cerca de 4 toneladas de haxixe, resina de cannabis, e 3 embarcações junto à Ilha Algarvia da Deserta, na Ria Formosa, Distrito de Faro. Segundo comunicado enviado esta sexta-feira às redações, foram identificados 3 homens com idades compreendidas entre os 22 e os 46 anos de idade, por suspeita do crime de tráfico de estupefacientes. A mesma fonte adiantou que a intensificação da vigilância costeira tem contribuído para o combate à ameaça do tráfico de droga, evitando-se desta vez que cerca de 4 toneladas de droga entrassem no circuito ilegal deste tipo de produtos estupefacientes. O ministro da Reforma do Estado garante que a nova lei do Tribunal de Contas cumpre a Constituição. A proposta do Governo vai ser discutida no Parlamento na próxima quarta-feira. Um vídeo com quase 2 minutos e meio está no site do Tribunal de Contas, o objetivo referido a explicar o que está em causa com a proposta do Governo. A publicação do vídeo é criticada pelo PSD. Alexandre Poço.
3: Uma clara tentativa de condicionamento político daquela que será a análise e a discussão por parte dos deputados da Assembleia da República desta reforma do Tribunal de Contas.
2: A nova lei do Tribunal de Contas é uma das dimensões da reforma do Estado que o Governo tem em curso. A Presidente da Instituição já entregou no Parlamento um parecer muito crítico da proposta de lei. Gonçalo Matias rebate.
4: Não há da nossa parte qualquer conflito institucional. Lerei o parecer com toda a atenção. Aquilo que lhe posso dizer é que a proposta do Governo não visa de modo nenhum reduzir o controle que é feito pelo Tribunal de Contas, muito menos as competências do Tribunal de Contas em matéria de controle.
2: A principal medida é o fim do visto prévio para mais de 90% dos contratos públicos, os que não chegarem aos 10 milhões de euros. A partir desse valor, a fiscalização pode ser dispensada se as entidades que assumem as despesas tiverem sistemas de controle interno. A Presidente do Tribunal de Contas avisa também que a intenção do Governo é criar vazios de escrutínio que podem abrir espaços à corrupção.
5: Quando estamos a atribuir a um ministro o poder de definir quando é que o Tribunal de Contas vai ter competência para exercer as suas competências, para fiscalizar, estamos, na verdade, a violar o princípio básico da nossa Constituição, que é a de reserva de lei das matérias relativas à competência dos tribunais. E, portanto, esta solução do Governo é que é verdadeiramente inconstitucional.
4: Estamos completamente confortáveis, designadamente em matéria de conformidade constitucional. Eu devo recordar que ela foi preparada por um dos maiores especialistas nacionais em direito constitucional.
2: No ano passado, a fiscalização aos contratos públicos permitiu detectar ilegalidades em mais de metade dos processos. O debate da proposta do Governo do Parlamento está marcado para quarta-feira. No futebol, o Clube Desportivo Nacional e o Estrela da Amadora garantiram no sábado a permanência na Primeira Liga, num final de campeonato marcado por emoção até os últimos minutos e decisões repartidas entre vários estádios. Os insulares venceram o Guimarães por 2-0 no estádio da Madeira, enquanto que os tricolores empataram 2 golos frente ao Sporting de Braga em Braga. No Funchal, o Nacional entrou em campo, consciente que um ponto seria suficiente para assegurar o objetivo, mas acabou por somar os 3. Xuxu Ramírez abriu o marcador aos 69 minutos, correspondendo a um cruzamento de Vitiquembo, e voltou a marcar aos 86, desta vez, de grande qualidade. Pelo meio, o Guimarães desperdiçou uma oportunidade importante aos 78 minutos, quando Caíque Pereira defendeu um penalti batido por Samu Silva. Em Braga, o Estrela da Amadora começou da melhor forma, com Stefan Dakovic a marcar aos 6 minutos, contudo Braga respondeu aos 16, por Gabriel Martínez, e chegou à vantagem. Já perto do fim dos 90 minutos, através de Paulo Vítor, na conversão de bagante penalidade. Ainda assim, os tricolores reagiram a restabelecer a igualdade 2-2 aos 90 mais 6, novamente por Lekovic, numa final intensa que acabou com o defesa expulso por acumulação de amarelos após festejar sem camisola. Com este resultado, o Nacional termina a posição mais confortável, 14º lugar, com 34 pontos e assegura assim a permanência direta, enquanto que o Estrela Amadora também garante a continuidade no escalão principal, embora tenha terminado um posto abaixo com 30 pontos. De resto, o Braga e o Guimarães terminaram a temporada na 4ª e 9ª posição, com 59 e 42 pontos, respectivamente. Por outro lado, o Casa Pia, também com 30 pontos chamados, acabou por cair para o 16º lugar após o empate a uma bola frente ao Rio Ave, que acabou com o 12º lugar com 36 pontos. Resultado que remete os gansos para o play-off de manutenção, onde vão encontrar o terceiro classificado da 2ª Liga, precisamente o Torriense, que vai disputar a final da Taça com o Sporting. Já o Tondela foi derrotado pelo Oroca por 3-1 e desce diretamente à 2ª Liga, ficando no 17º posto com 28 pontos. O Oroca, por sua vez, realizou uma grande segunda volta e encerra a época na 8ª posição com 42 pontos. Já o Sporting venceu e o Benfica também, o que quer dizer que o 2º e 3º lugar ficaram já entregues.

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22 horas 41 minutos. 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
2: Nuno Melo foi no domingo reeleito presidente do CDS-PP com a sua Comissão Política Nacional a obter 89,7% dos votos dos delegados ao 31º Congresso do Partido. De acordo com a informação disponibilizada à Lusa pela Comissão Organizadora do Congresso, a lista para a Comissão Política Nacional obteve 525 votos favoráveis, 41 brancos e 19 nulos, de um total de 585 delegados votantes. Os novos membros foram eleitos por 89,7% dos votos, com 7% de votos brancos e 3,2% de votos nulos. Os resultados foram conhecidos depois de 14 horas, depois dos delegados terem votado para eleger os novos órgãos durante a manhã. No último congresso que decorreu em Viseu, em 2024, a Comissão Política de Nuno Melo tinha obtido 89,3% dos votos dos delegados. Os resultados foram depois anunciados pelo Presidente da Mesa do Congresso na sessão de encerramento da reunião magna, que arrancou pelas 13 horas e 35 minutos, com cerca de uma hora de atraso face ao que estava previsto no programa, e terminou no domingo, em Alcobaça. Os novos eleitos subiram ao palco para então tomar posse. 6 adolescentes com idades entre os 16 e os 17 anos foram detidos por serem suspeitos de terem roubado e sequestrado duas pessoas em fevereiro passado na zona do Parque das Nações, em Lisboa. Os jovens abordaram duas vítimas na via pública, na área do Parque das Nações, em Lisboa, a quem subtraíram após ameaças e agressões bens pessoais, montantes pecuniários e ainda o acesso às aplicações online dos respectivos bancos que usaram para efetuar transferências em proveito próprio, detalhou o processo judiciário no comunicado enviado no sábado às redações. As autoridades deram ainda conta de que alguns dos suspeitos levaram ainda as duas vítimas na viatura de uma delas e contra a sua vontade. Transportaram-nas até à localidade do Seixal, onde as deixaram. Depois regressaram a Lisboa na viatura roubada. A investigação da PJ levou à identificação de todos os agressores, assim como à recolha de um vasto sólido e acervo de prova, quando dá a participação dos suspeitos na prática dos crimes de roubo agravado, sequestro e detenção e uso de armas proibidas. Os adolescentes foram presentes ao Tribunal de Instrução Criminal do Seixal, tendo ficado sujeitos à prisão preventiva. O inquérito é titulado pelo Ministério Público do Seixal. Esta foi uma ação do Departamento de Investigação Criminal de Setúbal, da PJ. Um tubarão foi avistado e filmado na quarta-feira, 13 de maio, ao largo da praia da Fonte da Telha, na costa de Caparica, no concelho de Almada. As imagens foram partilhadas nas redes sociais, pela página de Facebook, Artesanato Caparicano, e já contam com mais de 2 mil gostos e 600 partilhas. Nelas é possível ver um animal de vários metros a nadar perto de uma embarcação. Tudo indica que se trata de um tubarão frade, uma das maiores espécies do mundo e que pode ultrapassar os 10 metros de comprimento. Apesar disso, esta espécie não representa perigo para o ser humano, já que se alimenta de plâncton. No vídeo é possível ainda ouvir os tripulantes da embarcação surpreendidos com o tamanho do tubarão e a pedirem a quem está ao leme para ter cuidado. Não obstante todos parecerem felizes com a presença do animal, que bicho, ouve-se, a uma certa altura, acompanhado de algumas interjeções. Apesar de serem poucas as filmagens feitas do tubarão frade ao largo das praias portuguesas, este não é de todo caso inédito. Recentemente foram relatados avistamentos em Viana do Castelo, Almada e até no Alentejo. A espécie é frequente na Orla Atlântica Nacional e por vezes aproxima-se da costa, o que pode assustar os veraneantes, mas não representa perigo. O ministro das Finanças, Joaquim Miranda Sarmento, confirmou que o governo está confiante em evitar um déficit orçamental este ano. O governante prevê que Portugal feche o ano com um saldo orçamental próximo de zero. Esta postura demonstra maior otimismo face às declarações do mês passado, quando o ministro ainda admitia a forte probabilidade de um pequeno déficit até 0,5% do PIB.
3: Mesmo com o primeiro trimestre muito desafiante que tivemos este ano, entre tempestades e a crise do Irão, a economia portuguesa está hoje mais preparada para resistir a choques. Verificando-se uma normalização do contexto internacional na segunda metade do ano, todos esperamos, o nosso desempenho continuará a ser bastante positivo. Adicionalmente, Portugal continua a revelar uma trajetória orçamental bastante sólida e sustentável. Contra todas as expectativas, apresentámos um excedente de 0,7% do PIB em 2025 e é esse resultado que nos permitiu dar a resposta que demos ao efeito das tempestades e que estamos a dar ao conflito no Irão. E ainda assim estimamos que seja possível chegar ao final do ano com um saldo orçamental em torno de zero, evitando que o país registre um déficit.
2: O excedente orçamental de 0,7% registado no ano anterior superou as expectativas e está a servir de almofada financeira. Este saldo positivo ajudou a acomodar os gastos imprevistos com as recuperações das tempestades severas do início do ano e os impactos geopolíticos do conflito do Médio Oriente. As declarações do secretário de Estado norte-americano Marco Rubio geraram uma forte polémica política ao afirmar que Portugal aceitou o uso militar da base das Lajes sem fazer perguntas. O governo português desmentiu de imediato a alegação, mas a oposição exige consequências imediatas. Carlos Abreu Amorim, por parte do governo.
4: Portugal respeitou, respeita e respeitará toda a legislação nacional e internacional sobre esta matéria, designadamente aquela que respeita aos sobrevoos e aterragens.
2: O Bloco de Esquerda do PS acusa o governo de subserviência.
5: O país viveu, desde aquele momento, agachado, de cócoras. E isto é particularmente grave. E por isso o Partido Socialista chamará o Sr. Ministro Paulo Rangel à Comissão de Negócios Estrangeiros.
6: O Bloco de Esquerda vai entregar, ainda este fim de semana, uma proposta de comissão parlamentar de inquérito para ter acesso a toda a documentação, a todas as comunicações.
2: O Chega adotou uma postura de forte cobrança ao governo nesta polémica, exigindo total transparência sobre as autorizações concedidas a Washington.
7: Para nós, todos os que usam o território português, seja de que forma for, têm que cumprir as nossas regras. Ser aliado não é ser, não é ter bar aberto para a utilização.
2: A posição à esquerda também do LIVE e do PCP.
8: Há ainda outra dimensão que deve ser relevada aqui e que é bastante preocupante, que é a da responsabilidade criminal internacional.
9: Não só denunciamos o arrastar do país para esta situação a partir da base das Lajes, como avançámos com a proposta de comissão de inquérito para se esclarecer tudo sobre esta matéria.
2: O PS classificou mesmo o episódio como uma humilhação à escala planetária para a diplomacia nacional e exigiu a audição parlamentar urgente do Ministro dos Negócios Estrangeiros, Paulo Rangel. O líder do Chega, André Ventura, classificou a proposta da reforma liberal aprovada pelo governo como má e uma má escolha, considerando que o documento representa um ataque a direitos de quem trabalha. O partido assume que, nos modos atuais, a proposta de lei não deve ser aprovada no Parlamento.
10: Esta proposta está errada e mesmo nos sinais que o Governo procura dar nos últimos dias, porque houve sinais e houve transformações que é preciso reconhecer que foram dadas, mas esta proposta continua no seu essencial enviesada e continua no seu essencial a transmitir uma ideia errada para quem trabalha, a ideia de que é descartável, de que o seu trabalho não vale o que ganha e de que pode ser dispensado ou descartado. Esta tarde haverá contactos entre as lideranças de bancada para continuar a trabalhar nestas matérias, ao ponto em que estamos. Esta reforma laboral é má, não deve passar e não deve ser aprovada.
2: O Chega não fechou a porta ao diálogo e mantém as negociações abertas com o Executivo Luís Montenegro, uma vez que a coligação PSD-CDS-PP não dispõe de maioria absoluta, o partido liderado por André Ventura assume-se como uma força decisiva para viabilizar ou chumbar o pacote legislativo na Assembleia da República. Afonso Gonçalves, do Colégio Vasco da Gama e Vasco Leal da Escola Secundária de Alcochete, conquistaram respectivamente as medalhas de prata e bronze na competição internacional que juntou representantes de 56 países, num total de cerca de 120 estudantes e 120 professores. De acordo com a ProSofos, que organizou a competição nacional que selecionou os participantes das Olimpíadas, a prova aplicada aos alunos consistiu na redação em inglês de um ensaio filosófico com a duração de 4 horas, tendo esse ensaio sido depois avaliado em duas fases por um júri internacional. A comitiva portuguesa integrou os professores de filosofia Vera Vicente e Domingos Correia, que participaram também no Júri Internacional de Avaliação. No desporto, o canoista português Fernando Pimenta sagrou-se vice-campeão em K1 5.000 metros na Taça do Mundo de Brandenburgo, na Alemanha, onde João Ribeiro e Messias Batista concluíram o final de K2 500 metros na quinta posição. O limiano, de 36 anos, foi superado apenas por Mats Patterson, vencedor em 21 minutos, 45 segundos, 97 centésimos. Pimenta demorou mais 30,74 segundos do que o dinamarquês e, na luta pela prata, superou o sul-africano Amish Lovermore, terceiro, a 41,40. O também luso Bruno Brasileiro ficou com o 13º lugar. Depois de, na véspera, ter conquistado a primeira medalha luso em Brandenburgo, no K1 200 metros, Messias Batista aliou-se a João Ribeiro para tentar repetir o feito em K2 500 metros, mas os campeões mundiais de 2023 foram quintos a 1,09 segundos dos vencedores. Na final C da mesma prova, Iago Babiano e Pedro Casinha foram terceiros com o tempo de 1 minuto 38 segundos 44 centésimos. Igualmente no K2 500 metros, mas em femininos, Clara Duarte e Teresa Portela disputaram a final B, terminando no 7º lugar. a abrir a última jornada da Taça do Mundo Alemã, Gustavo Gonçalves esteve na final C de K1 500 metros, tendo sido nono classificado. Na prova feminina de C1 5000 metros, Beatriz Fernandes acabou por não alinhar à partida. No futebol, o extremo Giovanni Cabral confirmou que vai deixar o Estrela da Amadora. O avançado, 27 anos, despediu-se dos adeptos através de uma mensagem deixada nas redes sociais, onde se pode ler: não sei bem por onde começar, só posso dizer obrigado. Obrigado ao clube, a todas as pessoas que fizeram parte destes 2 anos, a quem os momentos que vivi ao longo desta etapa foram tempos de aprendizagem, alegria, crescimento, desafios, vitórias e também momentos difíceis, mas foram exatamente esses momentos que me fizeram crescer dentro e fora de campo. Giovanni Cabral acrescenta: foi um orgulho enorme representar este clube e ainda mais ter tido a honra de usar a braçadeira de capitão, uma responsabilidade e lembrança que vou guardar comigo para sempre. O jogador cabo-verdiano chegou à reboleira depois do Salernita de Itália e do Olympiacos da Grécia. Pelo Estrela marcou 9 golos em 53 jogos. O Instituto Português do Mar e da Atmosfera prevê para esta terça-feira céu geralmente muito nublado, diminuindo gradualmente de nebulosidade a partir da tarde, apresentando geralmente pouco nublado na região sul, períodos de chuva fraca no norte e centro, mais prováveis no litoral e até ao meio da tarde, sendo mais frequentes no Minho e do litoral, onde será por vezes moderada. Vento fraco a moderado, quadrante oeste, superando por vezes forte nas terras altas até ao final da manhã, rodando para o quadrante norte no final do dia, nublina no voeiro até ao início da manhã em alguns locais e para o final do dia no litoral norte e centro. Pequena subida da temperatura mínima no Minho e do litoral, pequena subida da temperatura máxima, em especial no Baixo Alentejo e Algarve.
11: 16 graus.
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2: O Instituto de Conservação da Natureza e Florestas está a coordenar as operações de remoção de um cetáceo encontrado morto no passado domingo na Pedra da Anixa, junto ao Porto da Arrábida, em Setúbal, disse fonte do organismo. Dizem que estamos a tentar proceder à remoção em função das condições de maré, disse a agência lusa fonte do ICNF, admitindo que todo o processo está a ser dificultado pelo facto do cetáceo estar preso numa rocha. Segundo o capitão do Porto de Setúbal, Paulo Sérgio Gomes Agostinho, o cetáceo, uma baleia anã, que deverá ser pouco mais do que uma tonelada, está preso numa espécie de gaveta na rocha da Pedra da Anixa. Dizem que o objetivo é conseguir rebocar a baleia com uma embarcação do ICNF, mas é preciso encontrar o momento certo em função das condições de maré e não está a ser uma tarefa fácil, acrescentou o capitão do Porto de Setúbal. De acordo com as observações feitas durante o dia de ontem, a baleia anã, que se encontra presa na Pedra da Anixa no estuário do Sado, está identada em estado de decomposição, pelo que existe o risco de se desmembrar durante esta tentativa de remoção. A baleia anã pode atingir cerca de 7 a 9 metros de comprimento na fase adulta. Os novos concursos de professores serão mais simples e transparentes, segundo a intenção do Governo de substituir os atuais mecanismos de contratação de docentes por dois novos procedimentos concursais. A medida visa clarificar a atribuição de vagas e simplificar a leitura dos critérios de colocação para os candidatos, disse o Ministro. Pretende-se reduzir a complexidade burocrática associada aos moldes de antigos concursos, garantir que os professores compreendam claramente as vagas disponíveis e os critérios exatos da sua colocação, agrupar as necessidades de contratação e colocação em apenas dois modelos de concurso, alinhar o recrutamento com os princípios de redução de custos, de contexto e de descentralização da administração pública. Esta alteração enquadra-se na revisão e atualização dos processos de gestão de recursos humanos da administração pública e nos ajustes associados ao Estatuto da Carreira Docente. Quatro homens entre os 18 e os 24 anos foram detidos pela PSP de Lisboa após terem sequestrado dois homens para os assaltar na zona de Alcântara. Uma das vítimas foi levada no carro pelos ladrões, atirou-se ao Rio Tejo para escapar na madrugada do passado sábado. O crime foi conhecido quando a outra vítima procurou auxílio na portaria de um hospital privado da zona. Dizem que a primeira vítima forneceu às autoridades as características dos suspeitos, bem como uma viatura utilizada, tendo sido de imediato mobilizados diversos meios policiais com vista à localização dos autores dos ilícitos, descreve a PSP. Ainda a segunda vítima foi localizada pouco depois, contou os polícias, que foi sequestrada na mala do carro dos suspeitos e roubada pelos suspeitos, que levaram 900 euros numa caixa de multibanco. Em determinado momento, conseguiu abandonar a viatura onde se encontrava sequestrada na zona das docas, foi perseguida e atirou-se ao Rio Tejo para escapar. Conseguiu depois nadar até um local seguro e foi levada pelos meios de socorro para o Hospital de São José. A PSP acabou por conseguir localizar e deter os suspeitos. Presentes as BIS, ficaram em liberdade com medida de coação de apresentações bissemanais. O primeiro-ministro Luís Montenegro reafirmou que o país está melhor do que há um ano, destacando o crescimento económico e a subida dos salários acima da média da União Europeia. Contudo, a oposição parlamentar mantém o executivo sob fogo cruzado, acusando-o de avançar com más reformas estruturais e contestando o impacto real das medidas na vida cotidiana dos cidadãos.
3: Eu creio que tem sido um ano muito intenso de projeção de Portugal do ponto de vista económico e social, que é aquilo que mais importa. Nós estamos hoje muito marcados, e é normal, todos, por um início de ano que foi muito atípico. Primeiro as tempestades, depois o agravar do conflito no Médio Oriente e o seu impacto na cadeia de abastecimento, primeiro nos combustíveis e depois já de outros bens essenciais. Mas não nos esqueçamos que o país está numa rota de crescimento, está numa rota de credibilidade. Estamos hoje acima da média da União Europeia do ponto de vista da dinâmica da nossa economia e do ponto de vista do crescimento dos nossos salários. E isso é para continuar. Alguns aproveitam a ocasião destes episódios conjunturais para tentar diminuir esse percurso, dizendo que nós estamos pior. Nós não estamos pior. O país está melhor.
2: Montenegro defende que Portugal está numa rota sólida de crescimento e credibilidade internacional, destacou a necessidade de acelerar a execução do Plano de Recuperação e Resiliência e anunciou que vai forçar os partidos a revelarem-se no Parlamento durante a votação de reformas cruciais com uma simplificação da contratação pública. O presidente do Chega, André Ventura, acusou o Partido Socialista de hipocrisia em relação à polémica sobre a utilização da base aérea das Lajes pelos Estados Unidos da América. De acordo com as declarações feitas a 18 de maio de 2026, o líder do partido criticou os socialistas por agora exigirem esclarecimentos ao atual executivo, quando, no passado, nunca fizeram nem exigiram nada sobre a base e fecharam sempre os olhos ao que ali se passava.
0: Os nossos aliados em território português têm que cumprir as regras de Portugal.
4: Foi isso que aconteceu?
0: Não sei, por isso é que há entidades que fazem isso. Eu não estou lá, ministro dos negócios estrangeiros. Eu acho que se pode ver o que tem que ser visto. Portugal tem que exigir o cumprimento de regras no seu território, seja aos Estados Unidos da América, seja a todos os países aliados, porque acho que ninguém sabe se foram cumpridas as regras que estão em termos de tratado definidas, porque têm que ser cumpridas por quem utilizou. O Partido Socialista é só hipocrisia. Porque nunca fez, nunca exigiu nada sobre a base das Lajes, fechou sempre os olhos ao que se passava na base das Lajes, agachou-se sempre a interesses, quer americanos, quer espanhóis, quer alguns piores ainda.
2: O partido defende que a utilização das infraestruturas açorianas por forças militares estrangeiras tem de obedecer estritamente às regras e aos tratados estabelecidos. No futebol, um dia depois de serem divulgadas as datas do play-off de acesso à Liga entre Torreense e Casa Pia, a Liga comunicou o equivalente da 2ª Divisão. A primeira mão da disputa entre Farense e Belenenses acontece no dia 23, às 20h30, no estádio de São Luís. A segunda mão acontece no dia 30 de maio, pelas 20h30, no estádio do Restelo. O Belenenses chega a este duelo após ter terminado em terceiro lugar na fase de campeão da Liga 3. Já o Farense perdeu em casa com o Portimense no domingo e caiu para o 16º lugar da 2ª Liga. O Varzense Sport Clube anunciou o fim de contrato com o treinador Nuno Capucho. O técnico de 54 anos deixou o comando do clube da Póvoa de Varzim após não ter conseguido a promoção à 2ª Liga. O Varzim disputou a fase de apuramento campeão da Liga 3, mas não foi além do 6º lugar. O Amarante e a Académica garantiram a subida, enquanto que o Belenenses vai disputar o play-off de acesso frente ao Farense, 16º classificado da 2ª Liga. O Instituto Português do Mar e da Atmosfera prevê para esta terça-feira céu geralmente muito nublado, diminuindo gradualmente a nebulosidade a partir da tarde, apresentando geralmente pouco nublado na região sul, períodos de chuva fraca no norte e centro, mais prováveis no litoral e até ao meio da tarde, sendo mais frequentes no Minho e do litoral, onde será por vezes moderada. Vento fraco a moderado, quadrante oeste, superando por vezes forte nas terras altas até ao final da manhã, rodando para o quadrante norte no final do dia. Neblina no voeiro até ao início da manhã em alguns locais e para o final do dia no litoral norte e centro. Pequena subida da temperatura mínima no Minho e no litoral, pequena subida da temperatura máxima, em especial no Baixo Alentejo e Algarve.
1: 14 graus.

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está praticamente concluída a emissão de hoje do Universo. Resta-me desejar-lhe a continuação de uma muito boa noite. Encontro marcado para mais logo, depois das 22h.

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